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1: Produtores rurais devem ficar atentos. Os imóveis cadastrados no Cadastro Ambiental Rural, o CAR, precisam ter as informações validadas ou corrigidas.
0: A consulta é simples e pode ser feita pela internet.
1: Quem não verificar possíveis pendências pode perder benefícios. Saiba como consultar a situação do cadastro.
2: Mais de 845 mil produtores rurais de todo o Brasil receberam notificação para validar as informações de seus imóveis no Cadastro Ambiental Rural. As notificações foram enviadas pelo gov.br. Para consultar se o imóvel tem alguma pendência, o proprietário deve acessar o site www.car.gov.br e consultar a caixa de mensagem da Central Proprietário Possuidor, como explica Henrique Dolabella, diretor do Cadastro Ambiental Rural.
3: A mensagem pode ser para validar a análise que o Estado fez, pode ser para retificar alguma informação que o Estado identificou que não estava corretamente declarado, ou pode ser para subir algum documento comprovando aquela informação. Em outros estados que não usam o sistema federal, que usam o sistema estadual próprio, aí ele vai ter que entrar no SICAR do estado, né? E cada estado vai ter o seu processo.
2: O CAR funciona como um mapa digital das áreas rurais e compõe uma base de dados para controle, monitoramento, planejamento ambiental e econômico e combate ao desmatamento. Atualmente, 8 milhões de propriedades estão inscritas no Cadastro Ambiental Rural. De acordo com Gabriela Gonçalves, coordenadora geral da gestão do SICAR, o registro é obrigatório, gratuito e dá oportunidades para quem vive no campo.
4: É muito importante estar com o cadastro em dia e acompanhar as notificações da Central do Proprietário Possuidor, porque o Cadastro Ambiental Rural ele é obrigatório para o acesso ao crédito, ele também traz melhores condições de acesso ao crédito quando ele está regularizado. Então, é necessário e vale muito a pena acompanhar o Cadastro Ambiental Rural através da Central do Proprietário Possuidor.
2: Produtores do Acre, Rondônia, Pará, Tocantins, Mato Grosso, Mato Grosso do Sul, Goiás, Bahia, Espírito Santo, São Paulo e Santa Catarina devem acessar os cadastros ambientais do próprio estado para checar pendências. Todos os demais vão encontrar as informações no sistema federal, car.gov.br. Reportagem Graziele Bezerra.
0: E produtores rurais podem procurar na Embrapa orientações sobre as mudanças climáticas causadas pelo El Niño.
1: As previsões climáticas indicam mais chuva e temperaturas acima da média para a região sul do país nos próximos meses.
0: Diante desse cenário, produtores rurais podem adotar medidas de planejamento para reduzir os impactos nas lavouras e na pecuária.
5: O El Niño deve permanecer até o início de 2027 e trazer mais chuva, maior nebulosidade e temperaturas acima da média para a região sul do país. Mas, segundo especialistas, conhecer o fenômeno com antecedência permite reduzir riscos no campo. Orientações técnicas voltadas às principais atividades agropecuárias da região reúnem recomendações que podem auxiliar os produtores nesse planejamento, explica José Reinaldo Moraes, pesquisador da Embrapa Clima Temperado.
6: Ele reúne aí recomendações específicas para grãos, fruticultura, silvicultura, horticultura, pastagem, né, diversas aí, né, tipo de manejo, sempre com base no histórico de eventos, né, anteriores que nós tivemos e também no conhecimento acumulado de anos, né, que a gente tem aí de convivência com esse fenômeno.
5: O documento recomenda que o produtor acompanhe as previsões meteorológicas oficiais, respeite o zoneamento agrícola de risco climático, planeje os investimentos e considere a contratação do seguro rural. A orientação é adaptar o manejo de acordo com cada cultura, já que os efeitos do El Niño variam entre lavouras e sistemas de produção. Nos cereais de inverno, como trigo, cevada e aveia, a atenção deve ser redobrada com doenças e com o planejamento da colheita. Para soja, milho e arroz irrigado, o foco está na drenagem das áreas, conservação do solo e monitoramento fitossanitário, para detectar pragas e doenças. Já na fruticultura, o excesso de chuva pode favorecer erosões, doenças e até comprometer a produtividade dos pomares. O pesquisador José Reinaldo da Embrapa ressalta que planejar pode evitar

0: grandes perdas no campo.
1: Quanto antes o produtor incorporar essas orientações, né, no plano da sua safra, menor tende ele a sofrer os impactos financeiros, né, que pode levar o El Niño.
0: Além das recomendações para cada atividade, prevenir perdas começa antes mesmo da chegada das chuvas. O acompanhamento das informações climáticas e a adoção de práticas já conhecidas pela pesquisa ajudam o produtor a tomar decisões mais seguras e aumentar a capacidade de enfrentar os desafios provocados pelo El Niño. Reportagem Pablo Mundim.
2: E a chegada do El Niño com previsão de mudanças climáticas acendem o alerta dos cuidados para evitar doenças transmitidas por insetos e mosquitos, como dengue e chikungunya.
3: Altas temperaturas e maior volume de chuva em algumas regiões podem favorecer a circulação do mosquito Aedes aegypti a partir do segundo semestre desse ano.
2: E o Ministério da Saúde recomenda que estados e municípios intensifiquem as ações de vigilância e controle. Saiba mais com Diego Freitas.
4: O Ministério da Saúde emitiu uma nota técnica em que alerta estados e municípios para a possibilidade de aumento na transmissão de arboviroses, como dengue e chikungunya, em razão da previsão de ocorrência do fenômeno El Niño ao longo do segundo semestre deste ano. Segundo projeções citadas no documento, o aumento das temperaturas e das chuvas em algumas regiões e os períodos de seca em outras áreas podem favorecer a proliferação do mosquito Aedes aegypti. A estimativa é de cerca de 1.700.000 casos de dengue em 2027, considerando cenários climáticos que ainda podem ser atualizados. A orientação é reforçar as ações de vigilância e controle, com bloqueio da transmissão nos primeiros casos identificados, reorganização das atividades dos agentes de combate às endemias e adoção das medidas de controle do vetor. A população também deve eliminar possíveis criadores do mosquito, observar os sintomas das arboviroses e procurar atendimento de saúde ao surgimento dos primeiros sinais da doença. Para acompanhar os alertas, basta acessar o portal info.dengue.mate.br. Diego Freitas, para a Voz do Brasil.
3: Os Estados Unidos anunciaram novas tarifas de importação a produtos brasileiros.
2: E o governo brasileiro acaba de divulgar nota contestando a decisão.
3: A repórter Luana Karen está aqui no estúdio da Voz do Brasil e tem mais informações pra gente. Boa noite, Luana.
5: Boa noite, Luciana e Ellen. Boa noite aos ouvintes da Voz do Brasil. Olha, em nota divulgada há pouco, o governo brasileiro rechaçou a decisão do governo dos Estados Unidos de impor tarifas de 12,5% sobre produtos brasileiros. A nova tarifa está relacionada a investigações sobre trabalho forçado. De acordo com a nota assinada pela Secretaria de Comunicação Social da Presidência da República, ao longo da investigação, o Ministério do Trabalho e Emprego prestou explicações e forneceu farta documentação sobre a legislação brasileira e da atuação das autoridades aduaneiras para coibir importações de bens produzidos por trabalho forçado. O documento afirma que o Brasil é reconhecido há décadas pela Organização Internacional do Trabalho, pelos fortes compromissos assumidos no combate ao trabalho forçado. Além do compromisso internacional com o combate ao trabalho forçado, o governo brasileiro cita o compromisso interno intensificado pelas políticas domésticas de fiscalização, prevenção, acolhimento das vítimas e combate ao trabalho escravo contemporâneo. A nota ainda destaca que o governo brasileiro responsabiliza as empresas e indivíduos aplicando multas severas e mantendo um cadastro de lista suja de empregadores.
2: Luana, e o governo indicou quais são as medidas que deve tomar a partir de agora?
5: Indicou sim, Ellen. O documento afirma que o Brasil iniciará imediatamente os trâmites para acionar os instrumentos previstos na Lei de Reciprocidade, aprovada por unanimidade pelo Congresso Nacional, e levará o tema ao Mecanismo de Solução de Controvérsias da Organização Mundial do Comércio. Ellen e Luciana.
3: Luana, muito obrigada pela sua participação ao vivo aqui na Voz do Brasil.
2: O papel da ciência é transformar a realidade e trazer melhorias práticas para o dia a dia da sociedade.
3: Com essa missão, o Prêmio Jovem Cientista chega à sua 32ª edição, destacando a inteligência artificial para o bem comum.
2: O objetivo é reconhecer projetos de estudantes e pesquisadores que utilizem a inteligência artificial para reduzir desigualdades, proteger o meio ambiente e melhorar os serviços públicos no Brasil.
3: Para falar sobre o prêmio e como a ciência pode revolucionar o uso da tecnologia no nosso dia a dia, eu e Nazi Brum conversamos mais cedo com Olival Freire Júnior, presidente do Conselho Nacional

0: Nacional de Desenvolvimento Científico e Tecnológico, CNPq. Vamos ouvir. Nós vamos começar agora sobre ciência. Presidente, muito obrigada pela sua participação aqui na Voz Brasil.
1: Muito obrigado.
0: Para começar, vamos falar sobre o Prêmio Jovem Cientista. O que que é esse prêmio?
1: É uma das ações mais tradicionais do CNPq. Ela tem quase 50 anos de existência. É uma iniciativa conjunta do CNPq com a Fundação Roberto Marinho. E temos também sempre um patrocinador master que pode variar ao longo do tempo. Atualmente é a Shell. Qual é a importância desse prêmio? Eu gosto de dizer que prêmios são importantes em todas as atividades humanas. Acabamos de ver um exemplo de um prêmio que foi um fracasso para nós brasileiros. Qual é o brasileiro que não ficou frustrado com a Copa do Mundo? E qual é o brasileiro que não ficou contente com o desempenho do Wagner Moura e da Fernanda Torres na premiação do cinema? Então, prêmios são importantes em quaisquer atividades e na ciência não é diferente. A particularidade desse prêmio, que é um prêmio para tentar fisgar um jovem promissor. Então não é o prêmio, não é um prêmio Nobel, não é o prêmio Álvaro Alberto, então não é o prêmio para o pesquisador já consolidado. Então é uma tentativa, nos mantendo na questão do futebol, de você olhar para a divisão de base e dizer aquilo ali tem futuro. Essa que é a ideia. Na última rodada, nós premiamos várias pessoas, algumas delas foram tão destacadas que na comemoração dos 75 anos do CNPq, nós convidamos alguns deles, Emanuele, Elisângela, o Raul, para apresentarem seus trabalhos para aquele público, que era um público diversificado, que estava comemorando os 75 anos do CNPq.
2: Bom, presidente, esse ano qual que é o tema do Prêmio Jovem Cientista e por que que ele foi escolhido?
1: Então, isso é muito importante porque o tema ele orienta a escolha e orienta quem vai se candidatar, e a gente sempre busca um tema na fronteira da pesquisa. Já tivemos o tema, como no ano passado, o problema da mudança climática em escala global, e o tema desse ano é inteligência artificial relacionada ao bem comum. Esse dilema que o mundo inteiro hoje atravessa, de uma transição tecnológica disruptiva, mas uma transição em que nós estamos preocupados com o modo como a sociedade incorpora e não se perde nessa transição.
0: E como é que o investimento em jovens talentos pode contribuir para esse desenvolvimento tecnológico, científico do país?
1: Veja, os prêmios, eles são importantes também pelo valor financeiro, pelas bolsas que são atribuídos. Mas eles também colocam luz sobre certos projetos. Eu falei dos projetos desse ano. Um dos projetos que eu posso reportar para vocês é um projeto que foi destacado. Era um projeto de você ter uma célula fotoelétrica portátil que aquele coletor de castanha na floresta amazônica, veja que eu estou falando de um produto que o Brasil vende para o mundo inteiro. Não, Brasília Noites, aqui a gente chama de castanha do Pará, o pessoal do Acre, do Amapá vai me matar, né? Mas eu estou fazendo a ressalva, né? É a castanha do Brasil, né? Então o prêmio é um kit portátil que você carrega nas costas. Eu confesso para vocês que eu participei da entrega desse prêmio. Eu achei importante, mas eu não entendi a profundidade do impacto desse prêmio. Eu só compreendi tempos depois, numa viagem ao Amapá, e eu conversando com mais calma com o orientador da Emanuele, e aí ele me explicou o tempo que o castanheiro passa sem contato telefônico, sem luz à noite, 40 dias, 60 dias. Então você veja que é algo que, é claro que ainda é um projeto, é um piloto, ainda precisa chegar, ter escala para chegar no mercado, mas é algo que impacta na vida dos povos da Amazônia e impacta na economia brasileira, porque é o pessoal que coleta um dos produtos de exportação do Brasil.
2: Então são projetos que podem fazer a diferença realmente, né?
1: Exatamente, exatamente.
0: E quem pode participar desse prêmio, que vai falar de inteligência artificial, que é um tema tão atual, como o senhor disse, né?
1: Em princípio, porque o prêmio tem faixas, então, em princípio, todos os alunos do segundo grau, da universidade, aluno de mestrado, aluno de doutorado,

0: Um jovem pesquisador já com doutorado, todos esses podem se candidatar, aí tem que olhar no edital qual a faixa em que ele se enquadra.
1: E vamos lembrar que o endereço para quem tiver interesse no prêmio é jovemcientista.cnpq.br.
0: Perfeito.
1: Todo mundo pode participar e tentar impactar, mandar projetos que impactem, né, a vida, não só do cientista, mas também do país, né, presidente?
0: E se tiver alguma confusão, bota lá no Google, Jovem Pesquisador CNPq, não vai dar outro endereço, é isso que você acabou de falar.
2: Agora, presidente, vamos falar rapidamente sobre a SBPC, a Sociedade Brasileira para o Progresso da Ciência, que começa agora. Como é que vai ser a participação do CNPq?
0: Veja, a SBPC é uma entidade da sociedade civil, até um pouco mais antiga do que o CNPq, né? Mas que tem tido um importante papel ao longo da história do Brasil. É a voz do cientista que, como sociedade civil, se dirige à própria sociedade e ao governo. Então, o CNPq sempre apoiou essa reunião da Sociedade Brasileira do Progresso da Ciência e sempre participou dessa reunião. Esse ano, em Niterói, belíssima cidade, nós vamos participar com uma atração, dentre outras, que essa atração eu queria chamar a atenção. Nós concebemos uma linha do tempo, a propósito dos 75 anos do CNPq, uma linha do tempo que dá corpo e voz ao lema dos 75 anos, que é: olhando bem, tem CNPq. É a ideia de que em muitas das atividades de ciência e tecnologia que nós brasileiros nos orgulhamos, por vezes a gente não percebe que tem a marca do CNPq. Então, nessa linha do tempo, a gente vai encontrar, por exemplo, pesquisa de petróleo em águas profundas, tem o DNA do CNPq. A atividade do ITA, que permitiu a criação da Embraer, que hoje o Brasil tem a terceira empresa de aeronáutica do mundo, tem o DNA do CNPq. Citei esses exemplos, mas tem, eu diria, vários outros. O desafio do enriquecimento do urânio, o desafio de ter transformado o Brasil nessa enorme potência agrícola, tem lá o selo da Embrapa. Não? Então, por vezes, o selo do CNPq não aparece tão diretamente. É preciso olhar bem para ver o apoio do CNPq. Então, quem tiver oportunidade de ir a Niterói, eu convido para que passe no estande do CNPq para ver essa linha do tempo.
1: Muito obrigada pela sua participação aqui na Voz do Brasil. A gente conversou com o presidente do Conselho Nacional de Desenvolvimento Científico e Tecnológico, Olival Freire Júnior. Muito obrigada, presidente.
0: Agradeço a vocês pela possibilidade de falar do CNPq, de falar da pesquisa no Brasil, e agradeço também, claro, à EBC e ao público que nos acompanhou.
3: E a consulta ao terceiro lote de restituição do Imposto de Renda 2026 será aberta nesta sexta-feira, dia 24 de julho.
1: Quem ainda não recebeu a restituição deve verificar se há inconsistências.
3: Saiba como verificar a restituição e resolver possíveis pendências.
4: A consulta ao terceiro lote da restituição do Imposto de Renda será liberada nesta sexta-feira, dia 24, a partir das 9 horas. Mais de 2.700.000 contribuintes serão contemplados e o pagamento está previsto para o dia 31 de julho. Para saber se a sua restituição foi liberada, basta acessar o serviço Meu Imposto de Renda no site da Receita Federal ou consultar pelo aplicativo oficial do órgão em celulares e tablets. De acordo com a Receita Federal, cerca de 165 mil restituições não foram creditadas, porque o contribuinte informou o CPF como chave PIX para recebimento, mas não possui conta bancária vinculada a essa chave. Nesses casos, é possível cadastrar uma chave PIX CPF junto a uma instituição financeira, atualizar os dados pelo serviço Meu Imposto de Renda ou enviar uma declaração retificadora. Após o processamento, permanecerão pendentes apenas restituições que ficaram retidas em malha fiscal ou que apresentam inconsistências nos dados bancários informados para recebimento, como os casos relacionados à chave PIX. Thaís de Araújo, para a Voz do Brasil.
1: A Atenção, microempreendedores individuais e microempresários.
3: A implantação do novo Cadastro Nacional da Pessoa Jurídica pela Receita Federal vai suspender temporariamente os serviços de abertura, alteração e baixa de empresas realizadas pelas juntas comerciais.
1: Até o próximo sábado, às 7 horas da manhã, a base do CNPJ fica disponível apenas para consultas.
3: No sábado, a base

0: ficará totalmente indisponível, impossibilitando consultas e qualquer outra operação relacionada ao cadastro.
1: O prazo para o restabelecimento total dos serviços está previsto para segunda-feira, 27 de julho.
0: A emissão do novo formato do CNPJ alfanumérico está marcada para o dia 31 de julho.
1: E atenção, estudantes, termina amanhã o prazo para os pré-selecionados da primeira chamada do ProUni entregarem a documentação que comprova as informações de inscrição à instituição de ensino onde foram selecionados.
0: Neste segundo semestre, o programa oferece mais de 471 mil bolsas de estudos parciais e integrais em todo o país.
2: Os estudantes pré-selecionados no programa Universidade para Todos, o ProUni, do segundo semestre deste ano, têm até sexta-feira, dia 24, para comprovar as informações passadas durante a inscrição. A documentação exigida pode ser apresentada diretamente na instituição em que o aluno foi pré-selecionado. É responsabilidade do candidato verificar com a universidade os horários e locais para realizar este processo. A perda do prazo ou não comprovação das informações implicará na reprovação dos alunos. Quem não foi pré-selecionado nesta etapa poderá participar da segunda chamada do ProUni, prevista para o dia 5 de agosto. Também será possível manifestar interesse na lista de espera entre os dias 26 e 27 de agosto. A divulgação da lista ocorrerá no dia 1º de setembro e a comprovação das informações deve ser feita entre 1º e 14 de setembro. Nesta edição, o ProUni recebeu mais de 529 mil inscrições e ofertou 471.304 bolsas de estudo em 380 cursos de graduação. A iniciativa oferece bolsas de estudo integrais que cobrem 100% do valor da mensalidade e parciais que correspondem a 50%. A iniciativa é realizada duas vezes ao ano. Mais informações em acessounico.mec.gov.br/ProUni. Thaísa Vitória para a Voz do Brasil.
1: O Ministério da Educação recebe até o dia 31 de julho a declaração do Censo Escolar 2026 e orienta gestores a preencherem os dados referente aos alunos da educação especial.
0: Eles podem acessar um guia do INEP com orientações específicas sobre oferta de atendimento educacional especializado.
1: Os dados devem ser fornecidos em educacenso.inep.gov.br.
0: E essas foram as notícias do Governo Federal.
1: Uma realização da Secretaria de Comunicação Social da Presidência da República.
0: Com produção da empresa Brasil de Comunicação.
1: Fique agora com as notícias do Poder Judiciário e do Congresso Nacional. Uma boa noite.
0: Boa noite e até amanhã.
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5: Decisão do Supremo Tribunal Federal permite retomada da cobrança de IPTU em Teresina, no Piauí.
6: STJ reafirma que quando a vítima de homicídio deixa filhos menores, essa consequência pode aumentar a pena base do condenado.
5: TSE orienta tribunais regionais a criarem parcerias com instituições especializadas para combater a desinformação eleitoral.
6: Boa noite, eu sou Marcela Luiz.
5: Eu sou Walter Lima.
6: O Supremo Tribunal Federal suspendeu o liminar do Tribunal de Justiça do Piauí, que havia interrompido a cobrança de IPTU na cidade de Teresina.
5: De acordo com a decisão do ministro Alexandre de Moraes, o município declarou que a queda da arrecadação poderia causar grave impacto na economia pública e comprometer a execução de serviços essenciais. Fernanda Porto.
7: Diante da urgência, o caso foi julgado pelo ministro Alexandre de Moraes, que está na presidência do STF nesta segunda quinzena de julho. Ao atender o pedido para restabelecer a cobrança do imposto, o ministro Alexandre de Moraes considerou o levantamento da Secretaria Municipal de Finanças de Teresina, que indica que a paralisação da cobrança do IPTU impactou em arrecadação de

0: mais de 84 milhões de reais. Na decisão, o ministro Alexandre de Moraes ressaltou que o município demonstrou que a queda de arrecadação poderia causar grave impacto na economia pública e comprometer a execução de serviços essenciais.
1: Quando a vítima de um homicídio deixa filhos menores, essa consequência pode aumentar a pena base do condenado.
2: Esse entendimento foi reafirmado pelo Superior Tribunal de Justiça. Fátima Uchoa.
3: Agora, sob o rito dos recursos repetitivos, a terceira sessão do STJ fixou essa tese que deve ser observada por juízes e tribunais. De acordo com o relator ministro Reinaldo Soares da Fonseca, o fato de a vítima do crime deixar filhos menores pode repercutir no aspecto material e gerar impacto em questões emocionais. Mas esse posicionamento não pode ser aplicado automaticamente porque transformaria uma circunstância judicial em fator objetivo de aumento da pena. Ainda segundo ministro, não é necessário exigir a comprovação de impacto excepcional ou individualizado para os dependentes da vítima, sob o risco de se esvaziar a própria finalidade da análise dessa circunstância judicial.
1: O Tribunal Superior Eleitoral orienta tribunais regionais a criarem parcerias com instituições especializadas para combater a desinformação eleitoral.
2: A ação permitirá a ampliação da capacidade técnica da Justiça Eleitoral, garantindo segurança jurídica na análise de processos que envolvam desinformação e conteúdo gerado por inteligência artificial. Juliana Cariri.
4: Os acordos poderão prever o compartilhamento de metodologias, o acesso a profissionais especializados, laboratórios e ações de capacitação. O TSE ressalta que as parcerias não alteram as competências das autoridades judiciárias nem as garantias.
1: Tribunal Superior do Trabalho mantém decisão que anulou reintegração de metalúrgico demitido por justa causa.
2: O trabalhador foi dispensado após comentar em rede social sobre a empresa em que ele trabalhava. Marla Lacerda.
5: O metalúrgico havia sido reintegrado por decisão provisória em primeira instância, alegando que sofria de depressão e que não podia ser dispensado por motivo de doença ocupacional. Mas o TRT de Campinas, São Paulo, suspendeu a medida. O caso foi analisado então pela SDI2 do TST, que confirmou a decisão de segundo grau. Para o colegiado, ainda não há elementos suficientes para concluir que a demissão foi irregular. Os ministros destacaram também que a instabilidade pela doença ocupacional não impede a dispensa por justa causa. Portanto, a validade da demissão ainda será analisada na ação principal após a produção das provas necessárias.
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1: Uma boa noite.
2: E até amanhã.
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8: Eu sou Humberto Pinheiro e estes são os destaques de hoje do Jornal do Senado, que começa agora. Nova lei fortalece a produção nacional de medicamentos e vacina. Piso dos professores, frete rodoviário e renovação da CNH estão entre as medidas aprovadas pelo Senado. Emendas parlamentares para shows podem ser proibidas. Boa noite. Foi sancionada a lei que cria a Estratégia Nacional para o Desenvolvimento do Complexo Econômico Industrial da Saúde. A nova legislação busca fortalecer a produção nacional de medicamentos, vacinas, equipamentos e insumos médicos. O objetivo é reduzir a dependência do Brasil de produtos importados, ampliar a capacidade da indústria nacional e garantir mais segurança no abastecimento do sistema de saúde. A reportagem é de Patrícia Oliveira.
9: São mecanismos para incentivar empresas e instituições de pesquisa a desenvolver e fabricar esses produtos no país. A nova lei também amplia parcerias entre o governo, universidades e empresas e prevê linhas de crédito. Para o relator do projeto que deu origem à lei, senador Rogério

0: Carvalho, do PT de Sergipe, a pesquisa tecnológica em saúde deve se voltar para soluções dos problemas brasileiros.
1: A pandemia de Covid-19 demonstrou que buscar a autossuficiência em fármacos, vacinas e equipamentos hospitalares é um dever do Estado para assegurar o direito constitucional à saúde.
0: A nova lei também altera normas do SUS e a lei de licitações para facilitar as compras públicas no setor de saúde.
2: No primeiro semestre de 2026, o Senado aprovou medidas provisórias que tratam do piso salarial dos professores da educação básica e do frete rodoviário de cargas. Os senadores também deram aval à renovação automática da Carteira Nacional de Habilitação. Repórter Pedro Pincer.
3: O Congresso Nacional aprovou medidas provisórias importantes, como a que reajusta o piso salarial dos professores da educação básica para R$ 5.130,63 em 2026, um aumento de 5,4% sobre o valor anterior, com ganho real de 1,5 ponto percentual acima da inflação. O texto aprovado estabelece novo cálculo para reajuste anual. A senadora professora Dorinha Seabra, do União do Tocantins, destacou a importância de valorizar o trabalho dos docentes.
4: Não tem educação boa, nem educação de qualidade, se os profissionais da educação não forem devidamente respeitados e valorizados. Esse é o nosso apelo para que, a partir do piso, as carreiras sejam reorganizadas nos diferentes municípios brasileiros e nossos estados.
3: Outro destaque foi a medida provisória que altera as regras e o cálculo do piso mínimo do frete rodoviário de cargas para considerar custos operacionais. A medida beneficia os caminhoneiros por estabelecer novas regras de regulamentação para empresas que contratem caminhoneiros para a realização de transporte rodoviário de cargas. Para o senador Stevenson Valentim, do Podemos do Rio Grande do Norte, a medida faz justiça e traz tranquilidade para a categoria.
5: Entendo que esse viés da multa já atingiu a sua pedagogia e permanecer com essa injustiça é passar uma ideia de vingança e que não contribui nada para a sociedade. É importante que o caminhoneiro esteja preocupado com a carga, com seu horário de entrega, com a distância da família, com as condições das nossas rodovias.
3: Outra medida provisória aprovada no primeiro semestre do ano garante a renovação automática da Carteira Nacional de Habilitação de motoristas que, ao término da validade do documento, estiverem no Registro Nacional Positivo de Condutores. O cadastro mostrará o nome das pessoas que não tenham cometido nenhuma infração de trânsito nos últimos 12 meses.
2: E o Senado deve analisar a partir de agosto um projeto que cria o Prêmio Nacional da Educação Brasileira. A proposta busca reconhecer iniciativas de estados, municípios, escolas e estudantes que contribuam para melhorar a educação. O objetivo é valorizar boas práticas e incentivar ações que fortaleçam a educação em diferentes etapas, da educação infantil ao ensino médio. A proposta prevê categorias específicas para reconhecer experiências bem-sucedidas em todo o país. Os detalhes com o repórter Rodrigo Rezende.
6: O Senado deve analisar a partir de agosto um projeto que cria o Prêmio Nacional da Educação Brasileira. A ideia, apresentada pelo senador Camilo Santana, do PT do Ceará, reconhece estratégias e iniciativas para a promoção de avanços na melhoria da qualidade da aprendizagem na educação básica feitas por estados, municípios, escolas ou estudantes brasileiros. Camilo Santana, atual presidente da Comissão de Educação do Senado, ressalta que todas as formas de desenvolvimento da educação brasileira devem ser valorizadas.
7: Eu sempre digo que a educação precisa estar acima de qualquer questão política ou partidária nesse país. Está em jogo a qualidade da educação para nossas crianças e jovens desse país. Temos muito ainda a fazer, muito caminho a ser percorrido.
6: O prêmio terá 8 categorias e regulamento posterior irá definir a forma de seleção dos vencedores. A proposta de criação do Prêmio Nacional da Educação Brasileira ainda será analisada pelas comissões do Senado.
2: Um projeto apresentado no Senado tipifica como ilícito o uso de emendas parlamentares para o financiamento de shows e apresentações artísticas. A medida pretende modificar a lei de improbidade administrativa para penalizar os gestores públicos infratores de maneira mais dura e até mesmo com a perda da função. Mais informações com o repórter Douglas Castilho.
8: Apresentado pelo senador Eduardo Girão, do Novo do Ceará, O texto prevê que o uso de emendas parlamentares para financiar

0: cancelamento de shows e apresentações artísticas seja enquadrado como ato que causa prejuízo ao erário. Essa modalidade de infração tem também como sanções a perda dos direitos políticos por até 8 anos, multa de até 2 vezes o valor do dano causado e o ressarcimento integral dos danos verificados.
1: É um dinheiro que se evapora e que, se for em equipamentos para o hospital, fica lá por anos, por décadas, né? E esse projeto nosso visa normatizar isso e considerar como improbidade administrativa, com punição.
0: O autor do projeto justificou ainda que a medida pode combater o superfaturamento e os desvios que costumam ocorrer nesse tipo de transação. Além disso, segundo ele, haveria diversas vezes um conflito de interesses, pelo fato de gestores usarem dinheiro público para contratarem bandas ou grupos que têm eles próprios como empresários. O projeto aguarda a destinação para discussão nas comissões do Senado.
2: Mais de 158 milhões de brasileiros estão aptos a votar nas eleições de 4 de outubro. O número é o maior da história e representa um crescimento de mais de 2 milhões de eleitores em relação a 2022. No primeiro turno, os eleitores vão escolher presidente da República, governadores, 2 senadores, deputados federais, deputados estaduais e distritais. A reportagem é de Rodrigo Rezende.
3: 158 milhões e 700 mil pessoas devem decidir os mandatários dos próximos anos para a presidência da República, governos estaduais e distrital, Senado, Câmara dos Deputados e Assembleias Estaduais. Em relação às eleições de 2022, houve um acréscimo de 2 milhões e 200 mil eleitores. As mulheres representam quase 53% do eleitorado e cerca de 3 milhões e 500 mil eleitores têm 18 anos ou menos. O presidente do Tribunal Superior Eleitoral, ministro Nunes Marques, ressalta que a população brasileira é soberana para escolher seus representantes e definir o futuro do país.
4: O futuro da nossa democracia não será delineado por máquinas, mas pelos milhões de brasileiras e brasileiros que depositam nas urnas sua mensagem de esperança, traduzida no voto direto, secreto, universal e periódico.
3: Os 3 maiores colégios eleitorais estão na região sudeste: São Paulo, com 34 milhões, Minas Gerais, com 16 milhões, e Rio de Janeiro, com quase 13 milhões de eleitores. 918 mil brasileiros vivendo no exterior estão aptos para votar.
2: O senador Wellington Fagundes, do PL de Mato Grosso, defendeu o projeto de lei que permite a destinação de emendas parlamentares da saúde para o atendimento pré-hospitalar realizado pelos corpos de bombeiros militares. Na análise dele, a proposta reconhece que esse serviço integra a rede de atendimento em saúde e amplia as responsabilidades de investimento na estrutura das corporações. Com trabalhos técnicos de Josivaldo Souza, o Jornal do Senado fica por aqui. Acompanhe agora as notícias da Câmara dos Deputados. Boa noite.

0: Jornal. Câmara dos Deputados. Câmara transforma em lei atendimento a brasileiras que vivem no exterior.
1: Herdeiros poderão retirar valores de até 40 salários mínimos sem inventário.
0: Comissão aprova inclusão digital de alunos com deficiência da rede pública.
1: Boa noite. A Comissão de Educação aprovou a criação da política de alfabetização digital das pessoas com deficiência. A repórter Sofia Peçanha tem os detalhes da votação.
2: A Comissão de Educação da Câmara dos Deputados aprovou o projeto que institui a Política Nacional de Alfabetização Digital das Pessoas com Deficiência. Antes disso, o texto também foi aprovado pela Comissão de Defesa dos Direitos das Pessoas com Deficiência. A proposta tem como objetivo garantir o letramento digital de estudantes com deficiência da rede pública de ensino. Isso inclui desde o uso básico de computadores e internet, até ferramentas que auxiliam na comunicação, no acesso à informação e no desenvolvimento escolar. A relatora do projeto na Comissão de Educação, a deputada Maria Rosas, do Republicanos de São Paulo, destacou a importância da medida para promover a inclusão.
3: Aprovar essa política nacional de alfabetização digital, especificamente para as pessoas com deficiência, é um marco para que nós possamos trazer e falar na ação a pessoa com deficiência, dizendo:

0: nós lutamos pela inclusão dos direitos da pessoa com deficiência.
1: Para isso, o projeto prevê a capacitação de professores e gestores, a adaptação dos métodos de ensino e investimento em infraestrutura tecnológica nas escolas, como equipamentos e conexão à internet. A ideia é que a tecnologia deixe de ser um obstáculo e passe a ser uma ferramenta de inclusão, como ressaltou a relatora ao afirmar que a transformação digital precisa considerar as necessidades de todos os estudantes.
0: A transformação digital da educação somente se realiza plenamente quando contempla a diversidade dos estudantes e assegura a eliminação de barreiras que dificultam o acesso à participação e aprendizagem das pessoas com deficiência.
1: A política de educação digital para pessoas com deficiência também estabelece que o desenvolvimento dos alunos e da instituição deverá ser acompanhado bimestralmente. Segundo o autor da proposta, o deputado Carlos Henrique Gaguinho, do União de Tocantins, com mais acesso e preparo, os estudantes com deficiência podem ter mais autonomia nos estudos, mais participação nas atividades escolares e melhores oportunidades no futuro, inclusive no mercado de trabalho. O próximo passo para a aprovação da Política Nacional de Alfabetização Digital das Pessoas com Deficiência será a análise pela Comissão de Finanças e Tributação. Da Rádio Câmara de Brasília, Sofia Peçanha.
2: Educação. Bibo Nunes do PL do Rio Grande do Sul é autor do projeto que proíbe a aprovação automática de alunos não alfabetizados nos três primeiros anos do ensino fundamental. O texto altera a Lei de Diretrizes e Bases da Educação Nacional e aguarda análise pela Comissão de Constituição e Justiça.
3: Tem que saber ler e escrever, isso é o mínimo. Escola é para educar, que acima de tudo o objetivo das escolas é a educação. Se não for educação, não tem o menor fundamento. Espero que aprove para o bem da educação no Brasil. Não tem fundamento uma criança no primeiro, segundo, terceiro ano serem aprovados sem saber ler e escrever. Essa é a minha luta para melhorar de fato a educação no Brasil.
4: Bibo Nunes acredita que a promoção automática dos alunos serve apenas para melhorar indicadores educacionais. Na avaliação do deputado, a medida desestimula estudantes e professores, cria uma falsa sensação de aprendizado e compromete a qualidade da educação.
2: Justiça. Comissão aprova a proposta que permite até 40 salários mínimos para a retirada de valores a herdeiros. A repórter Júlia Lopes explica a atualização dos valores.
5: A Comissão de Finanças e Tributação da Câmara dos Deputados aprovou um projeto que atualiza para até 40 salários mínimos, o equivalente hoje a R$ 64.840, o valor que poderá ser liberado a herdeiros sem necessidade de inventário em cadernetas de poupança e fundos de investimento. A proposta foi apresentada pelo deputado Celso Russomano, do Republicanos de São Paulo, e altera a lei que trata do pagamento a dependentes ou sucessores de valores não recebidos em vida pelo titular, como restituições do imposto de renda e outros tributos. A regra vale para casos em que não há outros bens sujeitos a inventário. No texto, o autor explica que, nesses casos, os herdeiros costumam utilizar os valores recebidos para cobrir despesas como impostos, custas judiciais e honorários de advogados, entre outros gastos. O relator da proposta, deputado Hildo Roche, do MDB do Maranhão, afirma que a atualização é necessária, porque a legislação atual utiliza como referência a obrigação do Tesouro Nacional, a OTN, que não existe mais, o que gera dificuldades de interpretação.
6: Essa regra já existia, só que como ele estava estipulado, referenciado em cima de um título do governo, que era a antiga OTN, e como a OTN não existe mais, não existia mais a referência de até quanto poderia ser pago de forma imediata para a viúva, ou para o viúvo, ou para o filho. Então isso impedia a evolução e a facilidade e a rapidez da transferência desses recursos de uma conta para a conta do herdeiro. E isso é facilitado agora.
5: Além disso, a proposta altera o Código de Processo Civil para estabelecer que o juiz não poderá negar o pedido de gratuidade da justiça apenas com base na renda de um herdeiro ou na posse de um imóvel. O projeto, que busca atualizar o limite a ser retirado por herdeiros em cadernetas de poupança e outras aplicações no valor até 40 salários mínimos, segue em análise na Comissão de Constituição e Justiça. Da Rádio Câmara de Brasília, Júlia Lopes.
4: Economia. A Câmara aprovou proposta que garante imunidade tributária.

0: aos templos religiosos e suas entidades filantrópicas, também sobre tributos incidentes no consumo de bens e serviços. Marcelo Crivella, do Republicanos do Rio de Janeiro, afirma que a medida regulamenta um direito já previsto na Constituição.
1: Essa é a grande, eu diria, notícia para os templos religiosos, é fazer com que a imunidade prevista na Constituição Federal se torne realidade com relação aos tributos que incidem no consumo de bens e de serviços. Essa PEC foi aprovada no plenário com 385 votos favoráveis, 93 votos contrários e 7 abstenções. Portanto, teve ampla maioria.
2: Na opinião de Marcelo Crivella, a medida pode reduzir os custos de igrejas e instituições beneficentes na aquisição de equipamentos e insumos utilizados em atividades religiosas, assistenciais e sociais. A proposta agora será analisada pelo Senado.
0: Depois de ser aprovado na Comissão de Constituição e Justiça, o projeto que aumenta o prazo para transferência de domicílio eleitoral está pronto para ser votado pelo plenário da Câmara.
2: A proposta também altera as regras para comprovação de vínculo com a localidade, como informa a repórter Silvia Munhato.
3: A Comissão de Constituição e Justiça da Câmara aprovou o projeto que amplia de 150 para 180 dias antes das eleições o prazo final para o pedido de transferência do domicílio eleitoral. Pelo texto, o tempo de residência mínima no novo município também muda de 3 para 6 meses. A deputada Júlia Zanata, do PL de Santa Catarina, relatora do texto, foi favorável à mudança.
4: A prática do turismo eleitoral, a transferência fraudulenta de domicílio com fins meramente eleitoreiros, constitui uma burla que corrói a representatividade democrática e a soberania popular em sua dimensão municipal. O voto é o exercício de soberania localizado e a fraude de domicílio rompe o nexo da pertinência essencial entre o eleitor e a comunidade política local, cujos rumos ele pretende definir.
3: A proposta também altera a forma de comprovação de vínculo com a localidade. Será exigida a apresentação de comprovante de residência oficial em nome do eleitor, como contas de água, luz, gás, telefone fixo ou correspondência oficial de órgãos governamentais. A lei atual permite a comprovação por meio de declaração do próprio eleitor ou outros meios que forem considerados convincentes pelo juiz eleitoral. Da Rádio Câmara de Brasília, Silvia Munhato.
5: Desenvolvimento Regional.
0: Rodrigo Hollenberg, do PSB, teme que o empréstimo de 6 bilhões de reais feito pelo governo do Distrito Federal para cobrir o rombo do Banco de Brasília, no caso Master, comprometa a saúde e a educação públicas. Por isso, o deputado acionou a justiça em defesa de crianças e famílias atípicas.
6: Nós, então, oficiamos ao Ministério Público do Distrito Federal e Territórios, solicitando que determine que o governo do Distrito Federal faça concurso para orientadores educacionais para que essas crianças, esses jovens com deficiência, possam ser acolhidos adequadamente na rede pública de educação do Distrito Federal. Do mesmo modo, nós estamos solicitando ao governo do Distrito Federal que realize a contratação de médicos, de enfermeiros, de técnicos de enfermagem, que possam garantir o atendimento a essas famílias.
2: Presidente da Comissão de Defesa dos Direitos das Pessoas com Deficiência, Rodrigo Hollenberg, relata o drama de famílias atípicas sem atendimento adequado e lamenta a falta de concurso para orientadores educacionais no Distrito Federal desde 2017.
5: Previdência.
0: O tempo para a aposentadoria de policiais militares e bombeiros poderá ser reduzido. Uma proposta aprovada pela Câmara permite que os estados e o Distrito Federal editem leis locais para diminuir esse prazo. Confira na reportagem de Maria Neves.
7: Aprovado na Comissão de Constituição e Justiça da Câmara dos Deputados, projeto que reduz o tempo de serviço de policiais e bombeiros militares para ter direito à aposentadoria integral, pode seguir para o Senado. Pela proposta, os estados poderão editar legislação própria para reduzir em até 5 anos o tempo mínimo de exercício na função para receber proventos integrais. O autor do projeto, deputado Júnior Amaral, do PL Mineiro, argumenta que a medida

0: busca trazer justiça para policiais e bombeiros militares que trabalham em condições difíceis e são pouco valorizados.
1: Os profissionais de segurança

0: desprestigiados, como infelizmente são historicamente no nosso país.
1: Atualmente, a lei exige 35 anos de serviço para militares receberem a aposentadoria com valor integral. Desse tempo, pelo menos 30 anos devem ser em atividades militares. Com o texto aprovado, o período mínimo de atividade militar poderá cair de 30 para 25 anos. Na regra de transição vigente, militares que ingressaram no cargo há mais tempo, antes de 2020, e ainda não cumprem os requisitos, têm de contar pelo menos 25 anos de serviço militar, mais um pedágio. Eles devem trabalhar mais 4 meses para cada ano que falta. A proposta também permite que os estados reduzam esse tempo de pedágio para 20 anos por lei local. Da Rádio Câmara de Brasília, Maria Neves.
2: Tarcísio Mota, do PSOL do Rio de Janeiro, apresentou projeto que estabelece regras para a aplicação de recursos dos regimes próprios de previdência dos servidores públicos. A proposta busca reduzir os riscos nas aplicações financeiras e aumentar a segurança do dinheiro destinado às aposentadorias.
3: Nós não podemos deixar que os institutos de previdência e os governos apliquem os recursos dos servidores em bancos que não têm condições de garantir a liquidez e garantir a rentabilidade e garantir que esses recursos não serão perdidos. Então, a proposição desse PLP é de que os institutos de previdência de cada município brasileiro e dos estados brasileiros, eles tenham um limite, que 80% dos recursos dos servidores sejam obrigatoriamente aplicados em títulos que estão lastreados no Tesouro Nacional e em bancos públicos que dão garantia de que esse recurso não será perdido. E os demais 20% sejam aplicados em critérios muito rígidos de solidez dessas instituições financeiras.
4: Segundo Tarcísio Mota, a medida evita perdas em aplicações de alto risco e garante maior segurança aos recursos descontados de cada servidor. Ele argumenta ainda que o texto reduz a influência de interesses políticos e financeiros na gestão dos fundos previdenciários dos servidores.
5: Habitação.
2: Padre João, do PT de Minas Gerais, defende a aprovação de projetos que incentivam cooperativas habitacionais a participarem do Minha Casa Minha Vida. Ele avalia que a contribuição dessas entidades pode ampliar o acesso à casa própria com unidades mais acessíveis e de melhor qualidade.
6: Então temos que continuar avançando e avançando também com a nossa relatoria, com o projeto de lei que garanta a autogestão, ou seja, além da responsabilidade e disposição de estados, o Distrito Federal e municípios, a sociedade civil organizada em forma de entidade ou cooperativa poder não só construir as moradias na forma de autogestão, mas também outros equipamentos importantes para a comunidade.
4: Padre João observa que o déficit habitacional atinge quase 5.700.000 famílias no país. Ele afirma que a autogestão dá segurança jurídica a experiências já existentes e permite incluir equipamentos comunitários nos empreendimentos habitacionais.
5: Segurança Pública.
2: A Câmara aprovou proposta que transforma em lei o atendimento a brasileiras no exterior. Saiba mais sobre o assunto na reportagem de Paula Bittar.
7: A Comissão de Constituição e Justiça da Câmara aprovou uma proposta que transforma em lei a política de atendimento a brasileiras que vivem no exterior por meio dos espaços da mulher brasileira. A iniciativa, desenvolvida pelo Ministério das Relações Exteriores em consulados brasileiros, oferece orientação e apoio especializado com prioridade a mulheres em situação de vulnerabilidade. Entre os objetivos da política estão o combate à violência doméstica, a orientação sobre direitos e o apoio à capacitação profissional, ao empreendedorismo feminino e ao aprimoramento educacional. O texto aprovado também prevê que o atendimento poderá contar com profissionais especializados e instituições parceiras em áreas como imigração, direito de família, legislação trabalhista e previdenciária, apoio psicológico e capacitação linguística, educacional e financeira. A proposta estabelece que a implantação dos espaços da mulher brasileira ocorrerá de forma gradual, conforme a avaliação do Itamaraty. A prioridade será dada às localidades onde houver maior necessidade de reforço do atendimento às mulheres, conforme a disponibilidade de orçamento, funcionários e

0: de espaço físico nas repartições consulares. De acordo com dados do Ministério das Relações Exteriores, a rede consular brasileira realizou 1.556 atendimentos a brasileiras vítimas de violência doméstica e de gênero no exterior em 2023. Segundo a relatora na comissão, deputada Maria do Rosário, do PT do Rio Grande do Sul, o projeto garante a segurança jurídica de uma prática que o Itamaraty já desenvolve com sucesso.
1: Os objetivos específicos da criação deste espaço da mulher brasileira é o combate à violência doméstica, é a defesa das imigrantes contra a discriminação e a orientação a elas para a salvaguarda dos seus direitos humanos, é garantir a sua capacitação, o apoio ao empreendedorismo feminino, o apoio ao respeito, o aprimoramento educacional. Então, estas mulheres brasileiras que vivem no exterior passarão a ter um apoio maior dentro dos consulados como mulheres. E esse trabalho, sinceramente, será muito importante para a valorização dessas mulheres e tranquilidade das suas famílias que se encontram aqui no Brasil.
0: O projeto, que transforma em lei a política de atendimento a brasileiras que vivem no exterior por meio dos espaços da mulher brasileira, já pode ir diretamente para o Senado, a menos que haja recurso para votação antes pelo plenário da Câmara. Da Rádio Câmara de Brasília, Paula Bittar.
2: Delegado Palumbo, do Podemos de São Paulo, é autor de projeto de lei que aumenta a punição para quem maltratar animais. O deputado explica que a proposta eleva a pena máxima de prisão dos atuais 5 para até 12 anos para os condenados por esse tipo de crime.
3: Nós estamos lutando. O meu projeto estipula uma pena de até 12 anos de cadeia. O indivíduo que maltrata um animal tem que ficar encarcerado, de preferência trabalhando para pagar o próprio sustento. É assim que a gente trata criminoso, gente desalmada, que não tem coração, que maltrata os animais. Se esse projeto for aprovado, espero que seja, nós estamos lutando para isso, o criminoso que maltratar animal vai ficar 12 anos enjaulado, que é onde ele tem que ficar.
4: Delegado Palumbo argumenta que a legislação atual não consegue manter presos os autores de maus tratos. O parlamentar também destaca sua atuação em defesa da causa animal e cita outras iniciativas apresentadas por ele ao longo da vida pública.
2: Termina agora o Jornal Câmara dos Deputados, produzido pela Rádio Câmara, com trabalhos técnicos de Everson Urani e a apresentação de José Carlos Andrade e Luciana Vieira. Uma boa noite para você.
4: Ótima noite. 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
1: A volta às aulas em todo o país na próxima semana começa com um alerta que vai além da preparação das escolas, da chegada do material didático ou da organização do calendário letivo. Uma pesquisa nacional realizada pelo Instituto Casa Grande Social, com 5.247 professores de educação básica de todas as regiões do Brasil, revela um cenário de desgaste emocional, sobrecarga e desânimo entre profissionais que serão responsáveis por receber milhões de estudantes nos próximos dias. Os resultados dialogam com uma série de levantamentos nacionais e internacionais publicados nos últimos anos, entre eles a pesquisa Thales 2024 da Organização para a Cooperação e Desenvolvimento Econômico, estudos da Universidade Federal de São Paulo e dados da Fundacentro, que apontam o crescimento do estresse, do adoecimento mental e da intenção de abandonar a carreira docente. Na pesquisa do Instituto Casa Grande Social, 66,4% dos professores brasileiros afirmam terminar frequentemente ou sempre a jornada emocionalmente esgotados. Quase metade, 48,3%, relata já ter pensado seriamente em deixar a profissão no último ano, enquanto 76,5% dizem trabalhar regularmente além da jornada prevista e 68,9% afirmam ter dificuldade para se desligar mentalmente do trabalho mesmo depois de deixar a escola. O levantamento ouviu professores da educação infantil ao ensino médio, das redes públicas e privada, distribuídos pelas cinco regiões do país. 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
1: Na curtição e claro na emoção da sua noite, chegando a segunda parte do programa Décadas aqui na Cultura Sul. O seu programa de todas as noites, cada dia, cada noite, uma década diferente. Eu sou o Cleverson Daniel e vamos curtindo no embalo aqui na Cultura Sul FM pelo rádio, pelo velho bom rádio, pelo aplicativo também. E se você não baixou o nosso aplicativo ainda, baixe aí Cultura Sul FM. Você pode curtir com um clique onde você estiver. Boa noite para você que tá de folga, para você que tá trabalhando, para você que tá descansando, para você que tá pela cidade rodando no seu carro e levando a gente de carona. Os amigos caminhoneiros que já pararam nessa noite, estão com o rádio ligado no caminhão, já com aquele merecido descanso. Abraço para você caminhoneiro, para você caminhoneira. E para você que tá no seu quarto ouvindo a Cultura Sul FM, fecha os olhos e imagina, né, o momento que você gostaria de voltar, porque a música, como eu sempre falo, tem esse poder de fazer você viajar, voltar no tempo. E hoje é década de 2000. Vamos continuar a nossa viagem na segunda parte do programa a partir de agora.
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FM, as músicas que você gosta neste programa maravilhoso e sempre tocando aquele som gostoso para você que tá ouvindo, para você que tá curtindo, para você que tá as emoções sentindo na flor da pele fluindo, porque assim mesmo, hein? As músicas, elas fazem a gente recordar, e no rádio é diferente de ouvir, porque você não sabe o que vai tocar, então cada música que toca é uma surpresa, cada música que toca é uma recordação, cada música que toca é uma emoção, aqui no Décadas, hoje os anos 2000, e cada dia uma década diferente para você. Na segunda-feira, os anos 60 e 70, na terça-feira, nos 80, quarta-feira, 90, hoje, quinta-feira, 2000, e amanhã, sexta-feira, é noite de curtir o melhor da década de 2010. Vamos curtir mais músicas? Quem tem cultura, tem tudo.

Cultura, sua FM, quem tem cultura tem tudo e não tá com música ruim aqui no programa Décadas, é assim, todas as músicas que você ouve, todas as músicas que tocam, você sabe cantar o refrão e eu tenho certeza disso que essa música também vai tocar lá no seu coração, porque marcou o seu passado e faz você recordar sempre com muita emoção, porque são os momentos que fizeram parte e é isso, né? Tudo que se viveu e tudo que você tem para viver ainda daqui 20 anos, você vai estar lembrando de agora, das músicas de agora, mas será que tem comparação as músicas de agora com as músicas lá dos anos 2000? Não sei, tem que ver, né? Boa noite pra você que tá ouvindo a Cultura Sua FM, pra você que tá no carro, pra você que tá em casa, pra você que tá de boa, pra quem tá trabalhando, muita gente trabalhando.

0: Um programa Décadas terminando. Valeu pela sua audiência, valeu por você curtir, sempre com muita emoção, e valeu também pela sua atenção. Na sequência você vai curtir o Sofrência, a reprise com as histórias que o povo conta. E amanhã, sexta-feira, noite de curtir o melhor da década de 2010, pra gente relembrar e viajar sempre aqui na Cultura Sul FM. Que você continue tendo uma excelente noite e não sai daí, porque na sequência tem a reprise do Sofrência.
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1: O Paraná registrou 6 tornados entre os dias 28 e 30 de junho. Conforme confirmou o Sistema de Tecnologia e Monitoramento Ambiental do Paraná, Cimepar, na quarta-feira, dia 22. A conclusão foi feita após análise de campo, imagens de drones e satélites, além de dados de radar. Segundo o Cimepar, o levantamento contou com o apoio da Defesa Civil do Paraná e envolveu equipes de meteorologia e geointeligência para identificar e classificar os fenômenos. No dia 28 de junho, um tornado de categoria F2 atingiu a cidade de Reserva e causou potencial para danos consideráveis, enquanto um tornado F1 atingiu Nova Cantu e provocou danos moderados. Em 30 de junho, os meteorologistas confirmaram tornados F1 em Turvo, Laranjeiras do Sul e Inácio Martins. Um segundo tornado também atingiu Inácio Martins e avançou até Cruz Machado, mas não recebeu classificação porque não houve registro de danos. Com a confirmação dos 6 fenômenos, o Paraná chega a 9 tornados registrados em 2026. No início do ano, as autoridades identificaram outros 3 casos, em Mercedes e São José dos Pinhais, em janeiro, e em Foz do Iguaçu, em fevereiro. Em novembro do ano passado, um tornado F4 devastou o Rio Bonito do Iguaçu, com ventos estimados em até 400 km por hora, tornando-se um dos episódios

0: mais intensos já registrados no estado. 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
1: Os partidos políticos do Paraná receberam uma recomendação do Ministério Público Eleitoral para que adotem medidas para barrar a infiltração do crime organizado no processo eleitoral. Segundo o Ministério Público Eleitoral, os partidos devem criar mecanismos de integridade, governança e fiscalização. A medida é direcionada aos presidentes dos diretórios e comissões estaduais das legendas, que devem informar quais protocolos de segurança já adotaram ou pretendem implementar. O anúncio foi feito na quarta-feira, dia 22 de julho. A recomendação também orienta que os partidos comuniquem imediatamente ao Ministério Público Eleitoral, caso identifiquem, mesmo após o pedido de registro de candidatura, indícios de financiamento por fontes ilícitas ou de submissão de candidatos a organizações criminosas. Segundo o Ministério Público Eleitoral, o objetivo é fortalecer a integridade do processo eleitoral, preservar a legitimidade das eleições e evitar que recursos públicos destinados aos partidos e às campanhas eleitorais sejam utilizados para financiar candidaturas ligadas ao crime organizado. A orientação considera ainda entendimento recente do Tribunal Superior Eleitoral de que o envolvimento comprovado, direto ou indireto, de candidatos com organizações criminosas pode justificar o indeferimento do registro de candidatura por afronta direta à Constituição Federal, que veda a utilização de organização paramilitar pelos partidos políticos. 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
1: O Paraná registrou 6 tornados entre os dias 28 e 30 de junho. Conforme confirmou o Sistema de Tecnologia e Monitoramento Ambiental do Paraná, Cimepar, na quarta-feira, dia 22. A conclusão foi feita após análise de campo, imagens de drones e satélites, além de dados de radar. Segundo o Cimepar, o levantamento contou com o apoio da Defesa Civil do Paraná e envolveu equipes de meteorologia e geointeligência para identificar e classificar os fenômenos. No dia 28 de junho, um tornado de categoria F2 atingiu a cidade de Reserva e causou potencial para danos consideráveis, enquanto um tornado F1 atingiu Nova Cantu e provocou danos moderados. Em 30 de junho, os meteorologistas confirmaram tornados F1 em Turvo, Laranjeiras do Sul e Inácio Martins. Um segundo tornado também atingiu Inácio Martins e avançou até Cruz Machado, mas não recebeu classificação porque não houve registro de danos. Com a confirmação dos 6 fenômenos, o Paraná chega a 9 tornados registrados em 2026. No início do ano, as autoridades identificaram outros 3 casos, em Mercedes e São José dos Pinhais, em janeiro, e em Foz do Iguaçu, em fevereiro. Em novembro do ano passado, um tornado F4 devastou o Rio Bonito do Iguaçu, com ventos estimados em até 400 km por hora, tornando-se um dos episódios mais intensos já registrados no estado. 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

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O número de paranaenses que acumularam dívidas caiu no primeiro semestre de 2026 em relação ao mesmo período do ano passado. É o que revela a nova edição da pesquisa Retrato Econômico do Paraná, realizado pelo Instituto de Estudos de Protestos de Títulos do Brasil, Seção Paraná, entidade que representa os cartórios de protesto do estado. Chama a atenção que a maior fragilidade financeira dos paranaenses continua sendo a ausência de uma reserva para imprevistos. Segundo o levantamento, 62% dos entrevistados afirmaram não possuir qualquer reserva de emergência, exatamente o mesmo percentual registrado em 2025. O dado ajuda a explicar outro resultado da pesquisa. Os gastos imprevistos continuam sendo o principal motivo para o endividamento. O levantamento mostra que 26% dos entrevistados afirmaram ter acumulado dívidas nos primeiros 6 meses de 2026, contra 39% no mesmo período de 2025. A redução coincide com a diminuição do desemprego entre os fatores apontados pelos entrevistados como causa do endividamento. Em 2025, a faixa de dívida mais frequente era entre 500 e 2 mil reais. Em 2026, a

0: maior concentração passou para valores entre R$2.000 e R$5.000, indicando que, embora haja menos endividados, quem permanece nessa condição enfrenta problemas financeiros mais graves. A pesquisa revelou pela primeira vez que, entre os inadimplentes, 32% possuem dívidas vencidas entre 30 e 90 dias, enquanto 22% acumulam débitos com atraso entre 91 e 180 dias. Outros 19% não souberam informar há quanto tempo estão inadimplentes. O cartão de crédito continua sendo o principal tipo de dívida dos paranaenses, citado por 30% dos entrevistados. 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
1: A volta às aulas em todo o país na próxima semana começa com um alerta que vai além da preparação das escolas, da chegada do material didático ou da organização do calendário letivo. Uma pesquisa nacional realizada pelo Instituto Casa Grande Social, com 5.247 professores de educação básica de todas as regiões do Brasil, revela um cenário de desgaste emocional, sobrecarga e desânimo entre profissionais que serão responsáveis por receber milhões de estudantes nos próximos dias. Os resultados dialogam com uma série de levantamentos nacionais e internacionais publicados nos últimos anos, entre eles a pesquisa Thales 2024, da Organização para a Cooperação e Desenvolvimento Econômico, estudos da Universidade Federal de São Paulo e dados da Fundacentro, que apontam o crescimento do estresse, do adoecimento mental e da intenção de abandonar a carreira docente. Na pesquisa do Instituto Casa Grande Social, 66,4% dos professores brasileiros afirmam terminar frequentemente ou sempre a jornada emocionalmente esgotados. Quase metade, 48,3%, relata já ter pensado seriamente em deixar a profissão no último ano, enquanto 76,5% dizem trabalhar regularmente além da jornada prevista e 68,9% afirmam ter dificuldade para se desligar mentalmente do trabalho mesmo depois de deixar a escola. O levantamento ouviu professores da educação infantil ao ensino médio, das redes públicas e privada, distribuídos pelas 5 regiões do país. 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
1: O Julho Verde, mês dedicado à conscientização sobre o câncer de cabeça e pescoço, traz um alerta para a saúde pública brasileira. As novas estimativas do Instituto Nacional de Câncer, INCA, apontam que o país deverá registrar cerca de 42.150 novos casos por ano de tumores que acometem a cavidade oral, a laringe e a tireoide no triênio 2026-2028. Ao longo dos 3 anos, a projeção é de aproximadamente 126.450 novos diagnósticos, consolidando esse grupo de doenças entre os principais desafios da oncologia nacional. Segundo explica a especialista, o câncer de cabeça e pescoço não é uma doença única, mas um grupo de tumores que pode surgir em regiões como boca, língua, garganta, laringe, amígdalas, seios da face e glândulas salivares. A prevenção envolve medidas práticas, segundo o oncologista, como não fumar, evitar o consumo de álcool e de bebidas muito quentes, manter uma boa saúde bucal, realizar consultas odontológicas regulares e manter a vacinação contra o HPV em dia. Os primeiros sinais de câncer de cabeça e pescoço podem se confundir com problemas comuns do dia a dia. Podem ser facilmente confundidos com

0: aftas, infecções respiratórias, problemas dentários, refluxo ou simples irritações cotidianas na garganta. 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

0: 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O número de paranaenses que acumularam dívidas caiu no primeiro semestre de 2026 em relação ao mesmo período do ano passado. É o que revela a nova edição da pesquisa Retrato Econômico do Paraná, realizado pelo Instituto de Estudos de Protestos de Títulos do Brasil, Seção Paraná, entidade que representa os cartórios de protesto do estado. Chama a atenção que a maior fragilidade financeira dos paranaenses continua sendo a ausência de uma reserva para imprevistos. Segundo o levantamento, 62% dos entrevistados afirmaram não possuir qualquer reserva de emergência, exatamente o mesmo percentual registrado em 2025. O dado ajuda a explicar outro resultado da pesquisa. Os gastos imprevistos continuam sendo o principal motivo para o endividamento. O levantamento mostra que 26% dos entrevistados afirmaram ter acumulado dívidas nos primeiros 6 meses de 2026, contra 39% no mesmo período de 2025. A redução coincide com a diminuição do desemprego entre os fatores apontados pelos entrevistados como causa do endividamento. Em 2025, a faixa de dívida mais frequente era entre R$502 mil. Em 2026, a maior concentração passou para valores entre R$2 mil e R$5 mil, indicando que, embora haja menos endividados, quem permanece nessa condição enfrenta problemas financeiros mais graves. A pesquisa revelou pela primeira vez que, entre os inadimplentes, 32% possuem dívidas vencidas entre 30 e 90 dias, enquanto 22% acumulam débitos com atraso entre 91 e 180 dias. Outros 19% não souberam informar há quanto tempo estão inadimplentes. O cartão de crédito continua sendo o principal tipo de dívida dos paranaenses, citado por 30% dos entrevistados. 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

dia, minha gente. Bom dia, São Mateus do Sul. Bom dia, toda a região. Bom dia, querida Santa Catarina. Bom dia, bom dia, bom dia. Acorda, meu povo, está no ar, na Cultura Sua FM. Que alegria ter você com a gente nessa manhã de sexta-feira. É sexta-feira, gente. Hoje é sexta.

0: Vem em mim sexta-feira, vem em mim sexta-feira. É hoje que eu volto amanhã. É hoje que eu volto amanhã, nem que volte o cheque. Aonde que tem bailão? Onde que tem bailão? Já vão me avisando aí, vão me avisando aí. Tô brincando, gente, nem ultimamente não tenho ido em baile. Ultimamente meu baile é cama. Ultimamente o meu baile é cama.
1: Cerveja, cerveja, cerveja, cerveja, cerveja.
0: Pois é, eu tô realmente, eu estou assim, não estou me reconhecendo, né? Não estou me reconhecendo, mas é a verdade é isso.
2: Isso é uma vergonha.
0: Não, não é vergonha não, ficar em casa também é bom, né? Ficar em casa é bom demais. 5:12, gente, 5:12, sextou, 24 de julho. Quero você participando aqui no 42 98804 2851. Manda o seu bom dia aí.

0: 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Rick e Renner, Casa de Caboclo, pra gente começar bem, né?
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0: É pra gente começar muito bem essa manhã de sexta-feira. Vamos levantando aí, gente. Vamos levantando. Vai levantando. Ó, a temperatura agora em São Mateus do Sul, aqui no alto da Vila Pinheirinho, nos modernos estúdios da Cultura Sul FM, aqui no estúdio número 4, no termômetro digital importado da Cultura Sul FM, o termômetro marcando 13 graus. 13 graus, 13 é a temperatura neste momento. E o céu encontra-se parcialmente nublado, né? Não dá para ver agora, mas é o que diz aí é o que diz a meteorologia. Tempo nublado. A temperatura pode chegar a 16 graus. Hoje não sobe tanto. Não sobe tanto, vai ficar friozinho. Tá, então é isso daí. Isso daí. Pode levar a blusa hoje. Leva uma blusa a mais, que hoje não vai fazer aquele calor. Não vai sair de manga curta. Não vai sair de manga curta, tá? Deixa eu ver quem é que mandou um bom dia por aqui. Gente, se ligando na gente. 42 98804 2851. Seja sempre bem-vindo. 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Alô.
2: Dia, bom dia.
0: Bom dia.
2: Macuco por cá.
0: Fala, Macuco.
2: Música do São Mateus.
0: Oi.
2: Pessoal que estiver indo sentido Palmeira aí, chegando no trevinho da Baston, carreta tombada ali. Positivo, Tubarão.
0: Alô, pessoal, Trevinho da onde, meu amigo? Quero repetir aqui, eu até vou repetir, porque você, amigo caminhoneiro, tá na estrada, não precisa ser só caminhoneiro, não. Se você tá indo em busca de Palmeira, né? Embicado para Palmeira, de São Mateus do Sul, presta atenção agora. Você de carro também, né? Ó, nosso amigo Macuco passou a informação.
2: Dia, bom dia. Macuco por cá, busca do São Mateus. Pessoal que estiver indo sentido Palmeira aí, chegando no trevinho da Baston, carreta tombada ali. Positivo, Tubarão?
0: Olha aí, ó. Carreta deitadona no asfalto. Dormiu, hein? Tomara que o nosso amigo lá, o motorista, não tenha sofrido nada, né?

tá dado o recado, o Jorge também, bom dia aqui, o Jorge, bom dia, Jorge, obrigado, viu, Macuco, obrigado, boa viagem, amigão. Então já vai devagar aí, 70 no velocímetro, 97,5 no rádio, Deus na frente, acompanhando, e não tem erro, não tem quem pare, não tem quem segure. Antônio Moro, bom dia, Antônio, tá em Rio Azul, na sintonia, ligado aqui na programação. A Francisca, bom dia, Luciano, sou a Fran da Vila Americana. Bora trabalhar, mas você trabalha muito cedo, Fran, já tá indo mesmo? Meu Deus do céu, mulher. Trabalha demais, demais, demais. Você tá igual eu, Fran, para trabalhar. Nós somos muito trabalhador, Fran. Nós somos dois que trabalhamos demais, né, Fran? Como a gente trabalha nessa vida. É, coitado, você vai ver. Trabalhamos demais, demais, demais, demais da conta. 5:19. Conheci, nunca imaginei. Ó, o carazinho aqui, ó. Bom dia, câmbio. Bora fazer um treino. Um treino mais tranquilo hoje. O que que é o tranquilo pra você, hein, carazinho? Olha, em Londrina, minha prima já mandou aqui bom dia, Sheilinha, pode deixar que eu dou um beijo nos meninos, estão dormindo lá os bichinhos. E agora, tudo que eu tô aqui na escuta, sextou, sextou, hoje sim, conseguiu aí sintonizar a rádio novamente? Então tá bom, 16 graus em Londrina, né? Em Londrina, 16 graus, em São Mateus, 13. O carazinho vai fazer um MMA agora. Vai fazer um treinamento de MMA. Aham. Uhum. Faz aí, né? Já tacou. E os remédios pras dores? Tá tomando ainda, carazinho? Cuidado, hein? Tô sabendo que você anda meio que se machucando sozinho, né? Você anda se machucando sozinho. Chega numa idade, o cara se machuca sozinho.

0: O bom de você treinar sozinho, né, carazinho? O bom de treinar sozinho é que você mesmo pode meter a mão na própria cara, né? Não é bom?
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0: Bom dia, gente, bom dia. 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

grupo Festerê na Cultura Sul FM, teste de DNA. Bom dia pra você ligado com a gente. Alô, Mariana. Bom dia, Mariana, amigos. Bom dia, mande um abraço pros meus amigos de Malé. No bar do... No bar do Clique. É a Mariana Inês, da Lagoa da Cruz. Oi, Mariana, bom dia. O José também, sextou, bom trabalho para todos.

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0: sexta-feira. Sexta-feira.
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0: Acorda, meu povo. Acorda, minha gente. Acorda, acorda, cara. Olha, 5h35. Luciano, bom dia. Estamos aqui na escuta, no Cochilhão das Ameixeiras. Claudinei tomando chimarrão e se preparando para mais um dia de plantança de tabaco. E vamos que vamos, né, Claudinei? Vamos que vamos, Claudinei. Deixar a preguiça de lado, deixar a preguiça de lado e vamos trabalhar. Olá, ó, bom dia, tô aqui em Realeza, curtindo a cultura. Maurício, tá em Realeza. Ô, Maurício, um abraço, hein? Eita, Realeza, aí tá longe, tá mais perto de Foz do Iguaçu. Grande garoto, obrigado, Maurício. Bom dia, 5h36 agora. Tião Carreiro e Pardinho com Nalva Guiar. Raízes do Amor.

Felipe Falcão, Cultura CFM. Que pena. Tem a voz grossa, né? Faltando 18 para as 6. 18 para as 6. Agora você segue participando. 42 98804-2851. Bom dia, tudo bem? Estou na escuta. Elisete. Oi, Elisete. Bom dia, Elisete. Elisete Canivete botou fogo no Chevette. Oi, Elisete, bom dia. Sexta-feira abençoada pra você, Elisete. O Marcos também tá na escuta. Tô na escuta aqui em Malé com o meu amigo. Ah, sextou. Sextou, meu amigo. Ah, tá certo, então. Valeu, o meu amigo Marcos de Malete. Malete com a gente. Grande abraço. O Jorgão também, Luciano. Faz tempo que tô no chimarrão. Jorge Padilha. Bom dia, Padilhão. Obrigado aí pela companhia. Quem tá aqui também, bom dia. É o Leandro de Fluviales. Fala, Leandrão. Como é que você tá, meu parceiro? Um abraço, hein? Fluviópolis com a gente. O Leandro marcando presença. Também aqui, tamo no trabalho.

Tem sete, Luciano. Abração aí do Acir Porteiro. Acir Porteiro até às sete. Até às sete tá de pé na patrola. Tá com o zoião, velho, que parece uma búlica. Porque é. Trabalhou a noite toda, né? Trabalha a noite toda, porteiro. O zóio, velho, que parece uma. Parece uma jabuticaba. Mas o importante é trabalhar, né, Acir? Tem que trabalhar. Tem que trabalhar.

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Teodoro e Sampaio, bença pai, bença mãe. Faltando quatro para as seis. Bom dia, Daniel. Daniel tá em União da Vitória. Bom dia, Daniel, de União da Vitória. Bom dia também pro Amarildo, tá ligado com a gente. Bom dia, Amarildo. Bom dia. E cadê a mulherada? Hoje é sexta-feira, gente. Mulherada, vamos deixar os homens tomar conta aqui nessa manhã. Se fosse fazer um concurso agora, uma concorrência, os homens já estavam ganhando de 10 a 0, né? Será que a mulherada estão naquele embalo? Será que estão naquele embalo? Essa mulherada é bonita. Ai, meu Deus do céu. Vamos acordar, meu povo. Vamos acordar, meu povo. Vamos acordar porque é sexta-feira. É sexta-feira. Quem é que tá tomando chimarrão aí? Tá tomando aquele chimarrão agora? Bom dia pra você que tá no chimarrão.

0: 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A gente ouviu o musical Panorama. Ó, pontualmente 6 horas, hein? Ô, Potência. Eu falei que horas são, Potência? É, 6 horas. 6 horas, 6 horas. É hora do giro. E claro, você segue participando aí, 42 98804 2851. 42 98804 2851. Dá um salve, diz que você tá vivo, dá um bom dia, manda um bom dia, quer ganhar um bom dia, não ganhou um bom dia de ninguém? Eu dou um bom dia pra você. Eu te dou um bom dia, mas me conta, conte-me tudo, não esconda-me nada. Estás aonde? Onde estás? Por que levantou cedo, hein? Por quê? 6:01.
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2: Os partidos políticos do Paraná receberam uma recomendação do Ministério Público Eleitoral para que adotem medidas para barrar a infiltração do crime organizado no processo eleitoral. Segundo o Ministério Público Eleitoral, os partidos devem criar mecanismos de integridade, governança e fiscalização. A medida é direcionada aos presidentes dos diretórios e comissões estaduais das legendas, que devem informar quais protocolos de segurança já adotaram ou pretendem implementar. O anúncio foi feito na quarta-feira, dia 22 de julho. A recomendação também orienta que os partidos comuniquem imediatamente ao Ministério Público Eleitoral, caso identifiquem, mesmo após o pedido de registro de candidatura, indícios de financiamento por fontes ilícitas ou de submissão de candidatos a organizações criminosas. Segundo o Ministério Público Eleitoral, o objetivo é fortalecer a integridade do processo eleitoral, preservar a legitimidade das eleições e evitar que recursos públicos destinados aos partidos e às campanhas eleitorais sejam utilizados para financiar candidaturas ligadas ao crime organizado. A orientação considera ainda entendimento recente do Tribunal Superior Eleitoral de que o envolvimento comprovado, direto ou indireto, de candidatos com organizações criminosas pode justificar o indeferimento do registro de candidatura por afronta direta à Constituição Federal, que veda a utilização de organização paramilitar pelos partidos políticos. 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
0: Bom dia, cidade de Paula Freitas. Bom dia, Paulo Frontin. Bom dia, Malé. Bom dia, Rio Azul. Bom dia, toda a região. Bom dia, Samas. Bom dia. Claro, você pela internet, ouvindo a Cultura Sul em todo o nosso
4: Brasil.
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0: É sexta-feira.

Por aqui é eu, o piazinho do cabelinho jogadinho e zoinho verde. Até às 7. Hoje até às 7, tô por aqui, hein? Mas por aqui sou eu, Luciano Munhoz. Mas pode me chamar de amigo. Pode me chamar de amigo. Que a gente tá junto por aqui. Um fazendo companhia pro outro, a gente vai acordando, a gente vai se animando, a gente vai transmitindo energia positiva. Essa troca de energia que carrega nossa bateria, né? Alô, Dionísio, bom dia, Dionísio, tomando chimarrão, ouvindo a cultura, Dionísio do Cochilhão do Meio, aí em São João do Triunfo. Alô, povão do Cochilhão do Meio, alô, Tiano, alô, Daiane, abraço pra vocês aí, Magrão, já levantou, Magrão? Vamos trabalhar, Magrão, tá com a vida muito mansinha, é muito mimimi pra pouco mamamá. Magrão, é muito mimimi pra pouco mamamá, Magrão. É, quem mais tá junto com a gente? Ô, Leandro, tomou o chimarrão, já toquei a música que você mandou ali, né? Tomando o chimarrão, logo vai trabalhar. Sexta-feira. É, meu amigo, não é fácil não. Olá, Luciano, quero participar do sorteio. Mariana, tá concorrendo. O que que você quer participar, Mariana? Tem tanto sorteio aqui que até eu me perco às vezes, viu? Até eu fico perdido nessa rádio, tanto sorteio que tem aqui, é o dia inteiro sorteio, todo dia sorteio, meu Deus do céu, que negócio. Bom dia, Luciano, ótima sexta, obrigado, Marcelo. Também aqui, Luciano, estamos curtindo, comendo aquele, Vinícius, você não fez isso comigo, Vinícius, mandar uma foto de um pão caseiro e um, o que que você fez ali? Uma farofa de ovo, meu amigo. Hora do café com ovo frito, manda um abraço pro Zeca, Cida e o Homem do Pinto. Estamos curtindo a 97.5. Ah, é verdade, esse aqui é o Homem do Pinto. Ele anda com o pinto pendurado no painel do carro. Ele anda ali com o pinto pendurado no painel do carro, né? Cê é, ó. Calma, não pensa bobagem, não. Você já pensou bobagem aí, né? Quem tá ouvindo, ele tem um pintinho de um bonequinho, e ele colou ali no painel do carro ali.

0: Mas esse, ó. O homem do pinto. Não tem caiu, bom. Mas ficou legal, né? Ficou legal.
1: Bom dia, Luciano. Vamos lá,
0: Pois é, vamos lá, né? Renato Camargo, Tem mais gente comendo ovo frito com pão. Ah, o Luciano aqui, o Evenilson Muchinski. Estamos de pé tomando chimarrão e logo pra peleja nas cargas. Mas olha lá, ó. Tá com a frigideira, né? Ovinho frito de um lado, pão já dando uma frigida no outro lado. Coisa boa. Ah, louco, viu?
2: Vamos balangar.
0: Você vai balangando daí, eu vou cutucando daqui. Vamos chacoalhar, meu Brasilzão. Vamos chacoalhar, que aqui a pegada é seca. Aqui não tem lero-lero e vem cá que eu também quero.

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0: Chiquito e Bordoneio, força e rebeldia. Bom dia, Marcelo. Marcelo tá perguntando, Luciano, ficou bom o entreveiro? Rapaz, mas ficou bom demais. Ficou bom demais o entreveiro ontem na casa do Luiz Tatu. Bom dia, Luiz Tatu. Bom dia, Mari. Bom dia para todos que estavam ontem na casa do Luiz Tatu. Tava lá a esposa dele, tava a Nani, tava Dona Joanita Konoski, o Silvio Mar, né? Pois é, estávamos por lá ontem, fizemos um entreveiro, rapaz, que entreveiro, hein? Eu caprichei, cara. Eu e o Luiz, né? Eu e o Luiz fizemos o entreveiro. Ele fez a parte mais fácil, que foi comer, né, Luiz? A parte mais fácil ele fez. Ah, bom dia aqui, bom dia, Pegada Seca. Bom dia, Márcio Estavas.
2: Bom dia, Márcio. Bom dia.
0: O Evinilson tá bem, o Evinilson tá ligado. Quem mais aqui? Bom dia, meu amigo. É a Cidinha. Oi, Cidinha. Bom dia, Cidinha. Tudo bem? Marlene, bom dia, Luciano. Quero participar. É a Marlene. Marlene de Paula, da Vila Palmeira. Marlene, bom dia, Marlene. A Marlene tá ligadona lá, fazendo eco nas canhadas. Como é que é? Marciano. O Marciano também tá ouvindo. Bom dia, Marciano. A Márcia também tá ligada. Luciana, tudo bem? É Márcia Cuba, do Lajeadinho. Um abraço para vocês aí do Lajeadinho. Márcia, bom dia. Bem-vinda. Obrigado por você que tá ligado aí. Onde você estiver agora, tá dirigindo também. Tem você que tá dirigindo, tá levando aqui a Cultura Sul de carona. Tem aqui, ó, o nosso amigo Serginho da Vila Verde, tá tomando chimarrão com a esposa. Um abraço pra vocês aí, viu, Serginho e a esposa aí na Vila Verde. Quem é que tá na... tem alguém que tava na estrada aqui, ó.
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0: Perdi, ah não, tá aqui, achei.
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0: Bom dia, meu amigo, rumo ao trabalho, é o Elcio. Ô Elcio, bom dia, vai devagar aí, Elcio, 70 no velocímetro, 97,5 no rádio.
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1: Aqui no alto da Vila Pinheirinho, nos estúdios da Cultura Sul FM, o termômetro marcando 13. 13 graus é a temperatura. O tempo deve permanecer nublado hoje, viu, gente? Mas não há previsão de chuva. É tempo fechado, mas não tem previsão de chuva, não. E 13 graus agora, no momento. 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

Bom dia, gente. Vamos levantar. 6h29, 6h29. Vamos lá, Sérgio. Tá amanhecendo.

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0: Continue participando e manda sua mensagem aqui no 429-8804-2851. Ah, Luciano, mas que eu ganho? Que eu ganho? Você ganha bom dia, né? Ganha um bom dia. Que você ganha? Vai ganhar um bom dia muito especial aqui. Já aproveito que daí eu e o Sérgio Soriano já mandamos um bom dia pra você. Aliás, daqui a pouquinho, às 7 da manhã, tem o Cultura Sul Notícias, primeira edição. Você também pode mandar mensagem com reclamação, viu? Se tiver alguma reclamação aí, alguma bucha, algum abacaxi, já manda pra nós aí. Manda pro Sérgio Soriano aqui, né? Bucha, mas se tiver coisa boa também manda. Não precisa mandar só bucha, não. Manda coisa boa também. Algum elogio, né? Elogio pra fazer, elogio também sempre é bem-vindo, viu?
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0: Sérgio, bom dia, Sérgio Soriani, quais são as principais aí?
3: Bom dia, Luciano, bom dia, ouvintes. Dia. Estamos chegando, né? Para trazer os principais fatos aí das últimas horas. Olha, no meio policial, registro de apreensão por tráfico de drogas, né? E também a motocicleta que foi furtada foi recuperada, né? Exatamente, foi recuperada com menor aqui em São Mateus do Sul, até menor tá furtando, viu? Operações da Polícia Militar resultam em apreensão de arma e mais de 4,7 kg de maconha e 4 prisões em Irati. Passarela das Cataratas do Iguaçu.

0: Sul é fechada, né? E após vazão das quedas ficar 6 vezes acima do normal. Veja só, choveu aí praticamente mais de 24 horas e já ficou dessa forma aí, né? A passarela das cataratas do Iguaçu. Olha, mais uma onça foi encontrada desta vez na praia de Pontal do Sul, né?
1: Ô, louco.
0: É, rapaz.
1: Ô, peraí.
0: Onça.
1: Peraí, deixa eu. Ah. Onça na praia.
0: Na praia. De não. Pontal do Sul.
1: Não.
0: É. Daqui a pouco eu vou falar desse fato aí, cara. As onças estão saindo pro limpo, Luciano.
1: Você tá brincando.
0: É verdade. Daqui a pouquinho. E tem muito mais. Noticiário local de interesse regional. Tem também uma matéria aí para os caminhoneiros, né? Lá da Central dos Caminhoneiros. O Neuri vai falar aqui. Fiquem ligados conosco.
1: Daqui a pouquinho, 7 horas da manhã, começa Cultura Sul Notícias, primeira edição. Agora 6:35.

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Vamos acordar, gente. Vamos acordar, gente. Cadê aqui o... Cadê o reloginho? Cadê o reloginho? Cadê o despertador? Cadê o despertador? Que tem gente que precisa levantar. Joga água nele, joga água nele, joga água nela. Não, nela não. Nela não, que se jogar água nela vai ter problema. Vai ter problema, mas nele pode jogar. Bom dia pra Franci... Pra... Como é que é? Bom dia pra Franci... Ai, meu Deus. O que que eu escrevi aqui? Bom dia para Fran Macedo. Oi, Fran Macedo, bom dia. Bom dia, Merilise Aparecida. Neuzi, bom dia, Neuzi. Também para Lídia. Oi, Lídia, bom dia. Já tá no posto ou ainda não, Lídia? Tá na hora de trabalhar, Lídia. Já saiu de casa, minha querida. Já saiu de casa, minha querida. Bom dia. Bom dia para Anitta. Anitta, bom dia. Tá em São João do Triunfo. Anitta. Ô, oh, já acordou a Gi? Já acordou aí, Agi? Vamos acordar que tá quase na hora. É só mais hoje, é só mais hoje. Hoje é sexta-feira. Sextou com S maiúsculo. Mais vale uma sexta-feira de tempo nublado que uma segunda-feira de sol. É sexta-feira, minha gente. 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

0: Gustavo Lima e Leonardo, rumo a Goiânia. Alô Maurício, da Estiva dos Vidão. Bom dia, Maurício.
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0: Quer dizer que vai ter festança aí na Estiva dos Vidal, dia 2 de agosto? Chama nós, Maurício. Vamos colocar a rádio nessa festa e vamos botar o carro da rádio lá na festa. Vai ter uma festona aí na Estiva dos Vidal, hein? Um abraço pra vocês na Estiva dos Vidal, gente. Um abraço. Dia 2 de agosto. Já vou marcar aqui na minha agenda. Olá, Luciano, já tô na escuta. Odete, bom dia, Odete. Bom dia. Sexta-feira abençoada. Também aqui, sextou, se Deus quiser, vai dar tudo certo. Um abraço, bom dia. Quem mandou foi o Marlon. Claro que vai dar certo. Pensamento positivo, né, Marlon? 6:46.

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1: Cultura Sua FM, a hora certa, 6h47. 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

Sou FM Edson Hudson. A gente curtiu aqui Azul. Antes também me diz qual é a rádio que tu escuta com o Grupo Rodeio. Ponto final no Acorda Meu Povo, que volta segunda-feira. Segunda-feira. Amanhã é sábado, né? Amanhã tem o programa do Serjão aqui. Serjão tá cedo aqui, acordando o povo dentro daqueles berros, aqueles gritos, acordando você amanhã, sabadão. Sabadão, programação sempre especial para você no final de semana. Aliás, 24 horas por dia. É a Cultura Sul animando o seu dia. Vem aí o Cultura Sul Notícias, primeira edição. Você pode mandar a sua mensagem a partir de agora para reclamações, né? Enfim, você pode participar aqui também do Cultura Sul Notícias. Ok? 42 98804-2851. E a gente se fala, daqui a pouco, meio-dia e meio, eu tô de volta no Zap do Povão desta sexta-feira, também hoje temos o Sofrência, especial também de sexta-feira, com histórias de terror. E eu fiquei sabendo de uma ontem, a Mari me contou uma e hoje vamos colocar no ar. 6:59, gente.

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1: Agora são 7:07. Bom dia, estamos chegando nesta manhã nublada de sexta-feira. Hoje é 24 de julho de 2026. O Cultura Sul Notícias, na sua primeira edição, está no ar nesse momento. Pode participar conosco, 4298804-2851, né? Pode mandar a sua mensagem. Se tiver alguma reclamação, manda pra gente aqui também, que vamos relatar aí e também repassar aí as autoridades competentes. Agora 7:08. Bom dia.
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1: Olha, a previsão do tempo está marcando para hoje céu nublado, a mínima 12 graus que estamos atingindo nesse momento aqui em São Mateus do Sul. A máxima chega a 16 graus. Céu nublado para amanhã, sábado. O céu nublado, né? Mas o sol deve aparecer no decorrer do período, a mínima 13, a máxima 20 graus. Domingo, mínima 13, máxima 21 graus com céu nublado. Na segunda-feira, mínima 13, a máxima 25 graus, sol entre nuvens. Na terça-feira, a mínima 14, a máxima 27 graus. Na quarta-feira, a mínima 14, a máxima 26 graus, deve chover, né? Então, segundo o CIMEPAR aí, na próxima quarta-feira deve chover aí na nossa região. Agora são 7:09.
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1: Olha, jovem que desapareceu após viajar para passar férias na casa dos pais no Paraná é encontrada com vida. Ontem, inclusive, a gente trouxe a notícia. Daqui a pouquinho vamos trazer detalhes aqui no Cultura Sul Notícias. Passarela das Cataratas do Iguaçu é fechada no Brasil e na Argentina após vazão das quedas ficar 6 vezes acima do normal. Olha, as mulheres estão ganhando espaço como investidoras, mas ainda são minoria no comando do mercado financeiro. Onça, olha só, onça pintada, imagens, né, que estão circulando na internet, inclusive, né? De onça na praia de Pontal do Sul, né? E daqui a pouquinho você vai saber. Rede Municipal retoma as atividades com planejamento e prepara a volta às aulas na segunda-feira aqui em São Mateus do Sul e em toda a rede municipal aí do estado do Paraná, segundo

0: o calendário escolar. 7:10.
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0: Trabalhador morre atropelado enquanto sinalizava via para a roçada no estado do Paraná. Olha só, lamentável a situação, né? Também, a tragédia em Guarapuava, bebê recém-nascido não resiste aos ferimentos. Três vítimas eram da mesma família com relação a um acidente que aconteceu ontem, grave acidente na BR-277. Polícia Militar. Operações da Polícia Militar resultam em apreensão de arma, mais de 4,7 kg de maconha e 4 prisões em Irati. 27º Batalhão, Polícia Militar registra apreensão por tráfico em Bituruna e recupera a motocicleta furtada com menor aqui em São Mateus do Sul. Daqui a pouquinho, todos os detalhes, fiquem ligados.
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0: Agora são 7:11, 7:11. Maiara Kemmer Klaus, de 19 anos. Ela foi encontrada na noite de quarta-feira com vida, na região de Palmeira, nos Campos Gerais. A jovem estava desaparecida desde que saiu de Joinville, Santa Catarina, com destino à casa dos pais em Londrina, no norte do estado, para passar férias da faculdade. Ela desapareceu entre os dias 19 e 20 de julho, de acordo com a Polícia Civil. E desde então, a população e forças de segurança se mobilizaram para encontrá-la. Segundo Bruno Araújo Oliveira, tenente da Polícia Militar, a jovem foi localizada dirigindo o próprio carro e negou que tenha sido vítima de um crime. Apesar de não estar ferida, ela aceitou encaminhamento médico. Os familiares foram acionados pelas equipes da Polícia Militar, informados em relação à sua localização, e compareceram no município no fim da noite e começo da madrugada, segundo informações aí do tenente da Polícia Militar. Maiara constava na lista de desaparecidos da Polícia Civil de Santa Catarina e do Paraná. As duas corporações atuavam de forma conjunta para encontrar a jovem. O contato foi feito com a Polícia de Santa Catarina, que informou que, a princípio, a jovem tinha dito aos pais que viajaria de ônibus, mas de última hora decidiu ir de carro. Ela saiu de Joinville na noite de domingo. Durante as buscas, o carro de Maiara foi registrado por câmeras em Colombo, em Piraquara, na região metropolitana de Curitiba. O rastreamento do celular também indicou que ela havia passado pela cidade da Lapa. Desde segunda-feira, porém, o aparelho deixou de ser localizado. Então, ela acabou sendo encontrada em Palmeira, né? Não quis ser conduzida, né? Porque estava em bom estado, mas ela foi conduzida sim para um hospital, para exames, né? E tal, e não explicou detalhes aí do porquê que havia desaparecido, entre aspas, né? Estava circulando aí pela região, pela Lapa, né? E foi encontrada em Palmeira e deu um susto em todos os familiares e os amigos também. Agora são 7:14. Participe conosco aqui, 429-8804-2851. Pode mandar a sua mensagem aqui pro Cultura Sul Notícias, né? Que nós vamos relatar e vamos registrar aí com certeza. Vamos ao intervalo, já voltamos com mais informações.

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1: Agora são 7:20, 7:20. Olha, as redes municipais e estaduais preparam aí a volta às aulas na próxima segunda-feira. E aqui em São Mateus do Sul, né? Desde de ontem, as professoras, as pedagogas retomaram as atividades aí do segundo semestre letivo com um cronograma voltado ao planejamento pedagógico e também a formação continuada dos profissionais da educação.

Para os alunos, as aulas terão início na próxima segunda-feira, quando todas as unidades escolares estarão preparadas para receber os alunos. E a secretária municipal de educação, a Cibele Vanderbroek, ela preparou aí para os dias 23 e 24 de julho, né? Que são dedicados aos planejamentos, à organização das equipes escolares, garantindo que o retorno às salas de aula ocorra de forma acolhedora e bem estruturada. Ela fala que retornamos com todos os nossos profissionais da educação em um momento de estudo e planejamento. Nossos diretores e coordenadores estão desde terça-feira preparando tudo com muito carinho para que nossas crianças possam ter um bom retorno e tenham um segundo semestre abençoado, destacou a secretária. Como parte das atividades de formação, os professores inscritos no curso Fluir das Emoções participam hoje da etapa presencial da capacitação, que será realizada no Centro do Idoso durante o período da tarde. A iniciativa integra o projeto de desenvolvimento de habilidades socioemocionais dos profissionais da educação e contará com a presença das psicólogas responsáveis pela elaboração do material didático. Enquanto isso, os demais servidores permanecerão em suas respectivas instituições de ensino, dando continuidade às atividades de planejamento e também organizando os espaços escolares. Entre as novidades para o segundo semestre, está a mudança dos estudantes da escola Odmira Cunha para a nova unidade localizada na Vila Amaral. A transferência foi realizada durante o recesso escolar em um trabalho conjunto entre a Secretaria Municipal de Educação e a Secretaria de Obras, a equipe da escola e familiares dos alunos. Segundo a secretária, a entrega do novo espaço representa um importante avanço para a comunidade escolar. É motivo de alegria poder entregar às nossas crianças um ambiente confortável, da maneira como elas merecem. Toda a mudança foi realizada durante o recesso, deixando tudo organizado para que esse retorno aconteça já neste segundo semestre, afirmou. A secretária também agradeceu o empenho de todos os envolvidos na mudança e reconheceu o trabalho desenvolvido pelos profissionais da educação ao longo do ano. Ela fala que agradece a toda a ajuda que recebemos nesse período de recesso e também a todos os profissionais da educação por tudo que têm realizado. Desejo aos nossos alunos e a toda a comunidade escolar um segundo semestre abençoado para que possamos continuar colhendo frutos de todo o trabalho desenvolvido pelas equipes escolares, concluiu a secretária Cibele. Então, tá aí, né? O retorno às aulas já na próxima segunda-feira, tanto rede municipal como a rede estadual, professores aí e equipe pedagógica já se preparando para acolher os alunos, né? Na próxima semana. E aí acabou as férias, né? Então os alunos aí retornam às aulas já na segunda-feira. Agora são 7:24, 7:24. Participe conosco, 42 98804-2851, né? Pode participar aí que a gente vai colocar a sua mensagem, o seu áudio aí sem problema algum. Olha, com alta de 83,4% em 5 anos na renda variável, as mulheres ampliam presença nos investimentos, mas ainda enfrentam barreiras históricas para chegar aos espaços de liderança. A presença feminina no mercado financeiro vem crescendo, mas ainda está distante de representar o peso que as mulheres têm na economia e na formação de patrimônio no Brasil. Enquanto 69% delas ainda não utilizam ou desconhecem aplicações financeiras, entre os homens o percentual cai para 53%, segundo dados da Associação Brasileira das Entidades dos Mercados Financeiros e de Capitais. A diferença também aparece quando se observa quem efetivamente investe. Menos de 10% das mulheres brasileiras, cerca de 6 milhões e 500 mil, fizeram investimentos em 2020.

0: 2024. De acordo com a 8ª edição do Raio-X do Investidor Brasileiro, pesquisa que é realizada em parceria com o Datafolha. Entre os homens, a proporção foi de 14%, o equivalente a aproximadamente 10 milhões e 700 mil pessoas. Embora os números mais recentes mostrem uma mudança gradual, a desigualdade no mercado financeiro tem raízes históricas. Durante séculos, o dinheiro, o patrimônio e as decisões econômicas estiveram associados principalmente aos homens. A transformação, no entanto, já pode ser vista na Bolsa de Valores. As mulheres representam atualmente 26,7% das pessoas que investem em produtos de renda variável na B3. Em fevereiro deste ano, 1.480.000 mulheres tinham posição na Bolsa em um universo de 5,56 milhões de investidores. O número representa um crescimento de 8% no total de investidoras em relação ao mesmo período do ano anterior. O avanço foi superior ao crescimento geral da base de investimentos, que ficou em 5,5%.
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0: Agora são 7:26, 7:26. Olha, um vídeo que está circulando aí nas redes sociais com uma onça parda no balneário de Pontal do Sul, em Pontal do Paraná, voltou a circular nas redes. As imagens são de cerca de 30 dias atrás e ficaram retidas até a conclusão das apurações e definição de condutas pelos órgãos competentes. Diante da repercussão, a Prefeitura de Pontal do Paraná, por meio da Secretaria Municipal de Meio Ambiente, Agricultura e Pesca, divulga as orientações do Instituto Água e Terra, o IAT, órgão ambiental do governo do estado do Paraná, sobre como agir em caso de avistamento do animal. Ela está circulando na região, né? A espécie é o maior felino com distribuição nas Américas e ocupa áreas de florestas, bordas e matas, e também corredores ecológicos, como os existentes na Serra do Mar e no litoral paranaense. Embora os encontros sejam pouco frequentes, o aumento do uso de câmeras de monitoramento tem ampliado os registros próximo às áreas urbanas. Uma das hipóteses é que, por se tratar de um animal que está no topo da cadeia alimentar, isso indica que o ambiente onde ele vive está muito bem preservado e em excelentes condições. Outra possibilidade é a pressão causada pela expansão urbana, que acaba restringindo cada vez mais as áreas ocupadas pela fauna silvestre. Vale lembrar que toda essa região faz parte de um importante corredor ecológico e, historicamente, esses felinos eram muito mais frequentes no litoral paranaense. Como agir em caso de avistamento? A orientação do IAT é que moradores e visitantes adotem os seguintes cuidados. Mantenha a calma e não se aproxime do animal. Procure parecer maior levantando os braços e fazendo barulho. Na maioria das situações, a onça se afasta espontaneamente. Não corra, não persiga e não tente encurralar o animal. Nunca tente capturar, atacar ou matar a onça. Além de colocar vidas em risco, essa prática configura crime ambiental. Caso encontre filhotes, não tente resgatá-los nem se aproxime. A recomendação é comunicar imediatamente os órgãos responsáveis. Durante a noite, mantenha cães e outros animais domésticos em locais protegidos, reduzindo a possibilidade de interação com a fauna silvestre. Se houver novos avistamentos ou qualquer ocorrência envolvendo onças pardas, a população deve comunicar imediatamente os órgãos responsáveis. Secretaria Municipal de Meio Ambiente, Agricultura e Pesca, né? De Pontal do Paraná, Escritório Regional do Litoral, e aqui na nossa região, né? Também, né? Temos aí os órgãos ambientais, o Instituto Água e Terra, né? Que inclusive está aí à disposição

e informa que, nesse momento, não há monitoramento específico relacionado ao registro do animal. Ainda assim, as equipes dos escritórios regionais e da sede permanecem à disposição para atender eventuais ocorrências. Então, é o litoral, né? E ontem, inclusive, no Parque de Vila Velha, a gente fez um registro aqui de uma onça parda, né? Dia desses aí, também na região foi avistada onças pardas, né? E se você visualizar aí na região, as orientações estão aqui, né? Então, não corra, né? Fique meio retraído, levante os braços, né? Para ela perceber que você é maior que ela, né? E não tente avançar aí ou que o animal suspeite que você está indo em direção dele, né? Aí complica. Então, comunicar aí com os órgãos ambientais para fazer o resgate aí deste animal. Agora são 7:31, intervalo, já já as informações policiais das últimas horas.

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1: Agora são 7:35, 7:35, o trabalhador morre atropelado enquanto sinalizava via para Roçal.

Nada. Esse fato ocorreu no norte do estado, numa avenida de Maringá, na tarde de ontem. A vítima, identificada como Valdinei Pereira da Cruz, de 36 anos, e segundo a prefeitura de Maringá, ele estava sinalizando a via para que fosse realizado o serviço de roçagem no canteiro central quando foi atingido pelo veículo. O motorista do carro não foi encontrado no local do atropelamento. Valdinei foi atendido pelo serviço de atendimento móvel de urgência, o SAMU, mas não resistiu aos ferimentos e morreu no local. Conforme os socorristas, ele teve um trauma na coluna cervical, tórax e na pelve. Em nota, a Prefeitura de Maringá lamentou a morte do trabalhador e disse que acompanha o caso. O município informou que ele era vinculado a uma empresa terceirizada, prestadora de serviços. A empresa Elite Garden disse que manifesta profundo pesar pela morte do colaborador e oferece apoio à família. E, de acordo com as informações apuradas até o momento, o colaborador realizava a troca dos cones de sinalização da obra quando foi atingido por um veículo. Infelizmente, o condutor responsável deixou o local sem prestar socorro. O caso está sendo investigado pelas autoridades competentes e a empresa está colaborando integralmente com todas as apurações, fornecendo todas as informações e documentos necessários para o completo esclarecimento dos fatos. Então, um fato lamentável, né? E pelo que diz a notícia aqui, um condutor baita do irresponsável, né? Essa que é a verdade. Bateu, né? Atropelou, tinha cones, o trabalhador estava trocando os cones e o condutor do veículo bateu e se evadiu do local sem prestar socorro. Se evadiu do local, é porque algo de errado tem, né? Essa que é a verdade. E tem bastante desses aí, viu, gente? Bastante. Dos maus condutores, né? Que não respeitam sinalização, se atropela, se bate, não presta socorro. E o Código de Trânsito Brasileiro é muito claro. Bateu, né? Se aconteceu um acidente, pare e preste o socorro. O nome já diz acidente. Agora, se estiver irregular, é claro que não vai parar, né? Claro que não vai parar. Lamentavelmente. Olha, um ciclista morreu após atropelamento por carro na rodovia em Porto Vitória. Foi na tarde de ontem. Um grave acidente na PR-446, a rodovia que liga União da Vitória a Porto Vitória, resultou na morte do ciclista Osni Johan, de 62 anos. O impacto da batida entre a bicicleta e o veículo foi fatal para o morador, ainda no local da ocorrência. De acordo com as informações divulgadas pelas autoridades de segurança, o Corpo de Bombeiros Militar de União da Vitória foi acionado por volta das 16h10 para prestar socorro. No entanto, ao chegarem ao trecho rodoviário, os socorristas apenas puderam constatar que a vítima já não apresentava mais sinais vitais. Segundo o relato repassado pelo motorista do veículo aos socorristas, a tragédia aconteceu quando o ciclista descia por uma via secundária transversal. Ao cruzar a rodovia principal de forma repentina, o condutor não conseguiu frear a tempo de evitar o atropelamento e a colisão violenta. Logo após o atendimento inicial, a área do acidente precisou ser totalmente isolada. Equipes da Polícia Militar do Paraná assumiram o controle da situação até a chegada da Polícia Científica e do Instituto Médico Legal, que realizaram a perícia técnica e o recolhimento do corpo. As causas oficiais da fatalidade continuam sob investigação. Tá, então, mais um ciclista que morreu atropelado, né? Aqui na nossa região tivemos também um atropelamento de ciclista no último domingo, né? Se não me falha lembrança, aqui na região de Malé, e mais um fato lamentável. Daqui a pouquinho as informações aqui de São Mateus do Sul e também da 8ª Companhia Independente.
Grave acidente na BR-277.

0: no distrito do Guará deixou 5 mortos. Entre as vítimas estão uma mãe, seu filho recém-nascido e a avó materna, todos moradores de Prudentópolis. O grave acidente registrado na BR-277 no distrito do Guará, em Guarapuava, passou a contabilizar 5 mortes. O bebê recém-nascido, que havia sido socorrido em estado grave, ele não resistiu aos ferimentos. Entre as vítimas estão Elaine Muzeca, de 33 anos, seu filho recém-nascido e sua mãe Maria Ternowski Muzeca, de 54 anos, moradores de Prudentópolis. Os três ocupavam um Citroën C4 no momento da colisão. No outro veículo, um Volkswagen Up, morreram Adilson de Ramos Roupa, de 52 anos, morador de Santa Isabel do Oeste, e um passageiro de 40 anos, morador de Marmeleiro, que também faleceu em decorrência da violência do impacto. Segundo as informações apuradas, a colisão ocorreu durante forte chuva. A principal hipótese investigada é que um dos veículos tenha aquaplanado, invadido a pista contrária e provocado a batida frontal. A dinâmica do acidente segue sendo investigada pela Polícia Rodoviária Federal. Então tá aí, ó, muita chuva, né? Aquaplanagem, tem que tomar muito cuidado aí nessa questão. Agora são 7:42, 7:42, trazendo as informações da Polícia Militar, que registra apreensão por tráfico em Bituruna e também recupera motocicleta furtada com menor em São Mateus do Sul. A Polícia Militar registrou duas ocorrências de destaque ontem nos municípios de Bituruna e São Mateus do Sul durante as operações Omnis 3 e Força Total. Por volta das 17 horas, equipes da Rotan realizaram um patrulhamento no bairro Bela Vista, em Bituruna, quando receberam informações de que uma residência estaria sendo utilizada para o comércio de entorpecentes. Durante a abordagem, após conversa com o morador e mediante autorização por escrito para entrada no imóvel, os policiais localizaram porções de maconha, cocaína, dinheiro em espécie, uma balança de precisão e um aparelho celular. O homem foi preso e encaminhado, juntamente com os materiais apreendidos, à delegacia da Polícia Civil, onde permaneceu à disposição da Justiça. Em São Mateus do Sul, por volta das 16:40, uma equipe da Polícia Militar abordou um adolescente em atitude suspeita na localidade do Turvo de Baixo. Durante a revista, os policiais encontraram uma quantidade de substância análoga à maconha. Imagine, adolescente, interior do município, Turvo de Baixo, com uma quantidade de substância análoga à maconha. Na sequência, após uma denúncia anônima, o menor confessou ter furtado uma motocicleta Honda CB Twister e indicou o local onde o veículo estava escondido. Com o apoio da Polícia Civil, a motocicleta foi recuperada, o adolescente, a droga apreendida e o veículo foram encaminhados à terceira subdivisão policial para os procedimentos cabíveis. Olha só, né? Furtou a moto, foi pego com maconha e menor de idade. Que coisa, hein? Que fato lamentável. Agora 7:44, intervalo, daqui a pouco tem as informações da 8ª Companhia Independente da Polícia Militar.
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1: Agora são 7:49, 7:49. Olha, um ouvinte nosso aqui, o Magrão, né? Lá de São João do Triunfo, ele tá curtindo aí o Cultura Sul Notícias, né? E ouviu aí a notícia da onça. E ele faz um comentário aí com relação à notícia da onça parda em Pontal do Sul.
2: Você viu o Ziário falou agora que você escutou, que na época correr da onça. Pois é, eu tô com a onça lá em casa, falei 12 anos já. Daí ele falou pra ele os braços, eu ergo os braços, a onça morde,
1: mano. É, cara. Meu Deus do céu. Valeu, Magrão. Valeu, valeu. É, tá aparecendo onças aí, né? Quase em todas as regiões do Paraná, né? Daqui a pouco aparece uma baleia aqui no Rio Iguaçu também, né? Pelo amor de Deus, cara, olha. É, são muitos fatos aí que estão ocorrendo, né? Agora são 7:50, 8ª Companhia Independente. Vamos trazer as informações policiais. Daqui a pouquinho nós vamos falar a respeito da chegada das peregrinas, né? De Aparecida, que

0: caminharam mais de 360 quilômetros aí para chegarem em Aparecida. Daqui a pouquinho vamos trazer o relato aí do Arilson, né, que acompanhou a chegada delas ontem, né? E a gente acompanhou todo esse trajeto e vamos trazer o fecho aí e a chegada delas aqui em São Mateus do Sul. Olha, a Polícia Militar do Paraná, por meio da 8ª Companhia Independente, registrou importantes resultados durante as operações Omnis e Força Total, realizadas ontem em Irati. As ações das equipes Rotan e Rocan resultaram na apreensão de uma espingarda calibre 12 e mais de 4,7 kg de maconha e na prisão de 4 pessoas. A primeira ocorrência foi registrada por volta das 19h30 no bairro Lagoa. Durante patrulhamento pela Avenida Getúlio Vargas, policiais da Rotan desconfiaram da atitude de 3 ocupantes de um GM Vectra que demonstraram nervosismo ao perceberem a aproximação da viatura. O veículo foi abordado na Avenida Noé Rebesco e durante a revista os policiais localizaram uma espingarda boito calibre 12 no assoalho, em frente ao banco traseiro. Os 3 ocupantes receberam voz de prisão. O automóvel também foi recolhido ao pátio da 8ª Companhia Independente devido a irregularidades de trânsito. Pouco mais de uma hora depois, às 20h45, a equipe Rocan abordou um Citroën C3 em atitude suspeita na rua Geraldo Teodoro Corevar, no bairro Rio Bonito. Durante a abordagem, o próprio motorista informou que transportava aproximadamente 5 quilos de maconha no veículo. Na busca, os policiais encontraram 5 tabletes da droga, totalizando 4,722 kg. O homem foi preso e relatou que levaria o entorpecente para o município de Guarapuava. Segundo a Polícia Militar, as ações reforçam o compromisso das operações Omnis e Força Total com o combate à criminalidade e à preservação da ordem pública. Além das prisões em Irati, a Polícia Militar também registrou outras ocorrências nas cidades atendidas pela 8ª Companhia Independente. Um motociclista ficou ferido após colisão com um caminhão em um cruzamento. O condutor da motocicleta foi encaminhado ao hospital pelo SIAT. O motorista do caminhão realizou o teste do bafômetro, que apontou um resultado negativo para ingestão de álcool. Ainda em Irati, uma moradora foi alvo de tentativa de golpe ao anunciar a venda de uma televisão pela internet. O falso comprador pediu que ela pagasse via Pix a corrida de um motorista de aplicativo que faria a retirada do aparelho. A vítima percebeu a fraude e foi orientada pela Polícia Militar. Em Imbituva, durante sessão do Tribunal do Júri, um réu que respondia em liberdade foi condenado e preso imediatamente após a leitura da sentença, sendo encaminhado à Penitenciária Estadual de Ponta Grossa. Em Ivaí, um idoso foi encontrado morto em um hotel na área central. O médico atestou morte por causas naturais e o corpo foi liberado aos familiares. Em Guamiranga, um homem foi preso por violência doméstica após, segundo a vítima, ameaçá-la de morte com uma faca. A mulher relatou ainda sofrer violência psicológica de forma recorrente. O suspeito foi encaminhado à delegacia da Polícia Civil. A Polícia Militar também realizou diversas visitas de fiscalização de medidas protetivas de urgência e ações preventivas nos municípios de Irati, Inácio Martins, Rebouças, Rio Azul, Teixeira Soares, Ivaí e Ipiranga, com o objetivo de acompanhar vítimas de violência doméstica e verificar o cumprimento das determinações judiciais. Este é um relato aí dos fatos que marcaram as últimas horas no meio policial. Agora são 7h54, 7h54. Vamos trazer nesse momento, né? O Neuri, que é da central aí dos caminhoneiros, né? Nós acompanhamos também, né, a votação da medida provisória que se transformou em projeto de lei no Senado Federal com relação aí aos caminhoneiros, e o Neuri traz detalhes e informações de como estão o andamento, né? Ele vai falar agora aqui na Cultura Sul, no Cultura Sul Notícias. Bom dia, Neuri.
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0: 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Aqui quem vos fala é Neuri Tigrão. Nós falamos aqui da cidade de Ponta Grossa, capital dos caminhoneiros, da central do nosso transporte, do trabalho feito lá junto com as autoridades, com os governadores, apoio com senadores, deputados, para o piso mínimo do frete e os benefícios que vai trazer. Uma grande preocupação nossa é que os nossos caminhoneiros autônomos da nossa LS voltam a trabalhar o quanto antes, que hoje estamos com dificuldade para os carregamentos dos nossos caminhoneiros autônomos. Isso é um compromisso, a gente tem tentado mudar isso junto à NTT e no piso mínimo do frete, na lei que o presidente vai sancionar, tem um prazo aí até o dia 6, dia 8, acho que é, na verdade, e a gente espera trazer os benefícios junto a essa nova lei dos caminhoneiros, né? É um caso prático, uma coisa que incomoda muito, o peso dentre eles que deve acabar, e tem um monte de benefício junto aos caminhoneiros. Nós precisamos, porque o momento é muito delicado aos nossos bons caminhoneiros, esses pais, essas caminhoneiras que dormem nas gabinas dos caminhões. Nós somos uma categoria muito importante para o país. Eu brigo pela dignidade, a honradez e o respeito ao caminhoneiro, à família do caminhoneiro. Nós precisamos nos unir e valorizar o nosso trabalho, para que juntos nós somos mais fortes. Nós aqui da Central temos um grande trabalho, nós trabalhamos com as cooperativas de seguro, registro da NTT, é o único ponto dos Campos Gerais reconhecido pelo Ministério Público do Trabalho junto à NTT. Então é em Ponta Grossa, no bairro Sabará, na rua Michel Laidane 66. Além disso, tem seguro de cooperativa, tem um monte de benefício. Nós temos representantes, somos representante legal da categoria junto ao Move Mais, né? O TAG, o aplicativo, a gente tem cobrança de estadia, nós temos um corpo jurídico muito competente para ajudar a família dos caminhoneiros. E você, caminhoneiro, você que está me ouvindo, o nosso telefone é o 42 999 40 2929. É bem fácil, 42 999 40 2929. Nós temos escritório aqui e também tem escritório agora em Sinop, Mato Grosso. Então você, caminhoneiro que está viajando, você quando precisa fazer alguma denúncia, tem alguma reclamação, pode ligar e contar com a gente. Muito obrigado, meu grande amigo Serginho, aí da nossa querida 97,5, para que Deus sempre esteja também te protegendo e cuidando aí do seu trabalho, da sua família, porque você é um grande talento do rádio e sabe fazer um jornalismo que o povo gosta de ouvir. E eu tenho certeza que toda a região está ligado com o Serginho todas as manhãs, de segunda a sexta. Meu abraço, meu carinho, um bom dia e que Deus esteja à frente de tudo, trazendo muitas bênçãos e as grandes vitórias para os nossos irmãos caminhoneiros, para a família do caminhoneiro. Há mais de 50 anos, a minha vida é dedicada ao caminhoneiro, ao bom caminhoneiro, pai de família. Você, caminhoneiro, vocês que dormem na cabine do caminhão, aqui na Central Transporte em Ponta Grossa, e para a família do Neuri Tigrão, a família de vocês tem muito valor. Um grande abraço e um bom dia.
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2: Muito obrigado aí pela participação do Neuri, que é da central aí dos caminhoneiros, né? E se não me falha lembrança, agora no final do mês é dia do caminhoneiro, né? Tem que dar uma pesquisada, mas parece que é assim. Nós temos aí a grande festa do caminhoneiro, que é realizada em Irati, né? Que é a festa de São Cristóvão, né? E vamos dar uma pesquisadinha, mas é por aí. O dia do caminhoneiro é aqui, próximo ao final de julho, se não me falha a lembrança, né? Agora são 8:00 pontualmente, nós vamos ao intervalo comercial, já tem mais informações, tem a participação aqui do Arius trazendo a chegada aí das peregrinas de Aparecida, que fizeram um período a pé, inclusive, né? Tem aqui o registro das festividades do final de semana e também as vagas da Agência do Trabalhador. Fiquem ligados.

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1: Agora são 8:05, 8:05. Olha, nós teremos amanhã, sábado, dia 25, festa julina na comunidade do Espigãozinho, com início às 18 horas, com a celebração da palavra e bênção da fogueira. Animação do grupo Herdeiros da Tradição. Dia 26, domingo, festa da padroeira Santana, na comunidade de Colônia 2, em Malé. Animação também do grupo Herdeiros da Tradição. Dia 26 de julho, festa da padroeira Santana, festa do colono e do motorista. Daí, ó, na comunidade de Santa Cruz, em Cruz Machado. Animação do grupo Compasso de Cordiona. No dia 26, domingo também, a nona festa do agricultor e nono trator.

0: Abraço na comunidade de Cerro da Ponte Alta, Irati, em homenagem ao Dia do Agricultor na Igreja Ucraniana Sagrado Coração de Jesus e Maria. Animação da equipe de som do Julinho. No dia 26 de julho, festa em louvor a São Cristóvão na comunidade de Monjolos, animação dos Maragatos. Teremos também no dia 26 de julho, festa dos motoristas e agricultores em Ivaí, na Igreja Matriz Cristo Rei. Animação do grupo Portal Gaúcho. Dia 26 de julho tem festa em Faxinal dos Quartins, Palmeira. Animação do grupo Cordiona. Dia 26 de julho, festa do colono no pavilhão da Igreja Luterana em Malé. Almoço adulto R$25 e crianças de 8 a 12 anos R$15. Tá então o relato das festas no final de semana. Várias festas aí também. Em comemoração ao Dia do Colono e Dia do Motorista. Então tá aí, é final do mês mesmo, né? Que comemora-se aí o Dia do Motorista, festa de São Cristóvão, que é padroeiro dos caminhoneiros e assim por diante. Agora são 8:07, 8:07. Bom dia, não falem meu nome. Venho aqui fazer uma denúncia de que a caixa de água que dizem ser boa, Associação Água Boa do Rio Baio, na verdade está imprópria para uso, de tão suja que está a caixa, e ninguém faz nada. Então tá aí, ó, pessoal aí da Associação do Rio Baio, ouvinte tá reclamando aqui que a caixa d'água aí da associação está suja, né? Precisa dar uma olhada lá, porque água contaminada é complicado, né? Não é fácil, né? Bom dia, olha aqui, ó, no Brasil, a nossa ouvinte aqui, a Regiane, no Brasil o Dia do Caminhoneiro é comemorado em três datas, 16 de setembro, 25 de julho, que é a religiosa, né? 16 de setembro, oficial nacional, 25 de julho, a religiosa e 30 de junho, estadual, né? E também comemora-se o dia de São Cristóvão, que é o padroeiro dos caminhoneiros, ó, dia 25 de julho. Que é dia de São Cristóvão, né?
1: Amanhã.
0: É amanhã, exatamente amanhã. Dia de São Cristóvão, padroeiro dos motoristas, data tradicional com missas e carreatas, né? Então tá aí. Muito obrigado aí pela participação conosco aí da Regiane, né? Nossa ouvinte. Beleza? Tem áudio aí?
2: Bom dia.
0: Bom dia.
2: É a Cecília Pronasca do Brumado. Tô escutando o programa de vocês aí. Eu escuto direto o programa de vocês. Eu não perco um programa de vocês.
0: Opa.
2: É a Cecília Pronasca aqui do Brumado.
0: Um abraço aí pro pessoal do Brumado, a Cecília, né? Cecília que nos mandou aí essa mensagem. Muito obrigado pelo carinho da audiência. Agora são 8:09, 8:09. Vamos trazer informações porque nós tivemos a chegada ontem das peregrinas aí que retornaram de Aparecida e o Arilson, que foi um dos recepcionistas, né? Aí elas traz detalhes aí e vai falar nesse momento como foi essa chegada aqui, Arilson. Bom dia.
3: Bom dia, Soriano. Bom dia também aos ouvintes da Cultura Sul FM. Ontem tivemos a chegada aqui em São Mateus das nossas fiéis da fé, a Nossa Senhora Aparecida, que saíram de São Mateus dia 10, com destino Aparecida do Norte. Iniciaram a caminhada a pé dia 12, saindo de Minas até Aparecida, 320 quilômetros caminhando. Elas caminharam 10 dias em média de 30 a 40 quilômetros por dia. Aí tinha as paradas para alimentação, descanso e pernoite, para outro dia seguirem. Chegaram em Aparecida dia 21, terça-feira. Venceram os 320 quilômetros, muito cansadas, abatidas e com marcas nos pés, calos, juntas inchadas, queimadas do sol, mas felizes e gratas a Nossa Senhora Aparecida. Venceram. Ontem aqui em casa fizemos uma recepção surpresa à noite. Foi muita emoção para elas serem recebidas pelos amigos e com a presença do padre Iomar, o qual fez uma oração. Fica aqui nosso agradecimento a todos

0: vocês da imprensa que fizeram a divulgação, a todas as pessoas que ficaram em oração para que elas chegassem bem. Ok? Então só nos resta agradecer a todos e fica aqui o nosso amém.
1: Oh, valeu, Arilson, aí, muito obrigado pela participação conosco, né? E relatando aí desde o início dessa caminhada até a chegada das peregrinas ontem, no período da noite aqui, né? Na verdade, eles chegaram no período da manhã, né? Mas a noite foi feita, então, essa recepção a elas. Olha, hoje nós temos aí a carreta da saúde, que traz exames e cuidados gratuitos para motoristas na BR-476. Inclusive, já postamos aí anteriormente essa matéria e hoje é o dia, porque a iniciativa itinerante Saúde na Estrada, que é promovida pela rede de postos Ipiranga, desembarcou no estado oferecendo uma série de atendimentos médicos e bem-estar gratuitos para motoristas e moradores da região. Depois de passar pelo norte e oeste do Paraná, hoje presta o serviço em São Mateus do Sul, no Alto Posto Fartura do Iguaçu, na rodovia 476, quilômetro 303. O projeto visa ampliar o acesso a serviços preventivos em postos da rede. Durante a passagem pelo posto local, o público conta com uma estrutura voltada para a realização de um check-up básico de saúde. Entre os procedimentos disponíveis estão medições de temperatura, verificação da pressão arterial, oximetria e controle de batimentos cardíacos. Os visitantes também podem realizar exames essenciais como testes de glicemia, avaliação de acuidade visual e exames de bioimpedância, né, para análise corporal. Além disso, a unidade móvel disponibiliza testes rápidos para a detecção de infecções sexualmente transmissíveis e serviços voltados ao autocuidado, como barbearia e cadeiras de massagem. A ação faz parte de um roteiro que passa por 14 cidades do Paraná nessa temporada, num projeto desenvolvido ao longo dos últimos 17 anos. O atendimento segue aberto ao público no posto das 9 às 17 horas. Então, às 9 da manhã já inicia, né? Até às 5 da tarde, reforçando o apoio à qualidade de vida de quem transita pelas estradas. Além desses serviços gratuitos para usuários, promovem treinamento para os funcionários e cashback aos clientes fidelizados em programas do Ipiranga. Então tá aí essa carreta que traz exames e cuidados gratuitos para motoristas aí na BR-476, a partir das 9 horas da manhã e vai até às 17 horas a carreta da saúde Ipiranga. Agora são 8 horas e 14 minutos, 8:14. Olha, com vazão 6 vezes acima da média nas Cataratas do Iguaçu, a passarela próximo às quedas precisou ser fechada preventivamente como medida de segurança ontem, segundo a assessoria do Parque Nacional do Iguaçu. A vazão considerada normal é de 1,5 milhão de litros de água por segundo. Às 10 horas, conforme monitoramento automático da Companhia Paranaense Energia Copel, o fluxo chegou a 9,1 milhões de litros de água por segundo, imaginem, né? A vazão é a quantidade de água que escoa por um canal em um intervalo de tempo específico. Ela pode ser definida como uma relação entre volume e tempo. Com o volume registrado ontem, as Cataratas do Iguaçu despejam o equivalente a cerca de 3,6 piscinas olímpicas por segundo. Imaginou? Olha só essa vazão. De acordo com a assessoria do parque, a última vez que as passarelas foram fechadas por causa da alta vazão das Cataratas do Iguaçu foi em 10 de dezembro de 2024. Ainda conforme a assessoria, a reabertura da passarela dependerá da redução

0: redução do volume de água. Para a liberação, é necessário que a vazão reduza para a média segura de 7,5 a 8 milhões de litros, sem previsão de nova alta, destacou a assessoria. O aumento da vazão se deve às chuvas ao longo do leito do Iguaçu, que nasce próximo a Curitiba e segue no sentido leste a oeste do Paraná, passando pelas quedas que ficam no limite entre Argentina e Brasil. A trilha das cataratas, no lado brasileiro das quedas, que tem cerca de 1,5 quilômetro de extensão, segue aberta ao público com um funcionamento normal. Do lado argentino, a passarela que dá acesso à Garganta do Diabo também está fechada para os visitantes. Ainda não há previsão de reabertura. Olha, são informações aqui que, imaginem, o volume de água por segundo que cai nas cataratas do Iguaçu, né? Eu, numa ocasião, estive lá e estava o volume um pouco alto, mas não chegou a tanto assim, né? Então, as passarelas também estavam fechadas, né? O normal, 1,5 milhão de litros de água por segundo, e o fluxo chegou a 9,1 milhões litros de água por segundo ontem, devido às chuvas. Olha só. Agora são 8:17. Tem mensagem. Bom dia. Não fale meu nome, mas pelo menos foram a pé, não judiaram dos cavalos. Merecem. É uma pessoa aqui que tá mandando, né? Tá mandando mensagem aqui, né?
1: As peregrinas que foram lá.
0: É, com relação às peregrinas que foram a pé, né? Tem mais uma mensagem aqui. Bom dia, é o Jaqueta. Amanhã tem festa julina aqui na Vila Americana às 13 horas. Às 13 horas, início do bingo. À noite, baile com animação Bem TV, né? E à noite terá fogueira também. É no Centro Comunitário da Vila Americana, perto do campo de futebol. Tá dado teu recado, Jaqueta. Muito obrigado aí pela participação e audiência conosco. 8:18, intervalo, já voltamos.

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1: Agora são 8:23, 8:23, as vagas da Agência do Trabalhador, vaga para auxiliar de açougue para supermercado, auxiliar de cozinha para restaurante japonês, auxiliar de cozinha para restaurante também, né? Auxiliar de eletricista, vaga para auxiliar de instalação para vidraçaria, auxiliar de laboratório para empresa de erva mate, auxiliar de limpeza para panificadora, auxiliar de limpeza para loja de roupas, vaga para auxiliar de manutenção predial, instalador de painel solar, auxiliar de produção para ervateira, auxiliar de sushimi para restaurante japonês, balconista para panificadora, consultor interno de vendas, vaga para cozinheira para panificadora, cozinheira para restaurante industrial, desenhista projetista júnior para empresa de montagens e manutenção, vaga para eletricista profissional, garçom para pizzaria, garçom para restaurante japonês, instalador de cortinas para loja de cortinas e decorações, vaga para mecânico, para mecânica pesada, monitor de sistema eletrônico de segurança externo para empresa de segurança, motorista rodoviário para empresa de aerossóis, operador de loja hortifruti, operador de produção para madeireira e transportadora, operador de produção temporário, vaga para padeiro para supermercado, vaga também para recepcionista, vendedor externo para empresa de telecomunicações, vendedor para loja de eletrodomésticos e vendedora para loja de calçados e confecções, são as vagas oferecidas pela Agência do Trabalhador aqui de São Mateus do Sul, 32 vagas aí à disposição da população. 8:25, grande abraço a todos, estamos finalizando o Cultura Sul Notícias, edição desta sexta-feira, voltaremos aí às 7 da manhã na segunda, se Deus quiser, mas continuem ligados aí porque meio-dia tem a segunda edição aqui do Cultura Sul Notícias. Um abraço, bom dia a todos. Na sequência o Jaime vem falando de esporte, nós voltaremos aí às 12 horas e o Luciano Munhoz volta às 12:30 no Zap Zap do Povão. Um abraço, até lá se Deus quiser.

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6: Olá,

Muito bom dia, ouvintes da Cultura Sul FM 97.5. Estamos chegando para mais um show do esporte, trazendo as notícias do esporte da nossa região. E também aí vamos falar de Campeonato Brasileiro. Ontem tivemos um jogo aí, o Corinthians venceu. O Corinthians fez 3-0 ontem. Vamos falar da rodada do final de semana e de tudo o que vai acontecer aqui na nossa região. O esporte regional começando hoje, né? Hoje já temos aí as grandes finais do Campeonato Municipal de Futsal de São João do Triunfo, cidade vizinha aqui de São Mateus do Sul, com as grandes finais hoje. Serão 4 finais que vão movimentar aí a noite de sexta-feira em São João do Triunfo. Começando aí às 6:45 da noite, o primeiro jogo das grandes finais do futsal de São João do Triunfo. 18:45, então temos pela série bronze a final entre Independente e Meninos da Vila. Às 19:30, pela categoria veterano, temos os Estufeiros enfrentando o Iguaçu Veteranos. Pela série prata, o Faxinal, às 20:30, enfrenta o Faxinal FC, o confronto dos Faxinais. E pela série ouro, às 21:30, Juventude Futsal e Amigos. São jogos que vão acontecer pelo Campeonato Municipal de Futsal de São João do Triunfo, hoje, sexta-feira. Então, vem aí a grande final de São João do Triunfo. E pra você que tá acompanhando, você que tá ligado com a gente, pessoal, vai mandando o seu recado pra gente, vale 2 ingressos, né? Está valendo desde, a gente colocou aqui desde quarta-feira, então quem participou quarta, ontem e hoje, a gente vai fazer o sorteio de 2 ingressos pro grande jogo de domingo. Terceira divisão do Campeonato Paranaense, começa domingo para o Samas Esporte Clube pro Iguaçu. 2 grandes, né? Times aí, o Iguaçu de grande tradição já, né? Um Iguaçu aí que infelizmente foi rebaixado para a terceira divisão, mas agora tenta voltar, né? Depois de muitas glórias aí no Antioco Pereira, disputando o Campeonato Paranaense primeira divisão, o Iguaçu agora tenta se reabilitar e voltar. O Samas, o novato, segundo ano de competição, já tentando também a ascensão. Então, grande jogo domingo e você pode entrar na faixa. A gente vai sortear 2 ingressos, vai fazer o sorteio e depois passa aí pros ganhadores, deixa o nome lá, né, na bilheteria, vai estar lá o nome, a gente passa o nome aí certinho, entra em contato de quem foi os ganhador e você entra na faixa no domingo para acompanhar esse grande jogo ali no Estádio Municipal Edson Carlos Xeran, né? Em São Mateus do Sul, Estádio Municipal, antigo Estádio do Atlético, onde recebe Samas Esporte Clube e Iguaçu, domingo, 15:30. Jogando de bola aí que vai acontecer então pelo Campeonato Paranaense da terceira divisão. Samas anunciou vários jogadores durante a semana, né? Comissão técnica aí, tem o técnico Zé Maria, tem jogadores experientes e tem juventude. É um time mesclado. Então o torcedor com certeza aí tava ansioso, veio aí a apresentação do elenco. Temos aí na comissão técnica novamente o Júlio, né? Como fisioterapeuta, o Júlio aí que faz um bom trabalho já no passado e esse ano volta aí. Temos novidade na comissão técnica também, né? Então é o Samas Esporte Clube para estreia de domingo no Estádio Municipal Edson Carlos Xeran. Ingresso, pessoal, quem quer saber, quanto vai ser o ingresso? Vai ser R$20. Você pode comprar aí na bilheteria aí, chega um pouquinho antes, no domingão, e compra o seu ingresso aí na bilheteria e vai pagar apenas R$20 aí para você assistir esse grande jogo. Promessa de casa cheia, torcedor do Iguaçu com certeza vem a São Mateus do Sul, como a gente falou, e durante a semana muitos são mateuenses aí, né? E aqui também das cidades vizinhas torce pro Iguaçu. O Iguaçu aí, como eu falei, de muitas glórias e muitos jogos bons lá no Antioco Pereira, então tem muito torcedor que vai participar, vai ficar dividido talvez, porque não tinha o Samas, hoje tem o Samas, então vai torcer pro Samas, vai torcer pro Iguaçu e a promessa de casa cheia. E mais uma vez a gente pede, né? Que fique naquela rivalidade mais dentro de campo, que a torcida se respeite, porque vai ter muitas famílias, né? Muitas famílias participando também desse jogo e a gente pede que o torcedor vá com aquela coerência pro Estádio Municipal domingo para acompanhar esse grande jogo.
Edilson Rodrigues, bom dia, Jaime, quero participar do sorteio de ingresso em Edilson Rodrigues da Vila Nova, tá participando já, Edilson, é mais um que tá participando aí, né?

sorteio dos ingressos que vai, a gente vai sortear para vocês aí, para você entrar no jogão de bola que acontece então no domingo. Dessa chave também jogam no domingo, mesmo horário, 15h30, na cidade de Campo Largo, Irati e o Hope Internacional. São os quatro times desse grupo: o Hope, Irati, Samas e Iguaçu. Samas estreia em casa nesse domingo e depois volta a ter mais um clássico, que é contra a equipe do Irati no próximo domingo, lá no Coronel Emílio Gomes, na cidade de Irati. Então, vai ser só jogando de bola, né? Pela terceira divisão esse ano aí, só jogando de bola. O Hope já é um adversário conhecido também aqui do São Mateuense. O Samas já jogou no passado, né, com o Hope. Na gestão do Batel já jogou também. Então, é um time que já vem vários tempos conhecendo aí o futebol de São Mateus do Sul, e o São Mateus também, né? Conhecendo aí como é a estrutura do Hope. Então, pra ter certeza, esse grupo aqui vai ser um grupo muito disputado, um grupo muito difícil. Acaba classificando aí os dois, o primeiro e o segundo, e também acaba, tem classificação de dois melhor terceiro. Então, só vai ficar um, né, um terceiro fora. Então, esperamos também que seja desse grupo, né, que saia aí três classificados para a próxima fase aqui do grupo da nossa região, dessa terceira divisão aí, que começa então neste final de semana. E aqui em São Mateus do Sul é o palco para esse grande jogo entre Samas Esporte Clube e Iguaçu, da cidade de União da Vitória. Domingo também acontece a final da primeira Copa José Chula Ferraz, lá no campo do Cruzeiro do Turvo, estádio Ulisses Ferraz. Grandes jogos que vão acontecer valendo o título da primeira Copa José Chula Ferraz, que tem a organização do nosso amigo Noel Pietchak. Tem a decisão do terceiro lugar, né? Temos jogos de decisão de terceiro lugar entre a equipe aí do Barcelona e Amigos da Vila. Barcelona e Amigos da Vila decidem o terceiro lugar. Esse jogo começa aí às 13h30. 13h30, então, tem Barcelona e Amigos da Vila valendo o terceiro lugar da Série Ouro. Pela final da prata, às 14h30, Itália da Barra vai enfrentar aí o Distrito Azul. Itália da Barra e Distrito Azul fazem o confronto da decisão da prata. E a decisão da ouro fica por conta de T-Celtic e Flamengo do Mourão. Esse jogo marcado para as 15h30. Então, lá no Turvo, domingo, a grande final aí do campeonato, a primeira Copa José Chula Ferraz, que acontece no campo do Cruzeiro do Turvo, estádio Ulisses Ferraz. Abraço, Noel. E que esteja aí uma boa final, né, Noel? Tudo corra também muito bem, que os times se respeitem e que tudo dê certo e nada, né, fuja aí dos planos do pessoal da organização desse grande campeonato, que é a primeira Copa José Chula Ferraz. Recadinho também do pessoal aí do Jaú da Terra Vermelha, pessoal. Hoje então está marcado o congresso técnico aí, para vocês que se inscreveram, né, as equipes que se inscreveram no campeonato, na nona Copa de Jaú de Futebol Suíço, compareceu hoje então na sede do Jaú, lá na Terra Vermelha, participar do congresso técnico, tirar todas as dúvidas, ficar tudo por dentro aí. Então, menos um representante de cada equipe aí, né, poder comparecer aí para ficar por dentro de tudo que vai acontecer na nona Copa de Futebol Suíço, lá no campo do Jaú. Equipes que estão confirmadas: União 112, o Água Azul, o Tabajara, o Ligeirinhos, o Água Amarela, o UDF Lajeado, o Dortmund Lagoa, o Esporte Tesoura, União Amigos, o Ajax, o Porto Ribeiro Magic, o Real Lajeadinho, o Magalhães, o Colorado Fazenda Água Branca, o Bravos e o Frigorífico São Francisco. São essas equipes que vão participar da nona Copa de Futebol Suíço no campo do Jaú. Pessoal, então tá valendo dois ingressos aí, né? Dois ingressos pro jogão de bola no domingo no Estádio Municipal de São Carlos de Xerã, hein? Pra você entrar na faixa por conta aqui do esporte, né? Do show do esporte e também do pessoal do Samas Esporte Clube. Meu amigo Elvio, tá participando, né, Elvio? Sempre acompanhando, sempre ligadinho. Obrigado, Elvio. Obrigado a todo o pessoal aí que tá acompanhando. Meu amigo Mauro, Maurão, aí na Vila Amaral, tá na peleia já, Mauro? Tá acompanhando, tá ligadinho com a gente. Ligadinho, Guja, né, Guja também, radião ligada. É, o Guja ontem estava no jogo, né, Gujão? No jogo que aconteceu ontem. Vamos falar então desse futsal ontem. São Mateus Futsal entrou em quadra. Entrou em quadra encarando a equipe do Sarandi. Um jogo truncado, um jogo difícil,
mas o São Mateus saiu com a vitória. Vitória heróica, hein? Terminou o jogo aí apenas com 3 jogadores em quadra. É, 3 jogadores em quadra. E apenas São Mateus teve ali aquela tumulto, teve jogadores expulsos, mas São Mateus conseguiu segurar a equipe de Sarandi e estreia nessa segunda fase com vitória. 3 para São Mateus, 2 para Sarandi. Um grupo difícil, onde tem grandes equipes aí, né? Como o Pato, se não me falha a memória, o próximo jogo do São Mateus Futsal Sub-18 é contra a equipe do Pato, né? Então, teremos grandes jogos pela frente, mas São Mateus estreia, fez o papel de casa ontem, né? Estreou bem, venceu 3-2. Parabéns aí a todo o pessoal do São Mateus Futsal Sub-18, professor Carlos, meu amigo Leomar, que sempre tá acompanhando, né, Leomar? Sempre também aí, grande desportista, tá sempre apoiando o futsal, pai do goleirão João Pedro aí, pessoal aí que é envolvido no futsal. Ontem, então, essa vitória veio aí, o público que compareceu, né, vibrou com essa vitória do São Mateus Futsal Sub-18. São Mateus aí que também tem o 17, tem as categorias mais abaixo, 14, 12, que também, né, no Campeonato Paranaense da categorias de base. E a gente fica aí nessa expectativa. Ano passado foi um ano muito bom pro futsal São Mateuense e esse ano aí a tendência novamente de São Mateus ir buscar algo mais ainda com esse pessoal aí que tá à frente, né? Levando o futsal de São Mateus do Sul adiante. Parabéns então a todos aí do futsal de São Mateus do Sul. E lembrando, falando em futsal, está acontecendo, né, o Campeonato Cinquentinha, o Campeonato Municipal Futsal Cinquentinha, que está já em andamento. Teremos também o começo aí do feminino e já abertas as inscrições para as categorias especial, ouro, prata e bronze, categoria livre. Então vai até a Secretaria Municipal de Esportes, escreve sua equipe aí e não fica de fora do Campeonato Municipal de Futsal, categorias especial, ouro, prata e bronze. E depois, né? O pessoal, mas não vai ter o sub-20, o 35-45. Depois vem o complemento com essas outras categorias. É o andamento, como eu falei, começando com o cinquentinha, dando sequência e depois aí vem as outras categorias pela frente. Futsal São Mateuense, que pra as noites aí, movimentar as noites nos ginásios aqui da nossa região. E depois aí mais pro final do ano, né? Aí vem então o Campeonato Municipal de Campo, né? Municipal de Campo aí pra ficar mais no verão, pra os campos, né, não sofrerem, aí ficar tudo mais tranquilo pro pessoal praticar o futebol de campo. Obrigado, Maurão, obrigado, e tá na escuta, tá ligadinho, obrigado, Mauro. Pessoal de Rio Claro do Sul também, né, ligadinho com a gente, acompanhando. São João do Triunfo, ligado com a gente, pessoal da Lapa. E falando em Lapa, né, Zé Adolfo, esse final de semana não tem rodada do 5º campeonato da Água Azul. Já estão definidos aí os confrontos, provavelmente, né, Zé, no próximo dia 1º de agosto sai a rodada de quartas de finais. Confrontos das quartas de finais já tá garantido, hein? Vila Iguaçu e Charles Uniformes, União 112 e Lajeado, Palmital e Faxinal, Água Amarela e Jaú são os jogos que vão acontecer pelo campeonato, o 5º campeonato da Água Azul. Está já em fase de quartas de finais. Abraço o pessoal da Água Azul, Canoeiro, cidade da Lapa, sintonizado com a gente. Esse final de semana também não teremos rodada, né, meu amigo Daniel? Não teremos rodada do campeonato de Imbituva, onde a equipe do Vlodarsk está participando, mas assim tiver marcado rodada também, eles vão passar pra gente aqui, pra gente deixar o pessoal atualizadinho, o pessoal de Imbituva, pessoal de Ivaí, que também sempre estão na escuta, sempre acompanhando aqui o show do esporte. Obrigado, pessoal, ligadinho com a gente, acompanhando então as notícias do esporte. Ainda dá tempo de você participar e concorrer aí 2 ingressos pro próximo domingo, vocês entrarem na faixa no Estádio Municipal Edson Carlos Cheiran em São Mateus do Sul para acompanhar esse jogão da 3ª divisão entre Samas e a equipe do Iguaçu da cidade de União da Vitória. Tinho também deixou seu recado, né, Tinho? Avisando o pessoal e as equipes que vem aí o campeonato Comunidades Interbairro no campeonato, né, que vem para movimentar as comunidades e os bairros. Será no Esportinho, previsto aí pro mês de setembro, mas você já pode entrar em contato com o pessoal aí e
tirar as dúvidas e escrever a sua equipe para não ficar de fora também de mais um.

0: um campeonato society aqui da nossa região. Também tem recadinho aqui do pessoal da Liga 2 Estados Copa Araucária também. Vem aí a segunda Copa Araucária Poker Sports. Futebol regional está prestes a viver mais um grande capítulo. A bola vai rolar para a segunda Copa Araucária Poker Sports, competição que reunirá 10 equipes de Paraná e Santa Catarina em busca do tão sonhado título. A primeira fase será disputada em dois grupos com 5 equipes cada, onde todos se enfrentam dentro do próprio grupo, em confrontos que prometem muita emoção, rivalidade e grandes partidas. Apenas as melhores avançarão para a fase decisiva, elevando ainda mais o nível da competição. Com início previsto para o dia 22 de agosto, todos os jogos serão realizados no estádio David Sinder Sobrinho, a casa aí do Iguaçu, da cidade de Irinópolis. Palco que receberá atletas, torcedores e amantes do futebol durante a competição. A expectativa é uma edição ainda mais forte, reunindo equipes tradicionais, novos desafios e a paixão que move o futebol amador da nossa região. Segunda Copa Araucária, previsto para o dia início para o dia 22 de agosto. Então tá pertinho, né? 22 de agosto, hein? Logo, né? Chegamos ao final do mês de julho já. Passa muito rápido, entramos pro mês de agosto e dia 22 terá o pontapé inicial. 10 equipes, 2 grupos, um só objetivo, levantar a taça. Prepara a torcida, vista as cores do seu time e venha fazer parte dessa grande festa e espetáculo do futebol regional. Liga 2 Estados, Copa Araucária, que vem pela frente aí para movimentar o futebol de Santa Catarina e também aqui do Paraná. Abraça todo o pessoal aí da cidade de Irinópolis. E o Campeonato Brasileiro? Vamos falar um pouquinho rapidinho aqui do Campeonato Brasileiro. É ontem, é, Regi. O Coringão goleou, hein? O Corinthians venceu o Remo, fez 3-0 aí pra cima do Remo e venceu então na volta, no retorno aí do Brasileirão. Amanhã, mais uma rodada começando. Às 18h30 tem Atlético Paranaense e Internacional. O Atlético que vem de vitória para cima do São Paulo agora encara o Internacional em casa, jogando na Arena da Baixada. O Santos pega a Chapecoense que é a lanterninha do campeonato, mas o Santos aí também não vem tão bem, então vai ser jogando de bola, hein? Vasco da Gama e Mirassol amanhã também às 20h30. Já o Corinthians no domingo pega a equipe do Bahia fora de casa às 16 horas. No domingo às 16 horas também o Cruzeiro enfrenta a equipe do Botafogo. No domingo às 18h30 tem Grêmio e Fluminense. Também no domingo às 18h30 Bragantino e Coritiba. Domingo 18h30 Flamengo e São Paulo, é jogão, hein? No domingo às 19h30 Palmeiras e Atlético Mineiro, e no domingo às 19h30 fechando a rodada tem Remo e Vitória. São jogos do Campeonato Brasileiro deste final de semana. E o Corinthians com essa vitória, hein? Foi a 7ª colocação, é o que eu falei ontem, podia passar várias colocações e passou, foi a 7º colocado, indo a 27 pontos ganhos, e o Remo continua na penúltima colocação com 18 pontos ganhos. É o Campeonato Brasileiro de 2026. Agradeço a você que está comigo durante a semana, acompanhou o Show do Esporte, fechando mais uma semana aí, a semana, né, com muitas bênçãos, e que tenhamos um abençoado final de semana com muito esporte, com muita coerência. Vai, se divirta, torça pelo seu time, vibre aqui. Na segunda-feira a gente se encontra, a gente tem encontro marcado novamente aqui na Cultura Sul FM 97.5 aí para mais de 1 milhão de ouvintes, para trazer tudo o que aconteceu do esporte aqui da nossa região. Um forte abraço a todos, um abençoado final de semana e até segunda-feira.
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2: Bom dia, minha gente, sextou. E aí, tudo bem com vocês?

Raça Negra, dou a vida por um beijo. Bom dia, bom dia. Que esta sexta-feira comece aí do jeitinho que a gente gosta, né? Com alegria, boa música e muita energia positiva, gente. Sim, mesmo que o céu tenha acordado coberto de nuvens, quem faz o dia ficar bonito é a disposição que a gente coloca nele, não é mesmo? Então, bom dia, porque está começando o Manhã Show e até o meio-dia sua companhia é garantida com informação, diversão, boa música, participação dos ouvintes e aquele astral lá em cima, gente. Então, aumente o volume do rádio, prepara aquele café, pega aquele chá ou aquele chimarrão e venha com a gente. Porque sexta-feira é dia de sorrir, de agradecer por mais uma semana vencida e entrar também no clima aí do fim de semana. Então seja bem-vindo ao Manhã Show, vamos juntos nesta sexta-feira fazer deste dia um dia muito especial. E hoje também estará concorrendo aqueles que mandarem mensagem aqui pro nosso WhatsApp. Um combo com duas pizzas, mais um refrigerante, um oferecimento da Pizzaria Pizza pra você. Então, o que é que você está esperando? Vem comigo, vamos juntos até o meio-dia, curtindo o melhor da música. E claro, o melhor da... a melhor companhia, com certeza. Eu sou a Nelly, Nelinha, Nelitia, Nelosa, hashtag. O docinho da cultura é sua FM, que te faz companhia todas as manhãs, 9:14, aumenta o som, coisa boa demais.

Salamansa com o Vitor Clay cantando pra gente e Asas, sua participação no 988042851. E agora, José, bom dia, tudo bem? Tudo bem, Marlon? Aquele abraço pra você e hoje sextou, né, galera? Sextou com S do quê, hein? Menos de salário na conta porque não é época, viu, gente? É verdade. Sextou.

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0: 9h21, eu sou a Nelly Nelinha, Nelly Chanelosa, ela. Hashtag o docinho, o bombonzinho da cultura SUFM, que te faz companhia até o meio-dia.
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0: E as primeiras previsões astrais chegando aqui na nossa sexta-feira. Bom dia, Ariano. A semana vai terminar com um cenário positivo aí, né? No seu dia, na sua manhã. Enfim, aproveite também o dia para desconstruir alguns pensamentos pelos quais você tem passado, tá? Crie memórias, compare com os filhos para inspirar. O entendimento com a família vai crescer a partir de hoje com o Mercúrio aí em seu signo, trazendo muito movimento. A rotina organizada vai trazer mais conforto para você também. Bom dia para você do signo de...
1: Touro!
0: É o seguinte, Touro, o dia vai pedir mais... privacidade para planejar mudanças na carreira que vão aproximar você da sua vocação. Momento também muito positivo para explorar seus talentos criativos, se divertir e tornar, na verdade, a vida mais leve, aprendendo com os erros do passado. A família estará próxima. Conversas de hoje também vão trazer entendimento e harmonia. Amor em alta, Touro.
1: Gêmeos.
0: Assuntos do coração estarão em destaque. A semana vai terminar com mais espaço para o amor, harmonia familiar e conversas que vão definir os próximos passos nos investimentos e planos pessoais. Se for viajar, espere por algum imprevisto. Ok? E tenha muita paciência. Aposte também na atividade física para diminuir irritações e ansiedade. Casamento em alta, geminiano. Bom dia para você do signo de... Vamos ver o que os astros prepararam para você nesta sexta-feira. Foque nos assuntos práticos e coloque a vida em ordem. O dia vai favorecer o trabalho e o planejamento do futuro profissional, com bons resultados em negociações financeiras, com relação com parceiros também e nos cuidados com a saúde. Com Mercúrio em seus signos, os objetivos pessoais vão ficar melhor definidos. Decida investimentos e se estabilize também, Câncer. Daqui a pouco temos previsões chegando aqui para Leão, Virgem, Libra e também Escorpião.

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0: aí, ó, Zezé de Camargo e Luciano voando sem asas, curtindo juntinhos aqui no Manhã Show.
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3: É aqui na Rádio Cultura Sul FM, Zé Neto e Cristiano chegando agora cantando pra gente, Cadeira Cativa, e você fica aqui comigo, hein? Até o meio-dia, melhor companhia do seu rádio. 988-04-2851 pra você concorrer a um combo com duas pizzas e um refrigerante. 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

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Janete também participando, Janete Chula, Adriane, a Zelânia Cuiava também. Tudo de bom pra vocês. Geralda Libel, tudo bem? Jucimara Colasso, Lucas Bardins e meu amigo Adriano da Lapa, tá me ouvindo, Adriano? A Dani também, a Ivone Bill, o Marlon, S do quê?

0: A Dani também. A Thali, André, Gilberto, Neuza, nossa, quanta gente bonita. Mauro também, o Edilson. Cecília, Regiane, Sérgio, Roseli. Meu, que coisa linda, que delícia. Gente, muita gente bonita participando aqui com a gente.
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3: O número de paranaenses que acumularam dívidas caiu no primeiro semestre de 2026 em relação ao mesmo período do ano passado. É o que revela a nova edição da pesquisa Retrato Econômico do Paraná, realizado pelo Instituto de Estudos de Protestos de Títulos do Brasil, Seção Paraná, entidade que representa os cartórios de protesto do estado. Chama a atenção que a maior fragilidade financeira dos paranaenses continua sendo a ausência de uma reserva para imprevistos. Segundo o levantamento, 62% dos entrevistados afirmaram não possuir qualquer reserva de emergência, exatamente o mesmo percentual registrado em 2025. O dado ajuda a explicar outro resultado da pesquisa. Os gastos imprevistos continuam sendo o principal motivo para o endividamento. O levantamento mostra que 26% dos entrevistados afirmaram ter acumulado dívidas nos primeiros 6 meses de 2026, contra 39% no mesmo período de 2025. A redução coincide com a diminuição do desemprego entre os fatores apontados pelos entrevistados como causa do endividamento. Em 2025, a faixa de dívida mais frequente era entre R$502 mil. Em 2026, a maior concentração passou para valores entre R$2 mil e R$5 mil. Indicando que, embora haja menos endividados, quem permanece nessa condição enfrenta problemas financeiros mais graves. A pesquisa revelou pela primeira vez que, entre os inadimplentes, 32% possuem dívidas vencidas entre 30 e 90 dias, enquanto 22% acumulam débitos com atraso entre 91 e 180 dias. Outros 19% não souberam informar há quanto tempo estão inadimplentes. O cartão de crédito continua sendo o principal tipo de dívida dos paranaenses, citado por 30% dos entrevistados. 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

0: Hello, hello, hello, minha gente. Aí, já mandou sua mensagem pro 988-04-2851? Não. Estou te esperando, estou aguardando, ansiosa pela sua mensagem. Quem sabe você fatura ainda hoje, né? Um combo com duas pizzas, um refrigerante e um oferecimento da pizzaria pra você, hein? Que tal, que tal? Sexta-feira com pizza, delícia. Ai, gente, tudo de bom. Ó, um tempinho desse aí nubladinho, né? Marcando chuva. Você em casa com o cremoso, com a cremosa, né? Este combo aí é o combo completo, 10 e 9.
1: Aí, meu compadre. Vou falar pra ela agora. Vambora.

sexta-feira, muita gente, olha aí, ó. Regiane mandando foto das suas fatias húngaras. Você acredita que eu fiquei com vontade de fazer fatia húngara também? Tá? Vou ver se final de semana eu consigo fazer, ter um tempinho assim. Quero cozinhar, mas cozinhar com tempo. Geralmente a gente cozinha naquele ritmo frenético todos os dias, né? Meio que, né, no automático, enfim. Bom dia, bom dia. Ai, que delícia. Olha aí, um abraço pro Maurício, tá, gente? Ó. Bom dia, sua voz encanta a todos que escutam, parece um rouxinol cantando. Ai, que delícia, viu? Muito obrigada. Obrigada mesmo, Maurício de Varanas, Ponta Grossa. Obrigada pela sua sintonia, muito obrigada pela sua audiência, pelas suas palavras, pelo carinho também. Ele importa.

porque é a base, né, que a gente fala. É isso que a gente fala? É, me conta aí porque eu não sei. Gosto de aprender as coisas também. Estão na obra aí, né, o Marcelo com o Cristiano na Água Amarela. Um abraço pra vocês, tudo de bom. Aproveitar aí enquanto não está chovendo, né? Isso, a fundação, né? Porque senão, já sabe.

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dia, bom dia. Quem está na faxina aí, hein? Suelen? Ai, gente do céu. Na cidade de Quatro Pontes, curtindo a gente, falando em faxina. Sexta-feira é dia, né? Final de semana também. Aliás, não tem dia, tem que ter disposição.

Juliano, curtimos juntinhos também nessa programação, aqui neste bloco, Nando Moreno com Rinegro Solimões. Alô, Chapeludo, tudo bem com vocês, hein? Pra você que é a galera do chapéu, que gosta de usar o chapéu, você sabe que o chapéu... A gente entende que em dias de sol faz muito bem, obrigado, né? Mas você sabe que já faz parte de um estilo de vida aí, né? Isso mesmo. Eu também sou adepta e gosto. De vez em quando gosto de colocar um chapéu também. Acho legal, acho bacana. Bom dia pra você que está sintonizado aqui no Manhã Show, gente, mandando sua mensagem de texto, porque hoje vai estar concorrendo a um super presentaço. Um combo com duas pizzas, mais um refrigerante, um oferecimento da Pizzaria Pizza pra você. Então mande sua mensagem que eu estou aguardando.

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0: Rádio Cultura FM, quem tem cultura tem tudo, 10h37, o Nelly te fazendo companhia até o meio-dia. E hoje nós temos visita chegando aqui na Rádio Cultura FM, conhecendo os estúdios, conhecendo aqui a rádio. Nosso amigo Fábio de Rio Azul, é isso mesmo? Falei certo ou falei errado? Se falei errado, pode me corrigir no ar, sem problema nenhum.
1: Bom dia, Nelly, bom dia aos ouvintes da Cultura FM, Fábio. Tá certinho, é um prazer estar aqui sendo recebido pelo Cleverson. O Cleverson está me mostrando a estrutura, me mostrando tudo, todo o bastidor, né, da Cultura Sul, como é feito a Cultura Sul, é, até chegar à sua casa, para você ouvinte que tem acompanhado aí diariamente a Cultura Sul, para chegar até você aí todo o conteúdo feito pela Cultura Sul. Passa por várias mãos e é um trabalhão danado, hein, Nelly?
0: Isso mesmo, é muito trabalho, trabalhoso demais. Vamos aproveitar então para mandar aquele abraço especial, porque nós estamos aí em muitos municípios. Gente, nós abrangemos cerca de 43 municípios, são muitos ouvintes. Nós estamos aqui em São Mateus do Sul, mas temos cobertura em Antônio Lindo, São João do Triunfo, Palmeira, Malé, Rio Azul, Rebouças. Lá pro outro lado, quando a gente vai lá também pro lado de Três Barras, né? União da Vitória. Hoje mesmo estava conversando com um ouvinte de Ponta Grossa, do bairro de Uvaranas, que mandou mensagem aqui pra gente no estúdio. Então, assim, é bem gratificante e é muito bom. Vamos aproveitar para mandar então um abraço pro pessoal lá de Rio Azul.
1: Com certeza, um abraço pessoal de Rio Azul, ouvindo a Cultura Sul FM, e já estender também pessoal de Malé e Rebouças, que me conhece, que acompanhou o meu trabalho ali. A gente tá falando aqui da Cultura Sul hoje, conhecendo toda a estrutura da Cultura Sul, e muito obrigado pela recepção de vocês, me sentindo em casa aqui.
0: Que bom.
1: E obrigado mais uma vez.
0: Que bom, quando fala tô me sentindo em casa é muito bom, porque em casa a gente só fica bem à vontade nos lugares que a gente gosta.
1: É verdade, né?
0: Fábio, um abraço pra você, pra toda a sua família, um bom retorno pra você também, e vai levando a Rádio Cultura Sul FM. E quando me der carona, já sabe, me leva, mas me traz de novo, por favor.
1: Pode deixar, bom programa pra você, e claro, pra todos os ouvintes que acompanham também, um super bom dia.
0: Obrigada, e é isso aí, gente. Nós permanecemos aqui até o meio-dia com o Manhã Show, e agora tá chegando ela. Eita, com eles, Just, gente.

0: 94, onde quer que você esteja, na sua casa, no seu trabalho, aí no interior, me levando, me trazendo de carona, nossos amigos caminhoneiros, motoristas, e aí, tudo bem? Bora mandar aquela mensagem, participar com a gente até o meio-dia. Meio-dia também tem aí a segunda edição do Jornal da Cultura Sul. Pra você andar bem informado com todas as notícias, informações aqui de São Mateus do Sul, da região, do Brasil. Enfim, aquela notícia que, né, que você realmente precisa andar bem informado, você vai ter acesso aqui. Também acesse o portal OP97, o portal de notícias da Rádio Cultura Sul FM. E eu, Nelly, quero saber de onde você está me ouvindo, hein? Vamos fazer o seguinte, quero saber, vai mandando pra cá, isso, sou curioso, quero saber aonde eu estou chegando nesta manhã de sexta-feira, hoje dia 24 de julho de 2026, sexta-feira com S do quê? De saudade, S do quê? S de... Enfim, ai, S de coisas boas, vai mandando aqui pra mim, quero saber.
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10 minutos faltando para as 11 horas da manhã. Sua participação também, Josefa, beijo para você. Pro Tugo também, da Vargem Grande. Elisângela, beijo para você. Tudo de bom, viu? Também da Vargem Grande. Vai mandando sua mensagem que eu estou aguardando.

onde é que você anda, hein? Que você não me mandou a sua mensagem ainda. Flávio, bom dia, tudo bem? Direto do condomínio Dona Luísa, ligadinha aqui com a gente no Manhã Show. Daqui a pouquinho, pode ser que nós nos encontramos no ginásio, né, Flávio? O Flávio sempre na caminhada, na corridinha dele matinal, mas na caminhada à tarde, sempre tá ali, né? Pode ser, viu? Se não chover, pode ser que eu vá lá tentar mais um pouquinho, né? Diz que quem não arrisca não petisca. Vou tentar. Continuo, né? Tentando. Saldo de 2 tombos até agora. No total, ok? No total, 2 tombos. Já tá ótimo, né? Tá de bom tamanho, gente. 11 horas. Pra você que está sintonizado aqui no Manhã Show, assim como o Ederson também, né? O Ederson, Porto Ribeiro. Também. Ai, amanhã tem aniversário, né? Do Lajeadinho, né? Isso, Pietro, aniversário dele, do grandão Pietro, 7 anos. Beijo pra você, Pietro, tudo de bom, felicidades, aproveite bastante, que seu dia seja um dia muito legal, muito especial, com muitas brincadeiras. Se rolar um passeio, uma festa, melhor ainda, né? Mas tudo de bom pra você, que papai e mamãe aí estejam também com o coração radiante, cheio de gratidão por ter você aí em suas vidas. E claro, nós também ficamos muito felizes, porque o Pietro é nosso ouvinte assíduo, né? Tem apenas 7 aninhos e está aqui, ó. Isso que é bom, gente, não tem idade. É, não tem idade, a tia Nelly aqui é muito legal, entendeu? Tá entendendo? Também, quem está participando aqui com a gente é a Maria Madalena. Maria, beijo pra você, tudo de bom. Ai, peraí, ontem, Maria... Só um pouquinho, viu, Maria? A Maria está perguntando aqui quem foram os ganhadores de ontem. Ah, foi a Angelita e... Olha aí, ó, foi você, Maria. Tá aí, ó, pode entrar em contato, ganhou ingresso, né? Pro bailão que vai acontecer neste final de semana no Clube Umbenal, Bailão Julino. Está aí, gente. Pra você também que está curtindo a nossa programação, aquele abraço super especial. Já já eu volto com mais músicas.

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1: A Receita Federal abriu nesta sexta-feira.

0: 39 mil declarações onde a modalidade pré-preenchida foi utilizada ou casos em que o recebimento da restituição via Pix foi selecionada. Em relação aos contribuintes sem prioridade, esse será o primeiro pagamento de restituição para quem declarou em 2026, segundo a Receita. Os outros dois lotes só abrangeram contribuintes com prioridade legal e não determinada por lei. Os dois primeiros lotes desse ano representaram 80% das restituições previstas para este ano, tanto em valores quanto em número de contribuintes. O crédito das restituições está previsto para o dia 31 de julho, ao longo do dia, conforme o processamento de cada instituição financeira. 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
1: 11.7, nota de falecimento. O plano de famílias Univida da funerária Bom Jesus comunica o falecimento do senhor José Valdemar Santana, ocorrido na tarde de ontem, aos 80 anos de idade. A cerimônia de despedida está acontecendo na capela do cemitério municipal de São João do Triunfo. Sepultamento hoje, às 16 horas, naquele mesmo Campo Santo. Familiares enlutados antecipadamente agradecem a parentes e amigos que lá comparecerem. O plano de famílias Univida da funerária Bom Jesus comunicou o falecimento do senhor José Valdemar Santana, ocorrido na tarde de ontem, aos 80 anos de idade.

Gente, olha só que delícia, sextou. E aí, final de semana, já pensou o que você vai fazer ou não? Já sabe, tem que ir organizando, deixa tudo organizadinho que dá tudo certo, não é mesmo? Chegando ela bonitona, Simone Mendes cantando pra gente. Eita! Direitos iguais?

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só de passagem. A expressão estou só de passagem, ao se referir à vida física, atesta que a pessoa tem convicção imortalista. Ela sabe que é breve sua passagem pelo planeta. Mesmo que chegue aos 100 anos, se considerar a eternidade, é um lapso temporal breve. A pessoa que assim se expressa, manifesta a convicção de quem tem os olhos postos no futuro. Vive no mundo, mas com a inabalável certeza de que sua preocupação deve ser com o espírito imortal, esse que sobreviverá à morte corporal. Se isso é louvável, um detalhe, no entanto, não pode ser esquecido. É que a vida corporal é etapa imprescindível ao progresso do espírito. É na carne que se experimentam as provas. É nas vicissitudes da vida que o espírito cresce, utilizando sua inteligência e criatividade para superar transtornos e desafios. Isso nos diz que os mundos materiais são importantes. São moradas, estâncias, onde o espírito se reveste de carne e habita. E progride. Dessa forma, há que se considerar o que estamos fazendo com o planeta enquanto nos encontramos somente de passagem. O que estamos fazendo com nossa morada, lar, escola? Estamos auxiliando na sua conservação ou somos dos que não nos preocupamos com coisa alguma porque logo estaremos partindo? Seria importante nos perguntarmos se estamos colaborando com as medidas de sustentabilidade do planeta. Coisas simples, como diminuir o impacto ambiental, substituindo o plástico por outros materiais menos agressivos ao meio ambiente. É de nos indagarmos se somos dos que a cada vez que nos servimos de água, nos bebedouros do escritório, da empresa, apanhamos um novo copo plástico. Já nos preocupamos com o meio ambiente e temos nosso próprio copo de vidro para uso particular no local de trabalho? Ou ao menos nos servimos de um único copo plástico durante todo o dia? Lembramos de utilizar a impressão de documentos, artigos e tudo mais somente quando imprescindível, poupando árvores? Recordamos de utilizar a folha de papel de ambos os lados? De reutilizar papel escrito em uma só face, transformando-o em bloco de anotações ou lembretes? Preocupamos-nos com a separação do lixo orgânico do lixo reciclável? São coisas pequenas, mas que têm muita importância. Não podemos nos esquecer que estamos de passagem, mas nossos filhos, netos, quanto tempo mais terão sobre a Terra? E além disso, um detalhe importante. Pela lei da reencarnação, deveremos retornar em algum momento. Já pensamos em como desejamos encontrar o planeta nesse retorno? O que fazemos reflete no todo. E não nos preocupemos com os que não colaboram. Poderão aprender com o nosso exemplo. Enquanto isso, sejamos como a ave, que levando gotas d'água em suas asas, tenta apagar o incêndio na floresta. Em resumo, façamos nossa parte. A propósito, já plantamos uma árvore em nossa vida? Semeamos um jardim? Pensemos nisso.

A Federação Espírita do Paraná convida para a palestra de Roberto Sabatella Adam. Será nesse domingo 26 de julho, às 10 da manhã, no Teatro da Federação Espírita, Alameda Cabral, 300. E assim chegamos ao final de mais um Momento Espírita. Hoje, sexta-feira, 24 de julho de 2026.

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Gente, nós estamos aqui no estúdio da Rádio Cultura Sul FM para trazer informações para você, né, do que vai ao ar daqui a pouquinho aqui no jornal, na segunda edição do jornal.

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0: Bom dia, Sérgio, trazendo informações pra gente, destaque do que vai ao ar daqui a pouco.
2: Bom dia, Nelly, bom dia, ouvintes, estamos chegando. Olha, consulta ao terceiro lote de restituição do imposto de renda já está aberta, né? Daqui a pouquinho vamos trazer detalhes. Ponta Grossa, olha, é uma ocorrência aí, um deepfake, na verdade. Homem faz montagens pornográficas de jovem que ignorou cantadas dele em Ponta Grossa. Daqui a pouco também o delegado Derek, que cuida do caso, vai trazer detalhes aqui dentro do Cultura Sul Notícias. As informações locais de interesse regional, né? As informações policiais, quase 5 quilos de maconha foram apreendidos aí em Irati. Tudo isso muito mais, a sua participação, é claro, né, Ali?
0: Então, tá ok. Daqui a pouco o Sérgio traz mais informações pra gente aqui na segunda edição do Jornal da Cultura SU FM. Enquanto isso, fica aqui comigo, permanece aqui comigo. Vamos juntinhos até o meio-dia. Nelson de Curitiba, estamos almoçando juntinhos, é isso mesmo, Nelson? Eita, coisa boa. E aí, me conta, tá chovendo aí ou não tá chovendo? Hein? Aqui tá friozinho, baixou a temperatura assim, ó, de uma hora pra outra. Ontem à noite também foi a mesma coisa. Deu assim um vento, gente, parecia um vento sudoeste, né? Não sei se é vento sudoeste, vento minuano. Mas esfriou assim, ó, do nada, né? Também quem está concorrendo aqui ao nosso combo com duas pizzas, mais um refrigerante, o oferecimento da Pizzaria Pizza pra você, a Vanessa, aqui da Vila Pinheirinho. Leonardo, tudo bem com você, Leonardo da Aliança Velha? Bom dia também aí a Lúcia Lou. A Eliane, o Toninho, o seu Antônio Ferraz. Toninho, beijo pra você, tudo de bom, muito obrigada pela sua participação, né? Pela sua mensagem, pelo carinho, pela audiência de todas as manhãs. Tudo bem, Vanise Bonitona? Me conta como é que está. Eita, quanto amor agora, hein? Lucas Luco, entre nós.

0: Alessandra. Daniel, tudo bem com você? Pro César também. O Ivo Risk também participando com a gente. A Nilce Pollack, Angelita Andrade, né? Da Vila Buasque, curtindo aqui com a gente. Edilson, como é que você está? Eu não quero falar nada não, viu? Mas uma sexta-feira como essa, tempinho nublado, gente. Um viradinho de feijão. Rapaz, ia muito bem, né? Eita, macarrãozinho também. Gosto de coisas leves. Bem leves, coisas que não me engordam, é o que eu gosto. Uhum. Piroguinho, o que que acha? Hein? Piroguinho básico, ali com molhinho de linguiça, molhinho branco. Uhum. Eita, por falar em linguiça, ai que delícia. Uhum. Uma linguiça frita. É. Eu não sei não, eu acho que eu estou é com fome, por isso que eu estou falando de comida essa hora. 11h33, pra você que já está almoçando, pra você que vai almoçar também, pra você que vai me deixar fazer companhia também aí no seu almoço, hein? Um bom horário de almoço pra você. Já já eu volto com mais músicas e por favor, se vocês mandarem foto pra mim do almoço, olha que eu vou falar o nome de vocês, vou expor o que tem no prato aí de vocês. Não me deixe com vontade.
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2: Ah, moleque!
3: E aí, ouvinte? Aqui é o Henrique e eu tenho charadinha, charadinhainha. Quero ver se você acerta essa, hein? Qual a carta que melhora a vida do carteiro? Você sabe? Não, tem uma carta. Ela melhora a vida do carteiro. Não sabe? Não faz ideia? É a carta de recomendação. É. É boa essa, né? Daqui a pouquinho eu volto com uma charadinha. Fica aí.
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1: 11:37, nota de falecimento. O Plano de Famílias Univida da Funerária Bom Jesus comunica o falecimento do senhor José Valdemar Santana, ocorrido na tarde de ontem, aos 80 anos de idade. A cerimônia de despedida está acontecendo na capela do Cemitério Municipal de São João do Triunfo. Sepultamento, às 16 horas, naquele mesmo Campo Santo. Familiares enlutados antecipadamente agradecem a parentes e amigos que lá comparecerem. O Plano de Famílias Univida da Funerária Bom Jesus comunicou o falecimento do senhor José Valdemar Santana, ocorrido na tarde de ontem, aos 80 anos de idade.

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Olha aí, ó, geada lá no emboque, olha que tipo é esse, hein? Um abraço pra você, tudo de bom? Abraço pra você, pra Carol, né? Lô também, estão todos aí? Conta aí pra mim, todos aí querendo ganhar uma pizza, né? Pizza, refrigerante, coisa boa. Janaína Nova Costa aqui também curtindo com a gente. Nelson, tá frio aí, né? Frio, sem sol, mas também não tá chovendo.

0: e curtindo aqui juntinho comigo nesta manhã de sexta-feira. Já já eu volto com o resultado do sorteio, hein, gente? Então presta atenção rapidinho, dá tempo de você mandar a sua mensagem pro WhatsApp 98804-2851. Quem sabe faturar duas pizzas e um refrigerante, um oferecimento da Pizzaria Pizza pra você.
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0: 10 minutos faltando para o meio-dia, nota de falecimento. O plano de famílias Univida da funerária Bom Jesus comunica o falecimento do senhor José Valdemar Santana, ocorrido na tarde de ontem, aos 80 anos de idade. A cerimônia de despedida está acontecendo na capela do cemitério municipal de São João do Triunfo. Sepultamento hoje, às 16 horas, naquele mesmo Campo Santo. Familiares enlutados antecipadamente agradecem a parentes e amigos que lá comparecerem. O plano de famílias Univida da funerária Bom Jesus comunicou o falecimento do senhor José Valdemar Santana, ocorrido na tarde de ontem, aos 80 anos de idade.

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Bom final de semana. Nos encontramos amanhã a partir. Amanhã não, né? Amanhã não, segunda-feira, a partir das 9, é isso mesmo? Até segunda ordem é essa. Gente, é o seguinte: quem faturou o prêmio de hoje, nesse presentaço de hoje, foi então o Jean. Jean, o telefone dele é 429-8804, final do telefone 07. Se deu bem, pode entrar em contato aqui com a Rádio Cultura Sul FM, porque. Você faturou, então, o combo com duas pizzas e um refrigerante, o oferecimento da pizzaria Pizza pra você. Gente, tô indo nessa, desejando pra você tudo de bom. Obrigada pela sua participação, pela sua sintonia, pela sua audiência, pelo seu carinho, pelas mensagens, enfim, por tudo. Gente, até mais. Fui! E você fica agora com ela, Texana 37, hein? Tá aí, ó.

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1: Agora são 12 horas e um minuto, meio-dia e um. Estamos iniciando a segunda edição do Cultura Sul Notícias a partir de agora. Início de tarde aí de sexta-feira, 24 de julho. E nós vamos com você até o meio-dia e 25, né? Com as informações aí de toda a nossa região. Céu nublado em São Mateus do Sul nesse momento.
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1: Olha a previsão do tempo.

Marca a máxima de hoje, 18 graus centígrados, nesse momento 15 graus em São Mateus do Sul. A mínima registrada hoje foi de 11 graus. Não vai chover, segundo o CIMEPAR, para amanhã sábado, a mínima 12, a máxima 21 graus, também não chove. No domingo, mínima 12, máxima 23 graus centígrados.

0: e a máxima de 20 graus centígrados.
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0: Olha, nós vamos trazer daqui a pouquinho o delegado de Polícia Civil que vai relatar aí sobre um deepfake. Homem faz montagens pornográficas de jovem que ignorou cantadas dele no Paraná e as publicou em site de conteúdo adulto e acabou se dando mal. Também, marroquina é abandonada com filhos em rodoviária do Paraná e polícia investiga homem suspeito de aplicar golpe após oferecer ajuda com moradia e visto. O terceiro lote da restituição do imposto de renda vai liberar aí 258 milhões no estado do Paraná. Veja como saber se você vai receber. E pasmem, hein? Olha só essa notícia aqui. Vários países estão fazendo um abaixo assinado para pedir a exclusão da Argentina da Copa do Mundo. Olha, brincadeira, né? Daqui a pouquinho eu vou ampliar essa informação aqui. Agora, 12:04. Vamos já com essa notícia aqui, ó. Porque é uma notícia que chama a atenção, viu? As polêmicas envolvendo decisões da arbitragem a favor da Argentina na última Copa do Mundo fizeram surgir uma campanha internacional contra a seleção sul-americana. Isso porque teve início uma campanha internacional que pede a exclusão dos argentinos dos próximos mundiais. Batizada de Argentina Out, a mobilização surgiu ainda durante o evento da FIFA na América do Norte e, de acordo com seus organizadores, já recebeu mais de 23 milhões de assinaturas de aproximadamente 170 países em menos de uma semana. Apesar da repercussão nas redes sociais e na imprensa internacional, em sites como Europe News e UOL, a iniciativa não vai ser determinante para a exclusão da Argentina. Isso porque eventuais punições esportivas são de competência da FIFA e seguem os regulamentos e procedimentos disciplinares da entidade. Além disso, até hoje não há qualquer comprovação sobre as acusações de favorecimento à arbitragem, da arbitragem a Lionel Messi e seus companheiros. Além das polêmicas com arbitragens, no entanto, os responsáveis pela campanha contra a Argentina também citam a exibição de uma bandeira com a frase "Las Malvinas são argentinas" como justificativa para uma eventual punição. O material mostrado depois do jogo durante a Inglaterra reivindica as Ilhas Malvinas como território argentino. A iniciativa Argentina Watch, contudo, foi encerrada após a vitória da Espanha sobre a Argentina por 1-0 na final da Copa. Em sua mensagem de despedida, os organizadores afirmaram que a FIFA havia ignorado a mobilização e agradeceram a seleção espanhola pelo resultado. Olha, isso aqui é uma, no meu ponto de vista, isso aqui é uma palhaçada, na verdade, né? Porque eu não me recordo, durante os jogos da Argentina, principalmente, aqui a gente não tá nem pra, a gente não é nem advogado de defesa, nem de acusação, mas a gente tem a opinião própria, né? Olha, a Argentina perdeu a Copa do Mundo, foi pras finais, né? Participou, eu acho que foi dentro da normalidade, dentro da regularidade, né? E isso aqui não, no meu ponto de vista, não procede, viu? E tem mais um detalhe, a FIFA não vai acatar essas assinaturas aí, esse abaixo assinado, né? Então, podem fazer o que quiserem aí, mas eu acho que a Argentina vai ficar bem tranquila aí, bem vivinha na próxima Copa do Mundo aí, porque o continente sul-americano tem 7 vagas, se eu não me engano, né? Imagine o nível das seleções aqui da América do Sul, com exceção a Brasil e Argentina, né? Uruguai, né? As demais têm que brigar, né? Mas Brasil e Argentina dificilmente ficam aí de fora da próxima Copa do Mundo. Olha, o terceiro lote de restituição do imposto de renda vai liberar 258 milhões no estado do Paraná. Então,

A Receita Federal liberou hoje a consulta ao terceiro lote da restituição do Imposto de Renda da Pessoa Física 2026. No Paraná serão pagos 258.109.492,33. O depósito será feito na outra sexta-feira, dia 31 de julho. Ao todo, 188.391 contribuintes do estado foram contemplados. Segundo o órgão, a maioria é formada por aqueles que não têm prioridade no recebimento. Uma parcela ainda é formada por contribuintes que fizeram a declaração pré-preenchida ou escolheram recebimento via Pix, e outra é por diferentes critérios de prioridade. Para descobrir se você vai receber, basta acessar o menu Meu Imposto de Renda no site da Receita Federal. É necessário ter em mãos o número do CPF, a data de nascimento e selecionar a opção do exercício 2026 do Imposto de Renda. Muito fácil, né? Seguir esses passos aí, você já vai saber se realmente tem direito ou não. Tem mensagem lá? Daqui a pouco vamos checar aí, né? Aliás, pode participar conosco aí, né? Pode participar através do 429-8804-2851. Tá certo? Pode mandar a sua mensagem pra gente aqui. Céu nublado em São Mateus do Sul, né? E deve persistir assim no decorrer do período. Olha uma outra informação aqui, ó. Marroquina é abandonada com filhos em rodoviária do Paraná. E polícia investiga golpe suspeito ou investiga homem suspeito de aplicar golpe após oferecer ajuda com moradia e visto. Outra marroquina também seria abandonada, mas conseguiu acionar a polícia ao suspeitar do homem. Ele é investigado por lesão corporal, dano e estelionato. Segundo o delegado, também há indícios de que ele promovia migração ilegal. Essa marroquina foi encontrada abandonada com os filhos na rodoviária de Cornélio Procópio, no norte do estado. E a polícia militar chegou até a mulher depois de uma colega dela, também marroquina, denunciar o caso. Um homem que teria oferecido abrigo para elas no estado e depois de se apropriar do dinheiro das mesmas, as despejou e está sendo investigado pela Polícia Civil. O nome dele não foi divulgado. Segundo o delegado Adriano Diogo, ele não está preso, mas está sendo investigado por lesão corporal, dano e estelionato majorado pela vulnerabilidade das vítimas. O caso aconteceu na manhã da última segunda-feira e, conforme o delegado, cada uma foi ouvida separadamente com a ajuda de um tradutor. Foram depoimentos convergentes, citando praticamente a mesma coisa em relação à conduta desse investigado, motivo pelo qual ele vai ser indiciado por crimes, disse Adriano. Uma das vítimas disse que ela e o filho foram agredidos pelo homem e teve o celular danificado por ele. Após serem resgatadas, as mulheres e as crianças, uma menina de 1 ano e 2 meninos de 3 e 7 anos, foram levadas para um abrigo municipal de Cornélio Procópio, onde estão recebendo apoio psicossocial. De acordo com o delegado, o homem também é marroquino e havia chegado há pouco tempo ao Brasil. A investigação apontou que há indícios de que ele promovia migração ilegal e o crime será apurado pela Polícia Federal. O delegado Adriano explicou que uma das mulheres de 27 anos veio com um filho para o Brasil em abril. Ela passou um tempo em uma comunidade para refugiados em São Paulo. A princípio, ela tinha o visto de turista e não poderia ficar no país por mais de 90 dias. Em depoimento, a mulher diz que conheceu o homem pela internet e foi atraída após ele prometer que a ajudaria a regularizar a situação migratória no Brasil. Ele também ofereceu emprego, moradia e escola para o filho dela no Paraná. O mesmo aconteceu com a outra mulher que chegou ao país com 2 filhos há cerca de 20 dias. Segundo o delegado, o homem fez as mesmas promessas para ela. Logo depois, as duas viajaram juntas de ônibus e chegaram ao Paraná, onde ficaram.

0: chegaram em uma casa supostamente alugada por ele, né? E a polícia investiga, né? Por passaporte ilegal, entrada ilegal no Brasil, né? Abuso na questão da violência e também do poder aquisitivo das mulheres. Complicada a situação. Agora 13:13, ou melhor, 12:13. Olha, depois dessa aí, né? Fica meio, né? Vingança virtual. Homem é indiciado em Ponta Grossa após criar e divulgar pornografia por deepfake de mulher que o ignorou. A Polícia Civil do Paraná, por meio do 2º Distrito Policial de Ponta Grossa, concluiu o inquérito policial que investigava crimes cibernéticos iniciados no final de junho deste ano. As investigações resultaram no indiciamento formal de um suspeito apontado como responsável pela criação e difusão pública de montagens pornográficas utilizando o rosto de uma moradora da cidade. O caso teve início quando a vítima passou a receber mensagens de perfis desconhecidos em uma rede social informando que supostas fotos íntimas suas haviam sido vazadas de uma plataforma de conteúdo adulto. Posteriormente, o suspeito chegou a enviar imagens manipuladas digitalmente e forneceu hiperlinks que direcionavam para um álbum hospedado em um site pornográfico. Na página indicada, constatou-se a existência de simulações explícitas criadas com uso de inteligência artificial, em que o rosto da vítima foi acoplado fraudulentamente ao corpo despido de terceiros, acompanhando da marcação do seu nome de usuário real para potencializar o alcance da identificação. Após diligências telemáticas de urgência, o conjunto probatório digital vinculou diretamente o suspeito ao perfil e efetuou a publicação na plataforma de hospedagem. O delegado de Polícia Civil, o Dr. Derek, ele vai trazer informações nesse momento, porque ele está presidindo esse caso e vai falar nesse momento aqui no Cultura Sul Notícias.
1: Chegaram ao conhecimento da Polícia Civil do Estado do Paraná, por meio do 2º Distrito Policial de Ponta Grossa, informações de que no final do mês de junho de 2026, uma jovem de 21 anos de idade teria recebido mensagens em suas redes sociais informando que uma foto sua, despida, havia sido postada em um site pornográfico. Diante disso, foram realizadas as devidas diligências investigativas, as quais revelaram que esta foto, em verdade, era uma montagem obtida via inteligência artificial. Prática essa conhecida como deepfake, de modo que o autor dos fatos teria obtido uma foto verdadeira da vítima junto ao perfil desta situada em uma rede social e acoplado o rosto da vítima no corpo de outra mulher despida. Além disso, nesta publicação constava expressamente o nome verdadeiro da vítima, bem como o arroba de acesso às suas redes sociais. Diante disso, foram realizadas diligências telemáticas que levaram à identificação do autor, ou seja, um jovem de 23 anos de idade, residente no município de Ponta Grossa. Em seu interrogatório, o jovem negou a autoria dos fatos e afirmou que acreditava que as suas redes sociais, e-mail e telefone haviam sido clonados. Contudo, ele não conseguiu comprovar essa versão. Além disso, uma análise minuciosa das redes sociais da jovem revelou que desde o ano de 2023, esse rapaz encaminha mensagens sucessivas a esta em suas redes sociais, visando manter contato e ter algum tipo de aproximação com a jovem. Entretanto, esta o ignorou em todas as tentativas, tendo inclusive o bloqueado. Diante disso, o jovem foi indiciado pela prática do crime previsto no artigo 218C, parágrafo 1º do Código Penal, qual seja o de divulgação indevida de cena de nudez, ainda que obtidas mediante modificação e adulteração, com a agravante da vingança, pois a investigação revelou que aparentemente essa modificação da foto e consequente postagem com os dados reais da vítima tinha como intuito se vingar do fato dela ter o ignorado e, consequentemente, o bloqueado. O site pornográfico foi oficiado, tendo retirado do ar a publicação indevida. O fato, por sua vez, foi concluído, essa investigação foi concluída, sendo o caso encaminhado ao Ministério Público local para a adoção das providências cabíveis.

Tá, então, palavras do delegado Derek de Ponta Grossa, que trouxe informações aí relacionadas a este fato. Ainda no meio policial, em São Mateus do Sul, por volta das 16h40, uma equipe da Polícia Militar abordou um adolescente em atitude suspeita na localidade do Turvo de Baixo. Durante a revista, os policiais encontraram uma quantidade de substância análoga à maconha. Na sequência, após uma denúncia anônima, o menor confessou ter furtado uma motocicleta Honda CB Twister e indicou o local onde o veículo estava escondido. Com o apoio da Polícia Civil, a motocicleta foi recuperada. O adolescente, a droga apreendida e o veículo foram encaminhados à terceira subdivisão policial de São Mateus do Sul. Veja só, adolescente com uma moto furtada, com droga, meu Deus do céu, gente, é de realmente de arrepiar, viu? Que coisa, né? Aonde vamos parar aí dessa forma? Em Irati, um motociclista ficou ferido após colisão contra um caminhão em um cruzamento. O condutor da motocicleta foi encaminhado ao hospital pelo SIAT. O motorista do caminhão realizou o teste do bafômetro, que apontou resultado negativo para ingestão de álcool. Irati, ainda uma moradora foi alvo de tentativa de golpe ao anunciar a venda de uma televisão pela internet. O falso comprador pediu que ela pagasse via Pix a corrida de um motorista de aplicativo que faria a retirada do aparelho. A vítima percebeu a fraude e foi orientada pela Polícia Militar. Agora são 12:20, meio-dia e 20 são os principais destaques aí de forma resumida aí do meio policial nas últimas horas. Nós temos aqui, e vamos relatar daqui a pouquinho, né? Na questão das festas aí pela nossa região no final de semana, são vários eventos aí, né? Mas eu tenho um pedido aqui, né? Uma nota que veio do Marmeleiro, né? Município de Rebouças. Bom dia, gostaria de convidar a torcida do Celtic Marmeleiro, Ponto Forte, para grande final domingo no campo do Juca Ferraz, São Mateus do Sul, Felipe José Rambo, né? Que mandou essa nota aqui pra gente, né? E muito obrigado aí pela participação conosco também. Olha, mês de julho, amanhã dia 25, nós teremos festa julina na comunidade do Espigãozinho, início 18 horas, com a celebração da palavra e bênção da fogueira e animação do grupo Herdeiros da Tradição. No dia 26, domingo, festa da padroeira Santana na comunidade de Colônia 2 em Malé, animação também dos Herdeiros da Tradição. No dia 26 de julho, festa da padroeira Santana, festa do colono e do motorista na comunidade de Santana em Cruz Machado, com animação do grupo Compasso de Cordiona. Ainda no dia 26, nona festa do agricultor, nono tratoraço na comunidade do Cerro da Ponte Alta e Irati, em homenagem ao dia do agricultor, na igreja ucraniana Sagrado Coração de Jesus e Maria, animação com a equipe de som do Julinho. No dia 26 de julho, festa em louvor a São Cristóvão na comunidade de Monjolos, animação dos Maragatos. Ainda 26 de julho, festa dos motoristas e agricultores em Ivaí, na Igreja Matriz Cristo Rei, animação do grupo musical Portal Gaúcho. No dia 26 de julho, festa em Faxinal dos Quartins, Palmeira, com animação do grupo Cordiona. E no dia 26 de julho, festa do colono no pavilhão da Igreja Luterana em Malé, almoço adulto por R$25, crianças de 8 a 12 anos, R$15. Meio-dia, 22 minutos, para você que está à procura de um emprego, as vagas da Agência do Trabalhador oferecem para auxiliar de cozinha para restaurante japonês, auxiliar de cozinha para restaurante, auxiliar de eletricista, auxiliar de instalação para vidraçaria, auxiliar de laboratório para empresa de erva mate, auxiliar de limpeza para panificadora, auxiliar de limpeza para loja de roupas, auxiliar de manutenção predial, instalador aí de painel solar, auxiliar de produção para ervateira, auxiliar de sushimin para restaurante japonês, ainda vaga para balconista, para panificadora, consultor interno de vendas, cozinheira para panificadora, cozinheira para restaurante industrial, desenhista, projetista júnior para empresa de montagens e manutenção, eletricista profissional, vaga para garçom para pizzaria,

0: garçom para restaurante japonês, instalador de cortinas para loja de cortinas e decorações, vaga para mecânica pesada, monitor de sistema eletrônico de segurança externo para empresa de segurança, vaga para motorista rodoviário para empresa de aerossóis, operador de produção para madeireira e transportadora, operador de produção temporário, padeiro para supermercado, vaga para recepcionista, vendedor externo para empresa de telecomunicações, vendedor para loja de eletrodomésticos e vendedora para loja de calçados e confecções. Essas vagas são da Agência do Trabalhador aqui de São Mateus do Sul. Meio-dia, 24 minutos, e assim fechamos aí o nosso Cultura Sul Notícias na sua segunda edição, desejando um ótimo final de semana a todos, um grande abraço e até segunda-feira aí, se Deus quiser, a partir das 7 horas da manhã. Um abraço aí pro Roberto das Neves, né? Que está nos bastidores aqui com a gente, e na sequência vem o Luciano Munhoz com o Zap Zap do Povão. Continuem ligados.
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0: Ótima tarde pra você, seja bem-vindo, continue com a gente aqui, tá começando o Zap, tá na tua mão, hein? A partir de agora. Mande seu áudio, 42 98804 2851. Tamo junto e misturado no Zap até as duas. Eu tô por aqui, hein? Tô na área. Se eu cair é pênalti. Sou eu. O piazinho do cabelinho jogadinho e zoinho verde. Até as duas. Hoje até as três, né? O Cleberson continua de férias. Até as duas o Zap. E duas da tarde começa o Sofrência. Vamos lá que é sexta-feira, meu povão. É sexta-feira, meu povo. Sextou.
1: Chega de canseira.
0: Vamos caprichar, hein? Nada de tristeza. Vamos animar essa tarde? Então me impressione, vai.
2: Toca pra nós aí, moletão aí. Estamos aí curtindo aí. Câmbio, tudo de bom. Tchau,
0: Câmbio.

Luan Pereira e Gustavo Mioto para começar bem a nossa tarde com moletom. É, hoje não dá para esquecer o moletom, né? Não vai esquecer, não vai sair de casa e esquecer o moletom em qualquer lugar. Meio-dia e meia. Bom apetite para você. Você já almoçou? Já? Então, bom descanso do almoço. Tá almoçando agora? Bom apetite, bom almoço aí. Você que tá dirigindo agora, levando a gente de carona, boa tarde, obrigado pela sua audiência aí, onde você estiver. Pessoal que tá aí na chácara, ô Edu, já vamos falar de vocês aí, viu, Edu? Aguenta a mão que eu sei que vocês estão fazendo folia aí, né? Em triunfo, deixa comigo, rapaziada, aumenta o som aí, aumenta o som porque o negócio aqui vai ficar louco. Até as 14h, ó, seguinte, hoje, 14h, tem o Sofrência Especial de sexta-feira com histórias de terror. Então, você tem uma história de terror aí, manda, pode escrever aqui, manda no WhatsApp ou manda o áudio mesmo, contando uma história aí que você conhece, uma história horripilante, história de mula sem cabeça, história de fantasma, alguma história que você conheça, você conta? Pode mandar que depois aí 14h no Sofrência a gente conta essa história, tá bom? Meio-dia e 32.

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0: Vamos lá, tamo junto e misturando aqui na Cultura Sul FM. Você ligadão aqui comigo, participando também, pedindo a sua música. Eu já vou atender você, Ariane. Tudo bem por aí? Deixa eu só mandar um abraço pro pessoal que tá no Taquarussu. Alô, povo do Taquarussu. Taquarussu tá animado aí hoje. Tem barulho, tem fumacinha, né? Em Taquarussu. Ô, Daico, como é que tá o povo aí, Daico? Estão se comportando? Olha, olha. Conte-me tudo, não esconda-me nada depois dessa festança aí, viu, ô Daico? O Edo tá mandando mensagem aqui, ó.
1: Tá, Thaís, tá o Edo, tá o Gilson, tá o Deco, tá o Nalepa, tá o Cici, tá o Osmar e as crianças.
0: É uma festa bonita, festa de família, né? Família que ouve a Cultura Sul, FM Unida, permanece unida. Um abraço pra vocês aí, viu? Quer dizer que tem costelada aí, é. Tem costelada por aí, não sei não se não vou abeiar aí, viu? Abraço, pessoal. Ariane, vai pedir música agora? Vamos ouvir o que, Ariane?
2: Boa tarde, Luciano.
0: Boa tarde.
2: Podia tocar a música com Renan e Raí, você, só pra curtir. E uma boa sexta-feira a todos. Obrigado.
0: De nada, pra você também. Excelente sexta-feira.

0: Renan e Raí, você. E agora o João Paulo, né? Tá com a gente por aqui, mandou mensagem também, participando aqui do programa. Fala, João Paulo.
1: Boa tarde, aqui é o João Paulo. Eu queria pedir a música Terceira Dimensão, Maria Cachachá, oferecer pro pessoal do Morão, pro pessoal da rádio, pra torcida São Paulino e pros meus amigos das tias do Zidai e Papua.
0: Valeu!

0: 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Terceira dimensão, Maria, tchá, tchá, tchá, aqui no Zap do Povão. A Simone já vai falar comigo lá do Mico Magro. Localidade de Mico Magro tá com a gente. Oi, Simone.
1: Boa tarde, tudo bem? Tudo. Peço uma música com Paulinho Mocininho, Menino Campeiro. Eu ofereço pra minha comadre Sueli, minha mãe Silvana, meu esposo Antônio, estamos aqui no Mico Magro. Beijo.
0: Um abraço pra você, pro esposo, pra toda a família aí. Valeu! Meio-dia e 44, boa tarde. 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
0: Cultura Sua FM, aqui no alto da Vila Pinheirinho, nos estúdios da Cultura Sua FM, o termômetro marcando 17 graus. 17 graus a temperatura. A máxima prevista para hoje é 18. A mínima foi 11. E hoje não devemos, não vai mudar muito disso aí não, viu? Não. Do jeito que tá, se ficar assim já tá bom demais. 17 graus agora.
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0: 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Faltando 9 minutos para uma, a comunidade de Conceição de Cima, em Rebouças, convida toda a região para a grande festa dia 23 de agosto. A programação contará com delicioso almoço, com churrasco, leilão, bingo e o grande show com marcação. Durante o evento, a Rádio Cultura Sul estará presente com a transmissão ao vivo do Domingão da Cultura Sul, levando muita animação, brincadeiras e distribuição de prêmios. A comunidade espera por você no dia 23 de agosto, em Conceição de Cima, Rebouças.
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0: E agora tem gente que vai pedir música, claro, aqui é uma emoção atrás da outra. Janete, oi Janete.
1: Oi, boa tarde, boa gostaria tarde. De ouvir a música com Eduardo Costa, Imagina Eu, só pra curtir. Sou Janete Fernandes do Centro.
0: Abraço pra você, Janete, tá rolando, hein? Seu pedido é uma ordem.

0: a gente ouviu o Léo Balbinotti, Danilo e Davi, Número Chato. Deixa eu mandar um abração, sabe pra quem, meus amigos? Sabe pra quem? Seu Ivo Munhoz tá em Campo Largo, ouvindo a Cultura Sul FM. Seu Ivo Munhoz, lembra do seu Ivo, Fábio? Seu Ivo, meu pai, acho que ele já passou algumas vezes lá em Rio Azul também. Seu Ivo, tá ouvindo em Campo Largo, tá lá a tia Cirlei também, ó. Família reunida, ouvindo a Cultura Sul FM no horário do almoço. Beijo pra vocês aí. E agora sim, vamos lá pro pedido da Dirce. Fala comigo.
1: Luciano.
0: Oi.
1: Lá da música com Zezé de Camargo. Luciano, saudade bandida. Pra me curtir aqui com meu netinho Eduardo. Aqui é a Dirce de São João do Triunfo.
0: Então já tá rolando. Zezé de Camargo e Luciano pra você. Obrigado pela participação. Faltando um minuto pra uma.

Saudade Bandida. Tá na hora do giro e vem aí também o show do intervalo da Cultura Sul FM. Você vai participando, mandando um recado aqui, seu áudio para pedir música. Áudio 42 98804 2851.

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1: O Instituto Nacional de Meteorologia, IMET, publicou na manhã desta sexta-feira, dia 24 de julho, um alerta para tempestades no Paraná. O aviso começou a valer às 10 horas de hoje e seguirá ativo até o fim do dia, às 23h59. Segundo o IMET, a previsão é de chuva entre 20 e 30 milímetros hora ou até 50 milímetros dia, com ventos intensos que podem atingir 40 a 60 km por hora e queda de granizo. As regiões afetadas no Paraná devem ser as seguintes: Norte Pioneiro, Centro Ocidental, Noroeste, Norte Central, Sudoeste, Oeste, Sudeste, Centro Oriental e Centro Sul. 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
1: Alô, Malé, boa tarde.
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1: Agora sim eu falo alô, Malé, boa tarde Rio Azul, boa tarde Paula Freitas, boa tarde Irati, boa tarde Samas, boa tarde.
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1: É 97,5. Eu sou o Luciano Munhoz, estou aqui fazendo o que eu gosto na rádio que eu curto, pra quem eu adoro, até as duas.
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1: Ei, sexta-feira, vem em mim, sexta-feira, é hoje que eu volto amanhã. Olha, meu amigo Fábio, mais vale uma sexta-feira nublada do que uma segunda-feira de sol. Eu prefiro uma sexta-feira nublada do que segunda-feira de sol. Sexta-feira é sexta-feira. Estamos aqui com 50 na carteira para passar o final de semana mais faceiro que ganso novo, minha gente. Bom demais, né? De norte a sul, de leste a oeste, a Cultura Sul fazendo eco nas canhadas. Vamos atender o pessoal por aqui. Meu amigo Isaías participando, é o Zap do Povão até as duas. O Isaías tá mandando um abraço pra galera aí, né, Isaías?
5: Boa tarde, Luciano. É o Isaías. Nós estamos aqui no Cuxa da Areia, da Pedra. Manda um abração pra nós aí. Manda qualquer música pra nós curtir aí, só.
1: Tá certo, então. O Isaías aí da Terraplanagem, um abraço pra você. O Marlon também tá ouvindo, né, Marlon?
6: Boa tarde, meu amigo. Tudo tranquilo? Toca uma música pra nós aí. Beleza? Sextou com sede, se Deus quiser, dá tudo certo, meu amigo. Aquele abraço.
1: Sextou com sede, se Deus quiser, tá bom. Alô, Jackson, e agora sim, vamos fechar.
7: Bom dia, sou aqui do Rubai, queria tocar essa música da Ana Castelo, da Boiadeira, só pra curtir.
8: Vai, Boiadeiro!
7: Tchau, obrigado.
1: Tá rolando pra vocês aí, galera.
9: Parece que eu já quero sentar aqui num bar em Goiânia.

0: Jennifer e Stephanie. If Duma e Jeca, MC Jacaré também, tudo junto e misturado por ali. Você ouviu aqui, Os Rodeio voltou. Agora 1:15, vamos girar aqui o nosso show do intervalo e já que tem mais pedidos.
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1: Cultura Su FM, a hora certa, 1:17. 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
0: Ei, Paulo Frontin, olha gente, no dia 1º de agosto, a L&M Bar de... 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A L&M Bar do Amadeus, na Vila Rural em Antônio Olinto, realiza a sua tradicional fogueira. Às 13h30 tem bingo, às 19h30 será acesa a fogueira e em seguida baile com som raiz e participação de Diego e Zico. 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O evento contará com segurança no local.

0: dona Joaquina Okonoski e o Vilmar. Um abração para vocês, meus queridos, dona Joaquina, seu Vilmar. Ai, como eu tô com a barriga cheia até agora, viu, dona Joaquina, de ontem, aqui no Entreverão. E agora o Vilmar disse que vai fazer um bem bolado lá no barracão, logo, logo. Meu Deus do céu. O bicho vai pegar, né, Conoscão, velho? O bicho vai pegar, né? Olha só, hein? Vai ser de ferver o que sucão, né, Vilmar? Um abraço pra vocês, tá? Oi, Eliane, vamos pedir música? Vamos. Então capricha aí, vai.
1: Boa tarde, Luciano. Boa tarde. Tudo bem?
0: Tudo.
1: Luciano, aqui quem fala é Eliane. Peço que toque a música com Michel Teló. O tempo não espera ninguém. Muito obrigado, um forte abraço. Tenho todos um ótimo final de semana.
0: Igualmente.
1: Uma feliz sexta-feira. Tchau, tchau.
0: Igualmente pra você.

0: É você ligado na melhor da região, Cultura Sul FM, tocando pra você, Kleber e Cauã, Mil Adjetivos. Deixa eu ir pra Vila Palmeirinha. Alô, povo da Vila Palmeirinha. Meu amigo Tatu. E aí, Tatu, quanto tempo, rapaz? Como é que você tá? Você tá bom?
1: Fala, piá, velho, bom não?
0: Bom.
1: Manda uma pra nós aí, ó. O DJ Wagner aí pra nós na Vila Palmeirinha.
0: Aham.
1: Beleza, o Tatu? Pra todos meus amigos caminhoneiros aí, meus amigos caminhoneiros, né?
0: Aham.
1: E o pessoal que não tem preguiça de amanhecer trabalhando, né?
0: Certo.
1: Trazer o nosso sustento lá pra nós, né?
0: Verdade.
1: Beleza, bicho velho.
0: Beleza, bicho velho. Tamo junto e misturado, hein, Tatu? Bom final de semana. 1:28 na Cultura Sul FM.

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DJ Bobo Everybody. Daqui a pouquinho, às 14 horas, tem Sofrência. Hoje é sexta-feira. É dia de assuntos macabros. Dia de história de terror. Daqui a pouquinho, a partir das 2, tem eu e a Selma. A gente continua juntos aqui na programação, hein? Fica ligado!

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0: É ou não é, magrão velho? 1:37 agora, 1:37, deixa eu já preparar aqui os parabéns, que tem gente de aniversário hoje. Tem gente de aniversário hoje, então é importante, né? É importante a gente colocar pelo menos um pedacinho dos parabéns. Alô, Sebastiane, boa tarde.
2: Boa tarde, Luciano.
0: Oi.
2: Manda os parabéns pro Matheus, que tá de aniversário hoje aqui do Turvo de Cima.
0: Ô, Matheus, hein?
2: Parabéns da tia Tiana, da madrinha Isaura e da vó Tereza.
0: Matheus.
2: Toca qualquer música aí pra nós ouvir.
0: Matheus do Turvo de Cima, tá de aniversário. Parabéns, Matheus. Parabéns aí, homenagem da tia Tiana. Bacana, parabéns, viu? Quem tá de aniversário hoje, completando idade nova, sinta-se abraçado, parabenizado, parabéns para quem completa mais um ano de vida. Hoje é sexta-feira, 24 de julho.

E a gente ouviu o Cowgirl, né? Com a Elise Just. Mandar um abraço aqui, tem muita gente participando hoje, mais de 250 mil mensagens por aqui. Vocês estão doidos pra travar o sistema de novo, né? Vocês querem travar tudo aqui, travar o sistema do WhatsApp da Cultura Sul. Mas eu gosto quando isso acontece, eu gosto. Trava tudo aqui, viu? É mensagem que mandam aqui no WhatsApp da rádio, daí já mandam também aqui no meu

0: particular, já mando no celular da chefe, já mando lá embaixo na portaria, mando mensagem, tem mensagem chegando, pede pro Luciano tocar isso, pede pra tocar aquilo, meu Deus do céu, e quero concorrer a prêmio, e quero bolo, e quero gás, e quero isso, e quero aquilo, mas isso é bom, viu, gente? Só que entope tudo aqui, ó. Oi, Cida, boa tarde, Cida, obrigado pela sintonia, o Luiz Tatu, tá ligadão, Luiz Tatu, o homem do entreveiro mais gostoso de São Mateus. Temos que fazer de novo, hein, Luiz? Temos que fazer de novo. Mas deixa que eu mexo, que você viu, né? Você percebeu que quando eu mexo, fica mais gostoso. Você faz lá e eu pego lá a colher de pau e dou aquela mexida aqui. É o tchan que falta. Jusceline, boa tarde, Jusceline, boa sexta-feira. Também aqui comigo, não colocou o nome. Deixa eu ver que tá aqui o nome. A Patrícia, Patrícia. Tudo bem, Patrícia? Você tem que mandar áudio, Patrícia. Tem que mandar áudio, Patrícia. Também aqui com a gente. Olá, Luciano, pessoal, os piada Pontarolo. Os piada Pontarolo estão na escuta. Tem que mandar áudio também, viu, piazada aí da Pontarolo. Eu sei que vocês estão na correria, estão trabalhando tipo louco. Estão numa serviceira que dá até medo. Mas dá tempo de mandar um áudio aí. Se dá pra mandar mensagem, o chefe não viu, manda também um áudio, tá? Ô, Clélvio, Clélvio, esse é o primeiro, primeira vez aqui, né, Clélvio? Seja bem-vindo, olha aí, ó, primeira vez, seja bem-vindo, deixa aí salvo o telefone da Cultura Sul, manda áudio, pede música, Clélvio. Adriele, oi, Adriele, boa tarde pra você também, tá ligado? Não é Adriele, não, esse aqui é um amiguinho da gente, eu não entendi a música que ele pediu, não entendi nada, vê se alguém entende, ó.
1: Boa tarde, aqui é... Aqui é o Dado do Rio Baio. Eu quero a música da menina da Jihau Chapa Tuiti.
0: Nossa, eu não entendi nada, mas ó,

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1: Cultura Sul FM, a hora certa, 1h48, 1h48, 12 para as duas. 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

0: É, minha amiga, meu amigo, aqui até a tristeza pula de alegria. Mandar um abração aqui pra minha querida amiga Alessandra Vubleski, do Paiol Grande. Estão sempre ligadinhos aí no Paiol Grande, né? Alessandra, filha da minha amiga Rosana. Grande abraço pra você e pra família aí, tá bom, Alessandra? O Giovanni tá aqui também participando. É o Giovanni. Ele tá mandando aí música pra esposa Maíra, é isso? Maíra, né? Tá bom. Ô Giovanni, tem que mandar áudio pra pedir música, tá, meu queridão? A Maria José, Luciano, Maria José, também tô na escuta do programa. Obrigado, Maria José. Obrigado, Maria José. E agora, cadê aqui o Josney? Fala, Josney, meu amigão Josney Borcati, gente boa, vai pedir música agora, diga aí.
1: Fala, Luciano, boa tarde, tudo bem? Para essa música, Christian e Ralph, só pra curtir, valeu.
0: Christian e Ralph, o seu pedido é uma ordem, você é nosso sócio aqui, né, Josney? Pediu, tocou.

0: É a reta final do nosso programa, faltando agora 5 minutos para as 14h. A gente vai atender agora o último pedido de hoje. Vamos deixar aí, infelizmente, muitos não deram tempo, mas segunda-feira tem mais a partir do 12:30. E eu quero você que não foi atendido hoje, que participe com a gente aí nos outros dias também, tá? Aliás, muita gente hoje pedindo música por texto. Você tem que mandar áudio para pedir música. Facilita pra gente aqui. Manda áudio, tá bom? Manda áudio. É que tá aqui no nosso objetivo atender você por áudio, tá certo? Deixa eu atender agora a Vera. Oi, Vera.
1: Boa tarde, aqui quem fala é Vera de Palmeira. Quero ouvir a música Coração Bandido com o Leonardo.
0: Coração Bandido, essa é bonita essa música, hein? Vamos ouvir agora juntos aqui, ó. Passando a régua e fechando a conta no Zap do Povão, que tá de volta segunda-feira, 12:30. Vem aí a Selma para me fazer companhia no Sofrência, que já vai começar em seguida. Faltando 4 para as 14h.

0: 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O governo federal, por meio do Ministério da Fazenda, prorrogou por mais 30 dias o subsídio de 44 centavos por litro da gasolina. A nova portaria entra em vigor neste domingo, dia 26, em meio à alta no preço do petróleo no mercado global e às incertezas no Oriente Médio com a guerra entre Estados Unidos e Irã. A informação foi confirmada pela pasta na noite de quinta-feira, dia 23. Com a decisão, o governo mantém o mesmo subsídio à gasolina, mas reduz o prazo de vigência da medida, de 2 meses para 1. Para a Fazenda, a mudança permitirá reavaliar a volatilidade do mercado e a política de preços com maior frequência, sem alterar os critérios de concessão do subsídio. Na quinta-feira, o valor do barril do petróleo tipo Brent voltou a ultrapassar a marca de $100, o que não ocorria desde o mês de maio. O governo projetava retirar a subvenção da gasolina no início de julho, mas adiou a medida compensatória diante da forte valorização do petróleo e das incertezas do mercado. Já o subsídio ao diesel não foi alterado e permanece em R$ 1,12 por litro do combustível. O benefício teve sua vigência prorrogada por mais 60 dias em 16 de julho e permanecerá em vigor por período superior ao da gasolina. 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
3: Minha gente, senhoras e senhores, não era esta trilha que a gente iria começar agora, vamos começar com esta. Vamos começar com esta. Ladies and gentlemen, estamos no ar, colocando mais uma vez este programa chamado Sofrência no ar, e hoje é sexta-feira, dia 24 de julho, já estamos na reta final do mês, final de mês, contando as moedas para poder fazer alguma coisa neste final de semana. Somente quem pegou férias ou de repente aquele que é empresário, alguém aí que recebe por dia ou por semana, hoje tem uns pila a mais, né? É ou não é verdade? Selma, boa tarde, você tá bem, Selma?
4: Boa tarde, Luciano, tô ótimo, e você? Hoje é sexta-feira, hein?
3: Eu tô vendo ainda. Como eu vou ficar, como estou, ainda tô pensando.
4: Ah, você não sabe. Eu estou ótima, tô sempre ótima.
3: Eu já acordei 4:30 da manhã hoje.
4: É que você trabalha cedo, né?
3: Correndo tudo. Não deu tempo nem de jogar uma água no rosto.
4: Veio de pijama, dia que tava.
3: Vim de pantufa já pra rádio. Daí, lógico, voltei pra casa, daí sim, tomei banho, mas tudo correndo de novo. Quer dizer, não deu tempo de pensar como é que eu tô hoje.
4: Ah, não, entendeu? Então nem pense. Nem penso.
3: Ainda não deu tempo, mas que bom, assim vai passando as horas e enfim, a sexta-feira chegou, tá aí, tá rolando.
4: É.
3: E que bom ter você aí do outro lado acompanhando a gente aqui no Sofrência e nos ajude a fazer um programa que hoje é história, tem história de terror. Se você tem também já pode mandar, já é nosso convidado para mandar a sua história de terror, aquela história macabra. Fábio, você tem alguma história de terror? Se tiver alguma lá de Rio Azul, se tiver algum conto de Rio Azul, tem lá, de repente, o cemitério é assombrado, tem a noiva da esquina, da encruzilhada, alguma chácara, já apareceu o boitatá, lobisomem, alma pelada, anda na rua à noite, não. Se tiver alguma coisa, vai pensando, alguma coisa deve ter alguma história

0: experiência muito horripilante de Rio Azul para você contar pra gente. Eu sei que tem, eu sei que tem. Você vai lembrar agora, vai matutando aí pra você ajudar a gente hoje aqui, de repente, a contar essa historinha aí, tá? Pensa aí. Deve ter o homem do sapato branco, ou aqueles gemidos à noite, atrás do muro. Aí você subiu no muro pra ver o que que era. Não era assombração. E por aí vai. 2:10 agora, 2:10. A pergunta também que não quer calar. Continua. Continua a nossa saga. Onde anda Cleverson Daniel? Onde foi? O que faz? O que come? O que anda comendo? Ele sumiu da cidade, pegou férias e não disse quando volta. Sumiu da cidade e ninguém sabe para onde foi. Verdade. As respostas vão chegando. Será que foi para a Praia do Pinho? Será que ele...
1: Ontem teve uma resposta, você lembra? Eu me esqueci que mandaram uma resposta bem interessante, até que você falou.
0: É, eu falei.
1: Você elogiou,
0: mas
1: eu não lembro.
0: Sim,
1: que
0: eu elogiei, porque a pessoa falou que ele poderia ter ido embora com outro homem.
1: Ah, verdade. É, porque a gente tava falando disso ontem.
0: A gente tava falando, o assunto era esse.
1: Mas será que ele não arranjou outro homem e foi embora, igual o homem da história?
0: É, teve uma história, viu? Teve uma história. Pra você que não ouviu o programa ontem, a história foi essa. Teve um rapaz que largou tudo, deixou tudo para trás, a família, o restaurante que ele tinha, o carro bom que ele tinha, a conta no banco, deixou tudo. O cachorro que ele amava, ele beijava aquele cachorro na boca. Ele levava o cachorro 3 vezes por semana no pet shop e ele abandonou tudo, foi embora com outro homem. Então essa foi a história de ontem. Então quem não vou contar de novo, né?
1: Sim.
0: E aí surgiu aí uma pessoa que falou que o Cleverson, como está de férias e também desapareceu, pode ser que tenha ido embora com outro homem.
1: Pois é, falaram isso.
0: Olha. Se alguém ver ele com alguém, por favor, nos conte. O nosso Mbappé tem que voltar pra cá, viu? Nosso Mbappé. Ele
1: o que é
0: isso? O Cleverson é parecido com o Mbappé, né? Aquele jogador da França.
1: Não sei, eu só tô por fora do jogador da França.
0: É parecido. É o sósia. Nós temos o sósia do Mbappé aqui em São Mateus.
1: Depois você me mostra uma foto ali dele.
0: Bom, minha querida Selma.
1: Vamos lá.
0: Vamos já de bate-pronto, porque você tem aí algo interessante pra trazer pra gente que precisa ser hoje. Nós vamos abrir aqui uma exceção para uma história que a Selma precisa contar hoje, porque...
1: É rapidinho.
0: É uma história que não pode passar em branco.
1: Não, então, é a pessoa que me mandou... Hoje de manhã eu recebi um WhatsApp de uma pessoa que nem sabia que tinha meu WhatsApp, mas me contando uma história muito cabulosa, e ela falou assim, ó, vocês precisam falar hoje no Sofrência, porque senão vai dar o maior BO no domingo, se vocês não falarem hoje, tá? Então tem uma chance de não dar esse BO ainda, tá? Posso falar rapidão o que que é?
0: Pode falar. Vai.
1: Então, a pessoa falou assim, eu não vou falar o nome da cidade, mas é uma cidade vizinha, bem pertinho aqui de São Mateus, tá? Que o rapaz é um cara muito gente boa, um cara muito bem sucedido, muito bem conhecido. E aconteceu o quê? Durante esta semana, a esposa dele veio pra São Mateus do Sul pra fazer alguma coisa aqui, enfim, né? Sempre tem, eu vou no dentista, vou fazer uma compra, falando isso aqui. Só que de alguma forma ele rastreou o celular desta mulher e verificou que ela estava em um dos motéis aqui de São Mateus. Um dos.
0: Fazendo o quê?
1: Aí já não sei. Vai que ela pegou um dia de faxina, né? Vai saber. Mas eu acho que pelo jeito não, porque parece que eles não precisam. Mas enfim, tudo bem. Ele rastreou essa localização até o horário que ela estava neste local com um outro homem que também é casado aqui de São Mateus, tá? Então o que que ele quer? O que que ele solicita? Que este homem que estava com a esposa dele no motel esta semana entre em contato com ele urgente, antes de domingo. Porque aí ele só quer ter a certeza absoluta, entendeu? Que eles estão tendo um caso para ele separar da mulher. É isso que ele quer.
0: Ele
1: não entrar em contato, este rapaz, se estiver ouvindo, eu acho melhor você entrar em contato com este marido traído, porque ele falou que se você não entrar em contato, no domingo ele vai na sua casa e vai expor tudo pra tua família. Então eu acho melhor eles se acertarem entre os três, não é? Ele só queria esse recado. Ele falou que vai mandar a história completa na semana que vem.
0: Olha.
1: Aí a gente vai saber o desfecho da história também.
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0: de São Mateus.
1: Tem bastante história assim, hein? Então é só isso, o apelo dele é esse, que o rapaz casado que saiu com a esposa dele, que entre em contato com ele, ele só quer que, porque ele falou assim, ó, quem sabe o rapaz nem sabe que ela é casada e tal, né? Mas o cara, sei lá, enfim, é pra ele entrar em contato com o marido dela, que ele quer só ter a certeza de que ela está traindo ele e ela quer se separar dela. Ele não quer briga, ele falou que não vai brigar, que não vai fazer nada. Ele só quer ter a prova de que os dois estão tendo um caso pra ele separar da esposa, entendeu?
2: Uhum.
1: É isso.
2: Que história, hein?
1: Aí na semana que vem a gente vai contar a história completa
2: deles. Você vai conseguir mais informações?
1: Sim, eu provavelmente quem me passou a fonte vai me passar mais informações pra semana que vem a gente contar essa
0: agora
1: história.
0: Agora azedou a boca da égua.
2: Tá certo. Vamos.
1: Deu? Então é isso.
2: Vamos aguardar, aguardem mais uma história que acontece no Brasil, Ziu Ziu. É, são histórias que o povo conta, gente. Histórias que o povo conta, então vamos contar aí com maiores detalhes. Não vamos falar nomes.
1: Jamais.
2: Até se a pessoa aí, ou tiver mais alguém que saiba, ou até mesmo os envolvidos quiser entrar em contato com a gente, é 42 98804 2851. Mande no mais absoluto sigilo.
1: É, inclusive, foi bom você ter falado isso, porque ele falou isso, ele falou assim, se o cara que tá ouvindo sabe que saiu com ela tal, pode mandar mensagem pra gente aqui agora,
2: pode,
1: aqui no Sofrência,
2: mandar.
1: Que a gente entre em contato com ele e tal, entendeu? Então a pessoa, se estiver ouvindo, pode mandar aqui e falar, ó, fui eu que saí com a mulher.
2: Porque de repente ele foi enganado, a mulher pode não ter contado que era casada,
1: exato,
2: né?
1: Exato.
2: Ela pode ter dito que era livre, desimpedida, mentiu pro cara, o cara não, acaba não tendo culpa, né?
1: Vamos aguardar.
2: Vamos aguardar que é melhor.
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1: É, aqui não tem nada mesmo. Esse aqui pode jogar fora.
2: Olha, paga ele.
1: É,
2: paga.
1: Engraçado. E esse aqui?
2: Vamos ver.
1: Ah, essa tem. Porque tá escrito oculto, tem. Olha, gente, boa tarde pra você que tá se ligando agora com a Sofrência. Eu tô por aqui, eu e a Selma. O Cleverson encontra-se ainda em férias. Não sabemos quando volta, não sabemos, não avisou. Tomara que volte, assim, pelo menos esse ano, né, Selma?
2: É, pelo menos esse ano.
1: Tomara que volte, né? Ninguém sabe para onde foi, mas se alguém tiver informações, por favor, nos passe.
2: Uhum.
1: Vamos lá para mensagens. E tem mensagem, não é
2: pouco.
1: E não é pouco. Vamos começar por aqui, ó. Boa tarde, tudo bem? É nesse número que contratamos serviços? Olha, claro que sim. Vamos para, daqui a pouco eu te respondo, viu? Ele quer contratar serviços, isso é importante, isso é bom.
2: Claro.
1: Tem outro aqui, o Jackson tá com a gente. Jackson, boa tarde, Jackson. Ah, também aqui com a gente. Ah, já tá pronto o nosso vídeo aí. Tá no... Onde que tá esse vídeo?
2: Acho que... Me empresta o celular da rádio.
1: Coloca aqui
2: eu
1: no...
2: encaminho pra Tamara.
1: Encaminha ou coloca no status aí.
2: No status,
1: tem o nosso vídeo no status já aqui da, do Zap da rádio. Boa tarde. O Cleverson deve estar no Bosque de São João do Triunfo, assinado Fernando. Pode ser. Você viu ele por lá, Fernando? Alguém te contou? Está dedurando? Ou é uma fofoquinha? Mas obrigado aí pela informação, viu? Obrigado. Fala, Rosalvo, o que que é, Rosalvo? E aí, qual a boa?
3: Os caras estão reformando o hotel lá. Viu lá, passei lá, os caras deram pintada no hotel. Esse é o corno ameaçador. É o corno São Tomé, só acredita vendo.
2: Ele quer ver?
1: É, sobre quer a história, saber. Semana que vem o bicho vai pegar, viu, Rosalvo?
2: Vai.
1: Vamos ver o que que vai dar, né? O Cleverson tá repicando mudas de fumo aqui no faxinão. Ele pegou uma porcentagem da safra de fumo, essa safra, esse ano. Vai trabalhar no fumo, não mais na cultura. Ah, olha aí, ó.
2: Pois
1: será
2: é.
1: Será que é verdade, Selma?
2: Olha, eu não duvido não, viu? Não duvido.
1: Cleverson está repicando mudas de fumo no faxinão. Pegou uma boa... Bom, eu sei que eu, trabalhar com fumo dá uma boa grana, né?
2: Então,
1: pode
2: imagina.
1: Ser. Mas obrigado pela informação aí também,
2: legal,
1: viu, querida?
2: Legal isso aí, hein?
1: Obrigado. Pode ser. Vamos,
2: pode ser.
1: Vamos verificar, vamos acionar o Sérgio Soriani para verificar essa notícia.
2: Isso
1: essa
2: mesmo.
1: Informação. Muita gente que sai com mulher casada, com o...
2: É, essa semana tá com...
1: É,
2: né?
1: Muita gente que sai com mulher casada tá com... Na mão, né?
2: Na
1: tá
2: mão.
1: Com... Tá com o... Como é que fala? Tá com o brioco na mão. Essa semana. É...
2: Ai,
1: cuidado.
2: Então, eu fiquei pensando nisso, né? Eu falei, porque vai... Quantas pessoas essa semana que estão casadas, que foram pro motel com alguém, que devem estar tremendo a base... Porque o rapaz falou que se o cara não entrar em contato domingo, ele vai na casa e vai abrir o jogo pra família inteira do rapaz, viu?
1: Então, boa tarde,
2: se
1: viu?
2: Cuide.
1: Viu? Olha aqui outra mensagem, viu? Sobre essa história. Como é essa mulher?
2: Ah,
1: oh, cara.
2: Isso nós não podemos falar.
1: Como é essa mulher? Aqui já tem um preocupado, já ficou preocupado.
2: Você tá com medo
1: ele
2: já?
1: Ele já ficou preocupado. Ficou preocupado.
2: Ai, ai.

0: Ai, ai, ai, ai.
1: Começou a sua testa, pode abandonar. É.
2: Semana que vem a gente vai contar. A gente não pode contar como é que ela é. Não, né? a gente não... Isso a gente não pode fazer.
0: Detalhes, a gente jamais conta. É. Jamais, jamais.
2: É, mas olha, é de suar a testa agora, né? Você ficou preocupado, né? Ficou preocupado porque o marido agora tá atrás. O marido quer que a pessoa...
0: O marido não quer, eu não quero briga, ele não quer, ele só quer que o cara fale assim, ó, eu saí com ela mesmo, mas eu não sabia que ela era casada, pronto, acabou. Aí ele vai separar da mulher, você pode ficar inclusive com ela, se você quiser, entendeu?
2: Olha aí, que maravilha.
0: Ele só quer isso. Só
2: olha
0: quer
2: aí,
0: isso.
2: Que maravilha, viu? De repente você já fica com ela, então, já leva pra casa, né?
0: Exato.
2: Já
0: exato.
2: Leva pra casa.
0: Exatamente.
2: Daí sim, foi.
1: Já foi o boi que acorda.
2: Daí foi o boi que acorda mesmo, leva pra casa e pronto, já era.
0: É, exatamente.
2: Já era. Bom, ele falou que fale em off, nós não podemos nem falar em off. A gente vai contar mais dessa história aí na semana que vem.
0: Semana que vem, se o cara não aparecer, nós vamos contar que ele foi na casa lá e deu maior BO. Daí vai ser ter mais história ainda.
3: Exato. Será que esse caboclo não é um locutor da Cultura FM, tarde pegada seca? Cuidado aí, pegada seca.
2: Ui. Eu? Não.
0: Pegada seca.
1: Rapaz!
2: Melhor não, né? Mais uma mensagem aqui, daí vamos pra história.
0: Tá, vamos pra história.
2: Daí vamos para a história.
4: Opa, boa tarde. Hoje não é história de terror?
2: É.
4: Alô, com a semana inteira, essa prosa aí. Hoje teria que fazer alguma coisa diferente.
0: Não, mas hoje é. Calma aí, nós vamos contar. Inclusive, se você tiver uma história de terror, pode mandar aqui que a gente já coloca no ar, né?
2: Exatamente. Pode mandar, viu? Vamos lá. Estamos começando agora. Eu falei que era a última agora, né?
0: Uhum.
2: Olha aqui outra mensagem, só mais uma mensagem. Tá divertido hoje. Como é que é?
0: Te mando aí na rádio.
2: Ah, tá.
0: É que a gente deu esse adendo, gente, hoje, porque o rapaz falou que realmente tinha que falar hoje. Porque ele quer resolver essa história até domingo, entendeu? Foi por isso, só por isso.
2: Tá, ok. Vamos lá.
3: Agora o Cleberson, não sei não, que o carazinho sumiu, Será que não pegaram? Boa tarde. Não abandonaram tudo aí, não se mandaram junto lá pra praia do Pinho?
1: Pra você só tem uma coisa. Meu pensamento bovino.
2: Gente, ó, a história que me passaram é ali da região, Selma, de... Eu não conheço, Água Amarela, conhece?
0: Ai, se você me perguntar das regiões, eu não conheço nada, viu? Eu sou bem ruim em geografia.
2: É, bom, eu...
0: Eu não sei.
2: Eu não conheço porque ainda não consegui andar por todos os lugares por aqui, né? Mas é na região de Água Amarela. Água Amarela, Antônio Linto. Obrigado.
0: Após
2: já, o Rosalvo
0: Antônio
2: já passou
0: Linto.
2: Aqui. Após Antônio
0: então
2: Linto.
0: Tá.
2: Obrigado, viu, Rosalvo? É após Antônio Linto. A Selma não conhece porque não sabe de geografia. Eu não conheço porque faz 5 meses e meio que eu estou morando por aqui.
0: Uhum.
2: Devo já ter passado por ali, mas não identifiquei, não gravei os lugares ainda. Água Amarela, região de Água Amarela. Faz muito tempo, a pessoa me contou essa história. Ontem estávamos aí num jantar e ela me contou, a Mari me contou, vou falar o nome dela, a Mari me contou. E ela falou dessa história que há muito tempo ainda atrás, quando ela era criança. A Mari é a esposa do Luiz Tatu.
0: Uhum.
2: Tá? A Mari me contou então que há muito tempo ela era criança, a família dela era ali da região de Água Amarela. Enfim, eu não sei se ela morava ali ou ia visitar parentes ali na região. É próximo a um mercadinho, uma estrada de chão. Antigamente essa estrada era mais de chão ainda. Era já um carreirão, né? Um carreiro com barrancos altos. Diz que tem barrancos dos lados. Uma estrada estreita. Ela é estreitinha. E antigamente não tinha muitas casas. As casas, as chácaras ali eram uma longe da outra. Você andava um bom tempo para chegar perto de alguma residência. Era assim pouco habitado, né? Hoje já está um pouco mais habitada, né? As pessoas já construíram, tem outras construções, né, Selma?
0: Sim, sim.
2: E naquela época... Ela lembra que eles iam assim em novenas ou iam na igreja.

0: e na volta em cima do barranco. Eles estavam voltando, vinham cantarolando, primos e primas, todos voltando para casa naquela escuridão. Às vezes uma lanterna, um farolete ou alguma coisa para clarear um pouco que fosse o caminho. Geralmente ali era uma passagem muito escura. E eles iam na novena, a família toda reunida, as pessoas, aí chegavam numa encruzilhada lá. Um tanto das pessoas iam para um lado, outras pessoas iam para o outro, mas ela e a família dela, a irmã dela, a mãe dela, voltavam por ali. Elas tinham que continuar aquele caminho. Continuando no caminho, vinham com medo. Elas iam falando: será que não existe nada por aqui? Será que não tem algum lobisomem? Será que não tem alguma mula sem cabeça? Certa noite, elas estavam voltando. Estavam voltando da igreja. E o tempo estava para chuva, Selma.
1: Medo.
0: O tempo estava para chuva. E o medo foi tomando conta. Foi tomando conta dessas pessoas que estavam só querendo voltar para casa. Quando chegaram nesse ponto, que hoje tem ali um mercadinho, é numa estrada ali da Água Amarela, região de Antônio Lindo. Quando elas chegaram nesse ponto...
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1: Estamos de volta nessa super sexta-feira. É uma sexta-feira cabulosa, porque o tempo tá nublado e tá frio hoje também, né? Hoje é uma sexta-feira diferente. Sexta-feira com cara de inverno. Mas, Selma, eu prefiro uma sexta-feira nublada do que uma segunda-feira com sol.
2: Você prefere?
1: Eu prefiro. Porque sexta-feira é sexta-feira. Sexta-feira ela pode estar nublada, não tem problema nenhum, que o que tem que acontecer vai acontecer. Sexta-feira não, filho. Sexta-feira não. Eu prefiro.
2: Eu gosto de sol, Luciano. Eu sou movida a sol, assim.
1: Tá, eu sei, eu também gosto de sol, mas eu perguntei a você, você prefere uma sexta-feira nublada ou uma segunda-feira de sol?
2: É, eu acho que eu vou na sexta-feira nublada também.
1: Olha aí, e você?
2: Mas eu amo sol, gente, sol é vida.
1: Sol é vida. Jessiquinha, colocando lenha na fogueira, né, Jessiquinha? Olha aí, a nossa rainha participando por aqui. O Cleverson está no interior de São Mateus ajudando a rachar lenha de eucalipto para as estufas. Será, Selma?
2: Será? Eu não sei, não. Acho que o Cleverson não. Acho que ele é muito fresco para esse tipo de trabalho pesado.
1: Ô, Jéssica, você viu? Alguém te contou? Hã? A gente quer saber, hein? Você viu? Alguém te contou?
2: Será que o Cleverson pegando machado? Duvido.
1: Ele não tem cara de quem pega em machado.
2: Não tem cara.
1: Quem mais aqui com a gente? Mandou. Como é que é o nome dele?
2: O Alaf. Ele tá tirando sarro ali do nosso videozinho ali, ó. É que a Tamara ficou com chifrinha, né?
1: Nosso vídeo já tá aí no status aqui do WhatsApp da rádio. Tem um vídeo que a gente gravou ali agora há pouco. Você pode dar uma olhada ali, tá bom? Ai, vou deixar pra você ler isso. Você quer ler?
2: Ai, eu não. Você conta com mais emoção. É uma história de terror? Ou é de traição?
1: Chegou um negócio aqui agora, gente. Vai vendo aí, Selma. Tá. Vai analisando. Chegou uma carta aqui pra gente agora. Chegou uma carta aqui no WhatsApp agora. E nós vamos analisar. Vamos analisar. Um amigo que mandou aqui também uma mensagem perguntando se era ele, né? Preocupado aqui. Porque ele também esteve no motel com mulher casada na segunda-feira. Mas não é você. Não é. A gente já
2: descartamos essa hipótese.
1: Não é você, porque a Selma já fez aqui os seus contatos e já vimos que não é você, viu, meu amigo? Fica tranquilo.
2: Deve ter dado um alívio agora, né?
1: Não é você.
2: Ai.
1: Não é você. Tem outro aqui também que já ficou arrepiado.
2: Que já ficou, meu Deus do céu, gente. É,
1: esse aqui a gente não viu a cara dele. Deixa eu olhar o rosto dele. Pode ser que seja você.
2: Vamos ver.
1: Esse que escreveu aqui, ó. Arrepiou até o. Vamos ver se não é você. Você a gente não analisou ainda. Não é você.
2: Não é você.
1: Fique tranquilo. Não é você também que estava em motel segunda-feira com mulher casada. Vamos continuando por aqui. O Luiz Tatu, Luciano, passando por Inácio Martins, ouvindo vocês. Obrigado, Luiz.
2: Abraço, Luiz.
1: Vai devagar aí, 80 no velocímetro. No...

0: 97,5 no rádio. Continuamos então na Água Amarela. Onde eu parei, Selma?
1: Você parou que tava vindo chuva, começou a vir chuva, eles estavam com medo. Elas estavam com muito medo.
0: Elas estavam com medo. Só estavam três mulheres e um homem, que não era bem homem, era ainda um adolescente. Mas estavam aí voltando para casa e faltavam ainda algum tempo para chegar em casa. E o tempo foi se preparando para a chuva. Começou alguns raios, muita escuridão. Para ajudar, o farolete apagou. Apagou o farolete. Não dava para enxergar quase nada. E aquela rua escura. De repente, começaram a sentir um calor, um bafo que vinha de baixo, vinha da rua. Aquele bafo assim vinha de baixo. É um bafo quente, um ar quente que saía da terra. Só naquele lugar, Selma. Só naquela região. Onde hoje tem um mercadinho perto. Quem mora na Água Amarela deve saber. Foi o que nos contaram. Quando chegaram ali, depois da curva, olha, tem uma curva. Quando chegaram após a curva, elas avistaram alguma coisa em cima do barranco. Estava de branco e com os braços abertos. Era como se fosse uma pessoa, mas estava com os braços abertos. E bem abertos. Ficaram com medo. O medo tomou conta. E agora, vamos ou não vamos? Voltamos ou ficamos? Corremos ou o que fazemos, né?
1: Meu Deus.
0: Mas eles precisavam passar por ali. Só que olharam em cima do barranco aquele negócio lá, de branco, gente, com o braço aberto.
1: Deus me livre. E eles precisavam ir pra casa.
0: O único caminho era por ali.
1: Meu Senhor.
0: Aí passaram correndo. Como tava escuro, não deu pra olhar direito. Aí, uma delas falou assim, pensou, calma, deve ser o tio, eu vou agora trocar de nome aqui. Deve ser o tio João. Porque ele é muito brincalhão. Ele deve ter saído de casa, porque a casa dele agora é próxima. Ele sabe que a gente ia voltar. Parecia, pelo que eu olhei, parecia ele. O corpo assim, meio barrigudo, né? Parecia ele. Será que não era o tio João? Ele quer zoar com a gente, ele quer nos assustar. Só que elas apuraram o passo, acabaram indo correndo pra casa. E primeiro passaram na casa do tio João para ver se ele tava lá. Para tirar a prova real, né? Saber se era ele ou não era. Pois chegaram na casa dele. Bateram palmas já. Isso. Já na confiança de que a tia iria sair para fora e falar assim, oi, tudo bem? E alguém perguntar, cadê o tio João, tá aí? E que ela falasse não, né? Era o que elas imaginavam. Vai falar não, porque ele foi assustar a gente lá. Ele ficou lá para trás, né? Era ele que tava com, sei lá, com lençol, alguma coisa na cabeça. Então elas já estavam pensando, vai ser ele, com certeza. Esse danado quis nos assustar, mas vai cair do cavalo, porque nós chegamos na casa dele. Só que, Selma, quando a tia dela saiu pra fora e falou, boa noite, oi, tudo bem? Então, daí uma delas perguntou, oi, tio João tá aí? A tia simplesmente saiu no portão e respondeu.
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0: De volta, estamos aqui no Sofrência de hoje. Uma história assustadora, porque hoje é sexta. É de deixar você com os pelinhos aí arrepiados. A história continua e você também ainda pode mandar a sua mensagem. Pode mandar a sua mensagem pra cá, fique à vontade, viu? 42 98804 2851, pra você dar a sua opinião, enfim. Então, chegou uma carta aqui pra gente, a Selma já, enquanto a gente tava fora do ar aqui, tava rolando o comercial, a gente leu, né, Selma?
1: Uhum.
0: É pra semana que vem também, mais uma história.
1: Que... Cabeluda, hein? Mais uma história cabeluda.
0: Uma história pesada aí de relacionamento que não acabou bem, não.

0: É.
1: Chegou agora aqui praticamente uma carta mesmo, né?
0: A gente de já uma... salvou, então, pra contar na segunda, Nelson.
1: É, uma história de uma amiga contando a história de uma outra amiga.
0: Uhum.
1: Né? Ou ex-amiga, agora não sei como é que ficou a situação delas.
0: É.
1: Mas essa amiga aí tá já salvou ali, né, Selma?
0: Salvei, já salvei.
1: Tá certo. Uhum. Então a amiga tá contando a história da amiga que ela não concorda, né? Algo que aconteceu, uhum. E por ela não concordar com com o ocorrido, ela enviou pra gente a história da amiga.
0: Isso aí.
1: Então, semana que vem, segunda-feira, a história da amiga da onça. Aguardem. Qual água amarela, de cima ou de baixo ou do meio? Vixe, eu já não sei onde é a água amarela. Agora você pergunta se é do cima, do meio ou de baixo, eu também não sei. Não sei. Oi, Tarciana, boa tarde, Tarciana. Boa tarde, Tarciana.
0: Boa tarde, Tarciana.
1: Boa tarde. E aqui, quem tá com a gente? Oi.
2: Boa tarde, Selma. Boa tarde, Luciano.
1: Boa tarde.
2: Tudo bom?
1: Tudo bom.
2: Viu, o Clérigo tava aqui no Rio Claro até meio dia ajudando nós a fazer uma massa pra um piso aí.
1: Olha aí.
2: Uma jardineira. Rio Claro, uma jardineira. Mas ele só almoçou e saiu agora, não sei pra onde é que ele foi.
1: Isso, opa, obrigado, meu amigo, pela informação. Então,
0: sabe o que eu acho? Que ele tá fazendo teste em vários setores. Já foi, como que foi? Já foi...
1: Picar fumo,
0: já foi fazer massa pra piso. Eu acho que ele deve estar fazendo vários testes pra ver...
1: Foi rachar lenha.
0: Qual que ele se encaixa melhor.
1: Ele tá trabalhando por dia, né, pelo jeito,
0: eu acho,
1: né?
0: Que sim, é.
1: Ah, então...
0: Ou tá fazendo estágio em vários lugares.
1: Tá fazendo estágio em vários lugares, tá trabalhando por dia, enfim, ele tá ganhando o dinheiro dele.
0: Tá, né? Tá,
1: então a gente já
0: dinheiro.
1: Tá chegando realmente num denominador comum e tentando descobrir aí o que anda fazendo o Cleverson Daniel.
0: É.
1: Bom, vamos lá então terminar com a nossa história, gente. Vamos terminar com a história, porque a história precisa ter um final. Então... Onde que eu parei, Selma? Me ajude.
0: Tá, então, elas bateram palma lá. Tio João. Aí a tia saiu.
1: Certo.
0: E aí o que que a tia falou?
1: A tia veio até o portão e falou: oi, vamos entrar. Vamos entrar. O tio João está ali, tomando banho.
0: Ai, não era o tio João?
1: Pois é.
0: Não era
1: o tio que elas imaginavam, porque realmente tinha alguma coisa naquele barranco. E pasmem, meus senhores, passou anos e anos e a história às vezes se repete, Selma. Outros relatos do mesmo local, da mesma região da Água Amarela, da mesma estrada, são contadas até hoje. Quem mora na região deve saber que ali naquela curva, naquele barranco, tem algo estranho. Ali, em algumas noites, o calor sai do chão. Você passa de carro, tem gente que passa de carro, chega a embaçar o vidro do carro.
0: Nossa senhora!
1: Você já viu um lugar assim que você passa e embaça o vidro do carro?
0: Nunca.
1: Somente num lugar, assim, num trecho de...
0: Estranho, hein?
1: Coisa de 100 metros.
0: Nossa, muito estranho isso. Meu Deus. Nunca vi isso.
1: Pois é.
0: Quero ver.
1: Pois é, isso acontece na região, na localidade de Água Amarela. Não sei se de cima, de baixo ou do meio, mas é na Água Amarela. Eu vou procurar saber. Ô Mari, se estiver ouvindo, manda aí qual é a água amarela, Mari. De cima, de baixo, do meio. O Luiz Tatu, Luiz, pergunta lá pra Mari qual a água amarela. Mais um recado por aqui, eu soube a boca miúda que o Cleverson ia fazer umas entregas TikTok, Shopee, com a gente essa semana, mas ainda não vi ele na base. Acho que ele deu pra trás.
0: Olha
1: aí, hein?
0: Mais um trabalho que ele pode estar fazendo.
1: Pode ser.
0: Que ele apareça aí ainda.
1: Que legal, o pessoal tá comentando. Então a gente já tá descobrindo mesmo, Selma. Ele tirou essas férias aí pra fazer bicos.
0: Exatamente.
1: Pra fazer bicos.
0: Uhum.
1: Fala essa pra gente, por gentileza, Selma.
0: Enquanto eu acho que não vai dar pra falar.
1: Não? O que acontece?
0: Eu acho que não é assunto pra
1: entendi.
0: Sofrer.

0: Entendi, entendi. Vamos, ok. Uhum. Gente, obrigado pela participação de todo mundo aí, viu? Uhum. Obrigado você que participou com a gente. Fica tranquilo, né? Você que perguntou se era você, não apareceu aqui
1: não
0: ainda.
1: Não apareceu, mas o rapaz, se ainda, né? Que estava no motel na segunda-feira com a mulher casada, ou se você não sabe que ela é casada, pode mandar mensagem e falar, olha, eu que estava lá, mas eu não sabia que ela era casada. Exato. Né? Manda pra gente aqui.
0: Exatamente. É? Eu tenho um amigo meu, que às vezes sai com mulheres, e elas não contam que são casadas.
1: Então,
0: também. Coitado, não tem culpa.
1: Vai que o rapaz nem sabe.
0: Ele não tem culpa, não tem culpa.
2: Bico, o Clever sabe fazer. É a hora que não dá um pedaço de carne pra ele. O Clever, se você der um casal de tartaruga pra ele, ele deixa as duas fugir.
1: É verdade.
0: Ai, ai, gente.
1: Boa, Dudu.
0: Obrigado, Dudu. Um abraço, hein? Pelo jeito, tem um... Agora tá chegando mais aqui. Oi.
3: Estão lidando com o corno ainda.
0: Pois é, ainda, viu? Porque semana que vem o bicho vai pegar. Olá. Pelo jeito tem muito. Tem muita gente na mão. É verdade. Mão. Hoje tem. Uhum. Gente, um abraço. Tô indo embora. Bom final de semana. Selma, acabou. Acabou o programa.
1: Vai aproveitar sexta-feira. Vai curtir.
0: Vou curtir meus filhos que estão por aí. Estão lá em casa me esperando.
1: Vai lá.
0: A gente vai agora. Pena que não dá pra tomar sorvete hoje que tá frio,
1: dá,
0: né?
1: Sim, não. Sorvete com frio é bom que equaliza a temperatura daí.
0: E
1: tá
0: eu
1: tudo gelado.
0: E eu, segunda-feira, tô de volta aqui às 5 da manhã, gente.
1: Boa sorte.
0: Bom final de semana. A gente se fala. A Selma continua com vocês. Tchau, Selma.
1: Tchau.
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1: O Paraná possui uma das maiores populações carcerárias do Brasil. É o que revelam dados divulgados pelo Fórum Brasileiro de Segurança Pública, os quais apontam que quase 110 mil pessoas estão privadas de liberdade no sistema carcerário e sob custódia das polícias no estado. Em todo o país, apenas São Paulo possui um contingente de presos maior. Só que a população paulista é bem maior do que a paranaense. Inclusive, a taxa de aprisionamento no Paraná por 100 mil habitantes é duas vezes maior que a média nacional. Os dados disponíveis no Anuário Brasileiro de Segurança Pública 2026 indicam que 109.198 pessoas estavam privadas de liberdade no Paraná no ano passado. A maioria desses indivíduos estavam no sistema penitenciário, em regime fechado, semiaberto e aberto em medida de segurança, em internação e tratamento ambulatorial ou mesmo em prisão domiciliar. O Paraná registrou uma das maiores quedas de todo o país no número de assassinatos em 2025. Aponta a mais recente edição do Anuário Brasileiro de Segurança Pública. Apesar da queda nos registros, as informações fornecidas pelas Secretarias de Segurança Pública estaduais, pelas polícias civis, militares e federal, revelam que, a cada dia, 5 assassinatos são registrados no estado. Diversos tipos de violência contra mulheres tiveram queda no Paraná no ano passado. Por outro lado, algumas violências contra crianças e adolescentes tornaram-se mais recorrentes, mais frequentes. Seguindo uma tendência nacional, os casos de perseguição, stalking e violência psicológica contra as mulheres tiveram alta. 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

gente. Ai, que delícia, hein, gente? Sexta-feira, como Roberto não, o Luciano tava falando agora há pouco. Sexta-feira, mesmo nublada, já é bom, hein? Você sabe que você vai descansar daqui a pouco. Ei, coisa boa! Então aproveite, aumente o volume do rádio, fica ligado aqui na 97.5 e vamos curtir essa tarde.

alegria, bom humor. Olha, 18 graus neste momento, segundo o CIMEPAR aqui em São Mateus do Sul, tempo nublado. Diego Vitor Hugo chegando por aqui, Tubarões, ótima tarde pra você, agora 13h04.

0: Tem tudo, tá aí Paula Matos, que sorte a nossa. A gente curtiu também Jorge Mateus, Os Anjos Cantam, e Diego e Vitor Hugo, Tubarões. Só musicão, hein? Pra você que está curtindo a programação nesta tarde de sexta-feira, tarde preguiçosa, friozinho. Mas, gente, friozinho, mas alguém pode faturar R$100 hoje. É isso, Tamara. Boa tarde.
1: Boa tarde, Selma. Boa tarde, ouvintes. Isso mesmo, sextou. E a gente sabe que sextou só é bom com R$100 da Cultura Sul FM.
0: Com certeza. Vocês vão sair agora, Tamara?
1: Sim, hoje tem entrega.
0: Olha só.
1: Já pensou, né? Quase chegando no final de semana. Eu queria ganhar um R$100 hoje.
0: Eu também queria. Nossa senhora, alguém Nossa passa com o carro senhora. Assim, ó. Faz uma pergunta, fala, se você acertar, se leva R$100. Mas que maravilha. Alguém vai ter essa sorte hoje,
1: alguém
0: hein?
1: Vai ter essa sorte hoje. Então, o pessoal aí da Vila Americana, da Colônia Taquaral, das Tamareiras, da Colônia Iguaçu, que tá sintonizado aqui na 97.5. A gente já incluiu bastante aqui pra...
0: Sim,
1: não
0: exatamente.
1: Ter erro, tá? Então, assim, ó, viu o carro da Cultura Sul FM para a nossa palavra-chave de hoje. Eu vou falar aqui daqui a pouquinho,
0: tá,
1: só um pouquinho.
0: Prestem atenção.
1: Você fala a palavra-chave e leva R$100 pra
0: Você
1: casa.
0: Você acertou a palavra-chave, leva R$100. Oh,
1: então,
0: maravilha.
1: Ó, a palavra-chave de hoje é pra combinar com o tempo, tá? Chuva.
0: Chuva. Escutaram aí, gente? Escutaram? Então, ó, aumenta o volume do rádio, fica lá no portão olhando, viu? Viu o carro da rádio, já faz um sinal, né, Tamara?
1: Exatamente,
0: e
1: nós paramos.
0: Aí, a Tamara vai perguntar qual é a palavra-chave, você vai falar chuva, pronto, me levou cenzão.
1: Nossa, eu acho que...
0: A gente vai ver o vídeo daqui a pouco, hein?
1: Eu acho que vou mandar só o Felipe, daí vou pra lá e fico esperando ele.
0: Ah, isso aí. Obrigada, então, Tamara.
1: Obrigada.
0: E boa sorte pra galera aí que vai, alguém vai levar estes R$100, tá bom? Agora são 13h15, já volto, não sai daí não.

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2: Nota de falecimento. O plano de famílias Univida da Funerária Bom Jesus comunica o falecimento do senhor José Valdemar Santana, ocorrido na tarde de ontem aos 80 anos. A cerimônia de despedida está acontecendo na capela do cemitério municipal de São João do Triunfo. Sepultamento será hoje às 16 horas naquele mesmo Campo Santo. Familiares enlutados antecipadamente agradecem parentes e amigos que lá comparecerem. O Plano de Famílias Univida da Funerária Bom Jesus comunicou o falecimento do senhor José Valdemar Santana, ocorrido na tarde de ontem, aos 80 anos de idade.

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0: E aqui no Nossa Tarde a gente curte música de novela todos os dias, de segunda a sexta. A gente relembra grandes sucessos. Hoje é um grande sucesso da Marisa Monte, a canção Vilarejo, que fez parte da trilha sonora da novela Pé na Jaca, exibida pela Globo em 2006. Vamos curtir agora, 13h22.

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Como é que você tá nessa tarde de sexta-feira, hein? Tá curtindo? Já tá doido pra chegar final da tarde, pra ir embora, pra descansar, pra ficar com a família? Eita! Vai pra balada? É, gente, quem vai pra balada aí tem que se cuidar, viu? Não pode beber não, se vai dirigir, tá bom? Se cuidem, final de semana chegando, a gente vê tantas coisas acontecendo, então, juízo, viu? Se você sabe que você vai ter que dirigir, não bebe, tá? Ou se você quer beber, bebe em casa, né? Bebe em casa, gente. Não vai correr risco, né, gente? Perigoso. Risco pra você, risco pros outros. Juízo, juízo. Sexta-feira é assim. Sexta-feira fica todo mundo, né, assanhado, querendo aproveitar. Quem é solteiro, né? Os casados já vão ficar em casa com a família, curtir, pedir uma pizza, sair pra comer uma pizza. Ah, que coisa gostosa, gente. Final de semana é isso, né? Abraço aqui pra Sueli de Fátima, que tá curtindo. Excelente e maravilhosa tarde pra você também, viu, Sueli? Um beijo pra você, obrigada pelo carinho de sempre. E hoje tem sorteio, gente. Até esqueci de falar. Tem sorteio.

assim, se quer faturar, olha, ingresso pro Bailão Julino no Umbenal, dia 26. Vou sortear duas pessoas aqui pra levar ingresso, tá, gente? Bailão Julino no Umbenal, dia 26. Você vai lá curtir sem pagar nada, você vai ganhar o ingresso. Então manda sua mensagem pra cá no 98804-2851, gente, é sexta-feira, tá? Não liguem. Manda mensagem pra cá que eu vou colocar vocês no sorteio, ok? 13:30 agora.

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Agora são 13h43. Uma ótima tarde, uma excelente sexta-feira para você que está curtindo a programação. Galera que está na estrada levando a Cultura Sul de carona, uma boa viagem, viu? Deus te acompanhe. Sexta-feira, muita gente viaja. E aí, vai devagar, gente. Vai sem pressa, tá bom? O importante é chegar bem. Não adianta se querer chegar rápido, correr. Ai, não, preciso chegar até tal horário. Se você tem pressa, saia mais cedo, se programe, dá um jeito de sair mais cedo. Ou avisa, fala, ó, vou chegar um pouco atrasado, porque, gente, o que não pode é correr, né? Querer correr, correr, correr, loquear na estrada e aí ultrapassar. Olha quanta coisa de ruim que a gente vê, tanta notícia ruim, né? De acidente, enfim. E às vezes por imprudência de uma pessoa, acaba ela se acidentando, outras pessoas que estavam na paz ali também acabam até perdendo a vida. Então, gente, fica um alerta, né? Se todo mundo tiver essa consciência para não ultrapassar, gente, se não tiver certeza, não ter pressa mesmo, vai na paz. O importante é chegar bem, tá bom? Não adianta você ter pressa, querer correr e não chegar. Tá? Então pensa nas pessoas que estão te esperando lá. Vai chegar um pouquinho depois, não tem problema, mas vai chegar, tá bom? Abraço pra você, abraço pra Vanise, que está curtindo a Cultura Sul, a Giane também, a Antônia, a Tali, a Sueli. E olha, gente, o sorteio vai ser pertinho das 5 horas, tá? Vou sortear duas pessoas pra levar ingresso pro baile Julino lá no Umbenal, dia 26. Então, se você quer concorrer a esses ingressos, manda sua mensagem pra cá e pertinho das 5 horas eu vou divulgar quem vai levar, tá bom? Agora são 15.

0: 11 para as 4.
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1: Nota de falecimento. O Plano de Famílias Univida da Funerária Bom Jesus comunica o falecimento do senhor José Valdemar Santana, ocorrido na tarde de ontem aos 80 anos. A cerimônia de despedida está acontecendo na capela do cemitério municipal de São João do Triunfo. Sepultamento será hoje às 16 horas naquele mesmo Campo Santo. Familiares enlutados antecipadamente agradecem parentes e amigos que lá comparecerem. O Plano de Famílias Univida da Funerária Bom Jesus comunicou o falecimento do senhor José Valdemar Santana, ocorrido na tarde de ontem aos 80 anos de idade.

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Bom demais ter sua companhia. Agora são 13h51. 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Zé Felipe, se não tivesse ido.

Cultura tem tudo, Marcos e Belucci. Pena que você já namora. Muita música rolando por aqui. Nossa tarde que está no ar. Eu sou a Selma Santana e eu tô curtindo, gente. Tô curtindo essa tarde nublada. Mas tá friozinho, hein, gente? Tá friozinho o nosso inverno que tá aí. Mas olha só, a previsão pra amanhã qual é? É sol, viu? Solzinho amanhã, segundo o Cimepar. Será que vai ter solzinho amanhã? Não vai chover, pelo menos. Não está previsto chuva. Às vezes muda também, hein? Mas curte aí, curte seu final de semana. Aproveita, descansa bastante. Renova as energias pra curtir, né? A semana toda aí de trabalho que a gente tem pela frente. Então, final de semana é pra isso, gente. Pra renovar a energia, tá bom? Agora, na sequência, o Giro da Cultura. Claro, você fica muito bem informado aqui na Cultura CFM também. Acesse o P95. O portal de notícias da Cultura UFM, gente. Acessa todos os dias para você ficar sempre muito bem informado, tá bom? E daqui a pouquinho tem o nosso Trajetória. Agora faltando 1 minuto para as 4. 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

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Mulheres maiores de 18 anos agora estão autorizadas a adquirir e portar spray de pimenta para fins de defesa pessoal em todo o Brasil. É que recentemente foi sancionada e agora virou lei, a lei número 15.474, que autoriza a comercialização, a aquisição e a posse desses dispositivos por mulheres adultas, desde que os produtos sejam aprovados pelos órgãos competentes. A medida, publicada no Diário Oficial da União, tem o objetivo de permitir que o equipamento seja usado para conter temporariamente um agressor em situações de ameaça à integridade física ou sexual. Para comprar o produto, será preciso comprovar ter pelo menos 18 anos, apresentar documento oficial com foto e comprovante de residência fixa, além de declarar não possuir condenação por crime doloso cometido com violência ou grave ameaça. Os estabelecimentos autorizados a vender o equipamento deverão manter

0: registro das vendas por 5 anos, observando as regras da Lei Geral de Proteção de Dados. Também terão de fornecer orientações básicas sobre o uso correto do dispositivo e registrar as informações da compradora em um banco de dados a ser criado pelo governo federal. O uso do aerossol será considerado lícito apenas em situações de legítima defesa, para repelir a agressão injusta, atual ou iminente, conforme previsto no Código Penal. 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
2: Excelente tarde para você que está sintonizado aqui na Cultura Sul FM. Agora são 4:06.
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2: Eu sou a Selma Santana, eu te faço companhia e a gente vai curtindo muita música por aqui. Manda sua mensagem 98804-2851.
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2: Bom demais, hein? Pra essa sexta-feira, a gente vai curtir Capital Inicial. É uma das bandas de maior sucesso de rock aqui no Brasil. Formada em Brasília em 1982, ganhou destaque com vários sucessos, como Primeiros Erros, A Sua Maneira, Não Olhe Pra Trás e muitos outros. Liderada pelo vocalista Dinho Ouro Preto, a banda atravessa gerações com um repertório marcante e continua lotando shows por todo o país, sendo um dos grandes nomes do rock nacional. A gente vai curtir aqui no Trajetória de hoje. Uma ótima tarde para você. Agora 4:07.

0: 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Bom demais, nosso Trajetória, grandes sucessos do Capital Inicial, pra fechar o Trajetória da semana, hein? Sexta-feira, mas segunda-feira começa de novo. Segunda-feira começa o Trajetória novamente pra você, tá bom? Espero que você tenha curtido. Daqui a pouquinho tem resultado do sorteio. Você não participou ainda? Manda mensagem pra cá, 98804-2851. Vamos sortear dois ingressos, tá? Duas pessoas ganharão, cada um ganhará um ingresso para o Bailão Julino, que acontece no Umbenal no dia 26. Você pode faturar este ingresso, é só você participar. Claro, vai entrar no sorteio. Agora são 4:19.
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tudo. Wesley Safadão, Rei Vaqueiro, Displicente aqui na programação. Passou por aqui também Mari Fernandes com Lauana Prado. E a gente vai indo, gente. Vai indo pra última meia hora deste programa. O céu está ficando escuro. Será que vai chover? Sexta-feira, final de tarde, com chuva, daí complica, hein? Complica pra você que vai sair do expediente, que vai viajar, que vai voltar pra casa ou que vai pra algum lugar, não é? Atenção, gente, atenção na estrada, acende o farol, vai devagar, fica sintonizado na 97.5, porque aqui você sempre fica muito bem informado também, então qualquer coisa que aconteça, você vai ficar sabendo pelas ondas do rádio, claro, e você vai na paz aí pra você chegar bem no seu destino, tá bom? Uma ótima tarde pra você, agora 4:30.

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0: Esse quadro é bacana demais, hein? A gente fica sabendo aqui de músicas que a gente nem sabia que tinha outra versão. E aí você fica sabendo aqui, é claro. Hoje a gente vai curtir essa música linda, Just Give Me a Reason. É uma música de Pink, um feat com o Nate Ruess. E a versão brasileira foi Gustavo Lima que gravou a canção Diz Pra Mim. Vamos curtir agora, 4h36.
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Bom demais. Versão brasileira de hoje. Música super bonita, né? Versão internacional quanto a versão nacional. Ficou super legal também. E a partir de segunda tem mais versão brasileira pra você, porque já são 15 para as 5. Então, ótimo finalzinho de tarde. Já já eu volto com mais música pra você. Não sai daí, não. Já já também o resultado do sorteio.

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0: E a gente já segue pro finalzinho aqui do Nossa Tarde, já já Roberto das Neves te fazendo companhia neste finalzinho de sexta-feira. Agora são 10:05. 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

Cultura tem tudo, Marília Mendonça, folgado. A gente curtiu Miley Cyrus, Easy Lover. E muita música rolou aqui neste Nossa Tarde. Nesta Nossa Tarde, tarde boa demais, gente, curtindo muita música. Claro, na sua companhia. Quem leva, gente? Dois ingressos, olha, quem cada uma vai levar um ingresso, então, pro baile Julino, que vai acontecer no Benal, dia 26. Um ingresso é pra Giane Ferreira, do 9163, final 05. E um ingresso pra Vanise, do 9907, final 23. Então, a Giane e a Vanise, a Tamara vai entrar em contato com vocês, tá bom? Vocês vão poder curtir o bailão lá, se divertir, dançar bastante. Com o ingresso, né? Oferecido aqui pela Cultura Sul. Ai, que maravilha, gente. Pra quem não ganhou, gente, continua participando, porque aqui todos os dias tem prêmio. Sem promoções. Daqui a pouquinho tem mais prêmio aqui. Roberto das Neves está chegando já para fazer companhia para vocês. Vai sortear prêmio também, viu? Então continue sintonizados. Fica ligado, gente, porque aqui é feito com muito carinho para você, viu? Tudo, tudo, toda a programação. A gente se preocupa muito com que você se sinta bem curtindo a Cultura CFM, tá bom? Então, muito obrigada pela companhia. Desejo a todos um ótimo final de semana. Eu volto amanhã às 3 da tarde no Mistura Fina. Fiquem bem e até mais. Agora 4:56.

0: 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Os períodos de chuva exigem atenção redobrada para a prevenção de uma doença gravíssima e com altos índices de morte. A leptospirose, causada por uma bactéria presente principalmente na urina dos ratos. Em áreas alagadas, a bactéria pode contaminar a água e a lama, sendo transmitida quando entram em contato com a pele, com ferimentos ou com as mucosas dos olhos, nariz e boca. No Paraná, de janeiro a junho de 2026, foram registrados 170 casos da doença, 839 notificações, 47 estão em investigação e 12 mortes. A Secretaria de Estado da Saúde, SESA, orienta a população a reforçar os cuidados, especialmente em locais com registros de alagamentos, onde o risco de exposição à água ou à lama contaminadas é maior. A principal recomendação é evitar o contato direto com água suja de enchentes ou alagamentos. Quando isso não for possível, é importante utilizar equipamentos de proteção, como botas e luvas impermeáveis. Na ausência desses itens, sacos plásticos podem ser usados para proteger mãos e pés, reduzindo o risco de contato com a água contaminada. Caso ocorra essa exposição, ficar atento aos sintomas como febre alta, dor de cabeça e dor muscular, principalmente na panturrilha, náuseas, vômitos, icterícia, cor amarelada da pele, mucosas e olhos, e diarreia. Eles costumam surgir entre 5 e 14 dias após a exposição, podendo chegar até 30 dias. 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
1: Oi, gente, boa tarde. Bom início de finalzão de semana. Boa sexta-feira.

Alô, meus amores, tudo de bom pra você aí, pra você também, afinal de contas, estamos chegando em mais uma tarde aqui do nosso Terra Nativa, hoje de sexta-feira, sextou, dia 24 de julho, até às 8 da noite, o melhor da música está por aqui, sertanejo, gaúcho, bandas, enfim, hoje eu tenho um rodízio delicioso lá do Suzina, como de costume toda sexta pra você que participa, que interage com a gente e quem sabe, né, tá afim de ganhar esse presentão, vem pra cá, boa sorte pra você, fica com a gente até às 8 da noite, tem muita coisa boa pra você curtir, nesse momento temperatura tá marcando 17 graus, fora tá mais gelado esse arzinho aí, que coisa, mas enfim, vamos começar por aqui. Agora tem Guilherme Santiago, 5:09.

0: Cultura Sua FM, eu sou Nando Moreno, Rio Negro e São Limões, Chapeludo por aqui, só pra gente começar nosso finalzão de tarde, hoje de sexta-feira, de início de final de semana. E você, claro, né? Confirmando a sua preferência com a gente aqui na Gigante do Sul do Paraná, essa é a Cultura Sua FM. Tem cultura, tem tudo. Bom, a gente olhando, observando aqui do alto do Pinheirinho, né? Enfim, onde fica a Rádio Cultura Sul. Parece que tem algum lugar que tá caindo uns pingos de chuva, porque o tempo tá feio aí, olhando aqui do alto, né? Mas enfim, não há previsão de chuva para hoje e muito menos para amanhã, né? Essa chuva ela tá prevista lá por quarta-feira. Porém, o tempo tá nublado, mas em alguns pontos assim a gente olha, parece que realmente tá chovendo em algum lugar aí pertinho, viu? 5:16. Daqui a pouco tem mais músicas para você. A gente continua por aqui do jeito que você gosta. Não esquece que hoje tem presente aqui no Terra Nativa.
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Olha a gente aqui de novo, com muito mais músicas pra você. Vamos lá, deixa eu mandar um salve aqui pro pessoal que está na audiência. Roberto, tô curtindo você, Janete Camargo. Quero mandar um alusão aí pra todo o pessoal que tá na sintonia. Galera de São João do Triunfo e pra você e todos da rádio. Obrigado, Janete. Um abraço, continue sempre com a gente, acompanhando aqui a nossa programação. A Rosana de Souza, da Vila Bom Jesus, tá na audiência com a gente também. Valeu, Rosana. Um abraço, bom fim de tarde. Continue por aqui com o melhor da música. Tem som 7.

historinha, como que é? É assim, né? Pessoal que tá sempre ligado, acompanhando a nossa programação, agradeço a sua audiência, 9010, Maiara e Maraíza, aqui no nosso Terra Nativa. Te mandar um alô aqui pro Simeão, da Terra Vermelha, tá curtindo a gente, obrigado Simeão, tudo de bom aí pra você. Nosso amigo Jorge Quirino, confirmando a sintonia também, pessoal lá da Vila Bom Jesus, grande abraço, pessoal lá do Turvo de Baixo, na verdade, né? O Jorge Quirino, um abraço aí pra você, obrigado aí pela sua sintonia, desejando a todos um feliz finalzão de semana, valeu Jorge, pessoal do Turvo de Baixo. A Sueli também está na sintonia com a gente, tudo certinho, desejando a todos uma excelente e abençoada noite que está chegando aí de sexta-feira. Falar em sexta-feira, hoje tem décadas 2010, né? E você não pode perder, viu? Deixa eu mandar um salve aqui, galera que está na audiência, está confirmando a programação aqui, a Lídia. Lá no posto, tá sempre acompanhando a gente. Oi Lídia, como é que você tá? Tudo certinho? A Érica, a Lu, né? Que estão ouvindo a gente, pessoal no Caixa, no centro, em São Mateus do Sul, e com rádio em alto volume, acompanhando aqui o nosso Terra Nativa. Muito obrigado pela audiência de vocês. A Érica, a Ju, né? O pessoal que tá sempre curtindo aqui a nossa programação, aí a Lídia também, né? Um abraço, um bom final de tarde, uma excelente sexta-feira.

0: Paulinho Mocelin, plantador de fumo, aqui na 97, Cultura Sua FM. Seu finalzão de tarde, para você que sempre acompanha a nossa programação. Se você ainda não fez, baixe o nosso aplicativo, Rádio Cultura Sua FM 97.5, para ouvir a gente onde você estiver. Um abraço aí para todo mundo, dos bares, lanchonetes, pessoal do comércio em geral, que tá com o rádio ligado aqui na nossa programação até as 8 da noite, Terra Nativa, hoje valendo um delicioso rodízio lá do Suzina.
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2: Olha, já tem mais músicas para você. Neste domingo tem grande festa em louvor a São Cristóvão, na comunidade de Monjolos, com o tradicional almoço, churrasco, carneiro, leitão e costela no espeto, além de galinhada caipira. Vai ter procissão com o quadro de Nossa Senhora do Monte Claro, saindo às 10 da manhã da comunidade de Estiva dos Vidal. Então não perca, vê neste domingo a festa em louvor a São Cristóvão, na comunidade de Monjolos.
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0: gostoso, sua companhia é boa demais. Seguindo com mais músicas pra você, a Leoni Soares, lá da Água Amarela de Baixo, tá na audiência com a gente. Como é que tá aí, Leoni? Tudo certinho? Um abraço pra você, obrigado pela sua audiência, sempre acompanhando aqui a nossa programação. Tadeu também, fala aí, Tadeu.
1: Boa noite, eu escuto o programa, queria participar do sorteio.
0: Olha,
1: dei umas classes pro link, acho que obrigado.
0: Valeu, grande abraço pra você, Tadeu, continue sempre com a gente por aqui, acompanhando a nossa programação. Adriana Campos, do bairro São Joaquim, também confirmando a sintonia. Obrigado, Adriana, um beijo pra você. Programa Terra Nativa. Sabe quem tá chegando aqui? É a Texas.

0: Esse é o Zé Augusto e Andrei, choque de realidade, como lembra bastante, né? O Henrique e Juliano, né? A voz do Zé Augusto e Andrei. Mas enfim, um abraço aí pra você que tá sempre acompanhando a gente. O Heraldo Joaquim tá na sintonia. Ô, Heraldo, como é que tá aí? Tudo certinho? Um abraço pra você, bom finalzão de tarde, continue sempre com a gente acompanhando aqui o nosso Terra Nativa. O Luiz Stuski, lá da Vila Bom Jesus, tá tomando uma caipira. Ah, uma caipira agora vai bem final de tarde, hein, Luiz? Um abraço aí pra você, ele manda uma alusão aí pro Jorge Quirino, lá do Turbo de Baixo. E a todo o pessoal que tá na sintonia, valeu, um abraço a vocês. Continue sempre acompanhando aqui a nossa programação, não é, belezinha? Na tarde tá frio, uma caipirinha, ela vai dando uma aquecida aí, Luiz. Um abraço pra você.
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0: E essa é pra esquentar, é o Mano Lima. Cadê ela,

0: Aitero.
1: Vamos dar uma maneira. Vamos lá então, esse é o sono Mano Lima, Cadela Baia, aqui na nossa programação da Cultura Sul FM, que é feito pra você, onde quer que você esteja, sempre de bem com a vida, acompanhando aqui a nossa programação, que tem a sua cara, que combina com você, afinal de contas, tem muita coisa boa pra gente curtir juntos ainda, até às 8 da noite, hoje valendo rodízio delicioso, aqui do Suzina, presentão pra você de toda sexta-feira. Eu tenho certeza que você gosta de participar, de concorrer aos presentes que a gente traz para você todo dia. Então fica por aí rapidinho, a gente volta. Não sai daí não, que tem muita coisa boa. É um show de intervalo comercial para você e eu tenho certeza que tem algo aqui que você vai gostar e aproveitar.

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9 minutos faltando para as 6. Quer música? Se você quer música, tá rolando mais aqui pra você. Te mandar antes um abraço pra Poliana lá da Vila Palmeira. Oi, Poliana, tudo bem aí? Um bom final de tarde pra você, pra toda a família. O Jorge Quirino tá aproveitando aqui, retribuindo o abraço lá do Luiz Stuski, lá da Vila Bom Jesus. Valeu, alusão especial pra vocês aí. Uma excelente sexta-feira.

0: 3 minutos, faltando para as 6. Você ouviu o Gustavo Lima, Bala Alojada, aqui no nosso finalzão de tarde, hoje de sexta-feira. Tudo de bom aí pra galera que tá sempre na audiência, acompanhando a nossa programação, que é feita para você todos os dias, de segunda a sexta-feira, nesse horário, para você curtir e se divertir também por aqui. Afinal de contas, você merece o melhor da música. A gente procura fazer para você aonde você estiver. Fica por aí, rapidinho, tem muito mais aqui na Cultura.
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3: A Receita Federal abriu nesta sexta-feira, dia 24, a consulta ao terceiro lote de restituição do Imposto de Renda 2026. Cerca de 2,7 milhões de restituições compõem esse lote, com crédito de 4,6 bilhões de reais. A maioria corresponde a contribuintes sem prioridade legal, 1,4 milhão. Na sequência, 839 mil declarações onde a modalidade pré-preenchida foi utilizada ou casos em que o recebimento da restituição via Pix foi selecionada. Em relação aos contribuintes sem prioridade, esse será o primeiro pagamento de restituição para quem declarou em 2026, segundo a Receita. Os outros dois lotes só abrangeram contribuintes com prioridade legal e não determinada por lei. Os dois primeiros lotes desse ano representaram 80% das restituições previstas para este ano, tanto em valores quanto em número de contribuintes. O crédito das restituições está previsto para o dia 31 de julho, ao longo do dia, conforme o processamento de cada instituição financeira. 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

Santos, lá do Lajeadinho. Oi, Josefa, tudo bem aí? Uma ótima noite pra você, pra toda a sua família. Continue acompanhando a nossa programação. A Simone também tá na audiência. Oi, Simone, tudo certinho aí? Um abraço pra você, pra toda a família, sempre acompanhando a nossa programação aqui do Terra Nativo. Leandro tá na audiência também, confirmando a preferência. Obrigado, Leandro, um abraço. A Maria Madalena, lá da Vila Proma, também confirmando a sintonia aqui no nosso Terra Nativo.

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Cultura Sua FM, seu som da Elis Jesse Calcão, aqui no nosso Terra Nativa. Um abraço pra Patrícia em Três Barras, sempre confirmando a sintonia com a gente por aqui. Uma alusão especial pra você e pra toda a família. A Maria Maieski, lá da Colônia Taquaral, tá na audiência com a gente. Tá curtindo aí, né? Mandando uma alusão aí pra todo o pessoal. Pra Camila, Elisa da Cruz. Também pra Maria Maieski. Um abraço pra você. É o. Acho que é o Júnior, né? Que tá participando ali. Imagino que seja, né? Então tá, um abraço aí pra vocês. É, continue por aqui com a nossa programação, que tem a sua cara, que combina com você.

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Jean, grito de amor aqui na nossa programação da Cultura. Obrigado aí pela sua preferência, pela sua audiência. Hoje de sexta-feira, de início de final de semana, você que tá de aniversário, hoje dia 24, feliz aniversário para você, que seja uma data muito festiva na sua vida, um novo ciclo aí, né? Acompanhando também o nosso Terra Nativa de hoje, valendo esse presentão rodízio delicioso lá do Suzina para você.

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3: E olha a gente aqui de volta, 6:23. Boa noite pra você. Abraços, o Gabriel lá da Vila Americana tá confirmando a preferência com a gente. Obrigado, Gabriel. Um abraço aí a você, todos da família. Geralda, oi Geralda, lá da Vila Palmeirinha. Tá junto com o Donaldo lá. É, tá curtindo a nossa programação. Um abraço aí pra vocês. Uma excelente noite de sexta-feira. Sempre na sintonia da mais gostosa estação.
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3: Agora tem Simone Mendes.

esse é o som do Ivonir Machado. Alô, mulherada, é belezinha. 6h30 agora, tudo de bom aí pra você, pessoal nos bares e lanchonetes, galera que já tá em casa agora, coisa boa. Tem gente que não trabalha amanhã no sábado, né? Mas tem aqueles que ainda trabalham até meio-dia, até as 3, enfim, ou até mais tarde, mas, né, enfim, que bom que você tá trabalhando, porque tem muita gente que às vezes tá em busca de um trabalho e tá difícil de conseguir alguma coisa, né? E quando a gente tá no trabalho, o que que a gente tem que fazer, né? Tem que pelo menos tentar manter aquilo que realmente nos fortalece e que nos dá aí, né, o alimento de todo dia. Então tem que pensar sempre nisso aí e aproveitar pra curtir. Domingo já tá aí também, né? De repente você trabalha amanhã, mas folga no domingo, olha que coisa boa, vai descansar, vai aproveitar, tem as festas aí das comunidades do interior, que fala em festa domingo, lá em Antônio Olinto, mas vamos lá domingo, hein, belezinha? Estaremos lá em Antônio Olinto, todo mundo tá convidado aí, a Cultura Sua FM, o Domingão da Cultura vai estar ao vivo e você não pode ficar de fora.

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1: Ah, moleque!
2: E aí, ouvinte? Aqui é o Henrique e eu tenho charadinha. Quero ver se você acerta essa, hein? Qual a carta que melhora a vida do carteiro? Você sabe? Não, tem uma carta. Ela melhora a vida do carteiro. Não sabe? Não faz ideia? É a carta de recomendação. É. É boa essa, né? Daqui a pouquinho eu volto com uma charadinha. Fica aí.
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gente vai seguindo em frente por aqui, agora 24 para as 7. Mais de 1 milhão de ouvintes, Cultura Sua FM. Deixa eu mandar um alusão aqui, quem tá me ouvindo é a Marlene lá de... Marlene de Paula, lá da Vila Palmira. É isso? Então tá, um abraço aí pra você, Marlene, continue sempre com a gente, acompanhando, é Palmeira, né? Acho que é Vila Palmeira, um abraço aí pra vocês, sempre na sintonia aqui do nosso Terra Nativa, feliz com o carinho de vocês aí, o Itamar lá da Colônia Eufrosina, alô Itamar, um abraço, boa noite aí pra você também, o Gerson lá da Barra Bonita, tá na sintonia com a gente, mandando um alusão pessoal lá da Barra Bonita, né? O Gerson Borges do Rio Baio, agora entendi o toque aqui, valeu Gerson, um abraço aí pra você. Você, todos lá da Barra Bonita, enfim, do Rio Baio, que sempre acompanham o nosso programa, o Jefferson Gadonski, que nosso amigo Jefferson, como é que você tá? O Beto com a esposa aqui, tô te ouvindo aí, um abraço Jefferson, é a Lu, né? Tudo de bom aí pra vocês, uma boa noite de sexta-feira, sexta-feira fria essa, hein? Poxa

Meu amigo Dercílio Schmidt, comunicador lá de Canoinhas. Como é que tá, Dercílio? Abraço aí pra você. Tá frio aí ou como é que tá? Tá mais ou menos. Se tá mais ou menos, tá louco de bom, não é? Enfim, 23 agora para as 7. A música não para.

0: Cultura, seu FM, você ouviu Mariana e Matheus, receita, boa noite pra todo mundo, pessoal que está na audiência, confirmando a sintonia por aqui, obrigado aí pela sua preferência, galera que tá passando aqui pela BR também, uma excelente noite pra todo mundo, esta é 97.5, a Cultura, sua FM, amanhã meio-dia, em o nosso Som do Sul, só bandinhas pra você até as 3 da tarde, todo sábado na programação aqui da Cultura, você é meu convidado pra curtir a gente amanhã, belezinha, meio-dia, não é? Aqui no Som do Sul. E hoje, de presentão, tem um rodízio delicioso lá do Suzina. Pra você que está participando, tá interagindo, 988-04-2851.
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0: E olha, amanhã, meio-dia, mais ou menos assim, ó, pra você.

na Cultura, sua FM Banda, Alma Latina, Olhos Verdes, não é? Belezinha. E até às 8 da noite, o melhor está aqui para você, seja sertanejo, gaúcho, bandinhas, você acompanha com a gente todos os dias aqui na nossa programação. E hoje de sexta-feira, início de finalzão de semana, o Décadas, a partir das 8 da noite.

Logo depois aqui do nosso Terra Nativa, traz hoje ano 2010 para você matar saudades. Então é logo depois aqui que a gente encerrar o nosso Terra Nativa, você já entra nessa emoção mais envolvente do passado, 2010, no décadas.

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2: Bom, agora 12 para as 7. 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

Acho que não para pra você, tudo de bom. Mandar um abraço aqui, galera que tá na sintonia, o Leandro, lá do Papuã, alô pessoal aí do Papuã, como é que tá? Tudo certinho? Abraço aí pra vocês. O Leandro tá mandando pro filho Iago e também pro cunhado Tiago, estão juntos lá acompanhando a gente aqui, belezinha. Obrigado, pessoal aí do Papuã, tudo de bom. A Ilze lá de Mafra, também confirmando a audiência, desejando a todos um bom finalzão de semana. Obrigado, Ilze, você e todos da família. Agora 8 minutos faltando para as 7, a gente continua.

Cultura Sua FM, uma excelente noite para todo mundo, você que tá me acompanhando aí, muito obrigado pelo seu carinho, tá na hora do Giro da Cultura. Eu vou contar uma coisa para vocês aqui, viu? Hoje, eu comentei aqui, não vai chover, o tempo tá bom, né? Não vai chover, chuva só quarta-feira. Eu tive que bater na boca aqui, porque tá chovendo agora, né? Inclusive, tava uns relâmpagos aí, eu olhei, será que é isso mesmo? É um reflexo de alguma coisa. Mas não, abri a janela agora ali, tá uma chuvinha. Olha só que coisa, ela veio, ela apareceu, belezinha. 14 graus agora a temperatura, pra amanhã tá marcando aqui, sábado. Bom, também não ia chover, né? Mas tá marcando aqui tempo nublado para amanhã, domingo também tempo nublado, segunda-feira tempinho volta a ser ensolarado, terça também, já para quarta-feira tem tempestades intensas na nossa região, mas como é previsão, a gente nunca sabe, né? Como falei hoje que não choveria e a chuva veio, então fica esperto aí, viu? Porque amanhã tá marcando aqui tempo nublado, parcialmente nublado, mas vai que a chuvinha continua, né? Mas enfim, tá na hora do Giro da Cultura, informações pra você e daqui a pouco tem mais.

0: 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O governo federal, por meio do Ministério da Fazenda, prorrogou por mais 30 dias o subsídio de 44 centavos por litro da gasolina. A nova portaria entra em vigor neste domingo, dia 26, em meio à alta no preço do petróleo no mercado global e às incertezas no Oriente Médio com a guerra entre Estados Unidos e Irã. A informação foi confirmada pela pasta na noite de quinta-feira, dia 23. Com a decisão, o governo mantém o mesmo subsídio à gasolina, mas reduz o prazo de vigência da medida, de 2 meses para 1. Para a Fazenda, a mudança permitirá reavaliar a volatilidade do mercado e a política de preços com maior frequência, sem alterar os critérios de concessão do subsídio. Na quinta-feira, o valor do barril do petróleo tipo Brent voltou a ultrapassar a marca de $100, o que não ocorria desde o mês de maio. O governo projetava retirar a subvenção da gasolina no início de julho, mas adiou a medida compensatória diante da forte valorização do petróleo e das incertezas do mercado. Já o subsídio ao diesel não foi alterado e permanece em R$1,12 por litro do combustível. O benefício teve sua vigência prorrogada por mais 60 dias em 16 de julho e permanecerá em vigor por período superior ao da gasolina. 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
2: Então, por aqui a música não para, tem muito mais para você na sua noite de sexta-feira, início de final de semana.
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2: Às 8 por aqui, eu, Roberto das Neves, te faço companhia na programação que tem a sua cara.

Tudo da sua FM, 7:11, Paulinho Mocelinho, João Nelore, Texano. Para você que está sempre acompanhando aqui a nossa programação, tudo de bom para você, uma excelente noite de sexta-feira. O Renato e a Leonora, cochilhão dos vitorianos, na sintonia por aqui. Um abraço para vocês aí, um excelente fim de semana.

Cultura, sou FM, o Décio Tavares. A primeira vez. Boa noite pra você, tudo de bom aí acompanhando. Nossa Terra Nativa de hoje, de sexta-feira. Obrigada pelo seu carinho, pela sua sintonia. Afinal de contas, você merece o melhor da música. A gente traz pra você todos os dias, de segunda a sexta-feira, aqui na Cultura, no nosso Terra Nativa, do jeitinho que você gosta. Fica por aí rapidinho, tem mais músicas na nossa programação. Você vai interagindo por aqui. Hoje tá valendo um delicioso rodízio.

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0: Olha só que maravilha, hein? A música não para pra você, 7:21.
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0: Deixa eu mandar um alô aqui pro Sebastião e a Roseline na audiência. Fala, Sebastião, tudo bem aí? Obrigado a Roseline também na audiência. Lá do Lajeadinho, o Edilson Macuco tá com a família acompanhando a nossa programação. Obrigado, Edilson. Você e todos aí, continue sempre na audiência. A Lúcia Louro tá confirmando a preferência por aqui também. Obrigado, Lúcia. Beijo a você, toda a sua família aí na audiência, acompanhando a gente. Tem toque aqui, vamos ver.
2: Ô, Renardinho, boa noite, Kenner. Sai lá do tal de Mourão com chuva e estão chegando o triunfo com chuva.
0: Olha só, hein?
2: Da defesa, Matheus do Sul, embaixo de chuva, louco.
0: Valeu, um abraço pra vocês, hein? Bom trabalho, tá bom, Magrão? César, continue por aqui, do jeitinho que a galera gosta, é a música na cultura.

programação da Cultura, sou FM 729 agora. Oswaldir e Carlos Magrão, Mulher Chorona. Última noite pra todo mundo aí, pessoal nos bares e lanchonetes que acompanha a gente nessa sexta-feira, início de final de semana. Bom demais, hein? Pessoal aí nas comunidades do interior também, pessoal que tá em casa, já tá naquele momento gostoso, aquela jantinha deliciosa de sexta-feira e acompanhando a nossa programação aqui, uma excelente noite para todo mundo. Não esquece, hein? Amanhã, sábado, meio-dia, tem o nosso Som do Sul, só bandinha para você curtir por aqui.

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3: Agora 29 para as 8. 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

0: é, olha a gente aqui de volta.
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0: Galera que tá confirmando a audiência por aqui, Daniel do Jardim Santa Cruz, boa noite pra você, Daniel, um abraço aí, continue com a gente, acompanhando aqui a nossa programação de início e de finalzão de semana. É, Roberto, manda um alusão aí pro meu esposo Wilson, estamos ouvindo você, a Bernadette Popenda, da Colônia Taquaral. Alô, Bernadette, pessoal aí da Colônia Taquaral, um grande abraço para vocês, uma excelente noite, uma boa sexta-feira.

Cultura sua FM, o Leonardo, Celestino das Noites, meu ex-amor. Manda abraços aqui pro pessoal que tá na sintonia, tá acompanhando a gente. Roberto Celso, aqui da Vila Palmeirinha. Tamo na sintonia com a esposa Joana e as filhas Cauane e Poliana. Valeu, Celso, toda a sua família aí, um abraço. Uma excelente sexta-feira, curtindo a gente. Boa noite, Roberto, Leoni e Afonso. Estamos brincando, jogando um pifezinho aqui, e com o Fagner, a Maria, a Clara, a Hanna, do Turvo de Cima. Ô, pessoal, estão jogando um pifezinho. Nós somos bons no pife.

né, belezinha? É verdade, nós somos bons, viu? É a Leoni, pessoal aí no tour, qualquer dia eu e o belezinha vamos se agendar aqui, nós vamos jogar um pife com vocês aí, tá bom? Um abração aí, um bom finalzão de semana. A música não para por aqui. Machucar os corações apaixonados. 17 para as 8.

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0: gente vai seguindo por aqui.
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0: Pra quem tá acompanhando aqui a nossa programação é o Lenilson Aliposso, São João do Trio. Fala, Lenilson, um abraço aí pra você, mandando um alusão aí pra toda a família, né? Pra Paula, o Arthur, Ana Lu, enfim, pessoal de São João do Triunfo, um grande abraço pra vocês, continue sempre por aqui, nos prestigiando. A música não para na cultura.

na Cultura Show FM, os mateadores, depois da lida, é, belezinha. Manda um abraço aqui no final pro pessoal que tá na sintonia, na audiência, acompanhando a gente, a Tatiane, lá da Vila Amaral. Oi, Tatiane. Obrigado, um bom fim de semana para você e sua família também, sempre com a gente. Nosso amigo Paulo Casimiro Karpinski, lá da Vila Nepomuceno. Ô, Paulo, como é que você tá? Tudo certinho? Você que tá numa boa aí, curtindo a gente, agradecendo aí, mandando um abraço para todo o pessoal que tá na sintonia, né? Obrigado, viu, Paulo? Paulo teve esses dias aqui na rádio fazendo uma visita pra gente aí, né? Que maravilha! Bom finalzão de semana pra você, tá bom, meu amigo Paulo Casimiro e todos aí da Vila Nepomuceno. Bom, quem se deu bem hoje aqui tá levando esse presentão rodízio delicioso lá do Suzina. Foi a Poliana. Oi, Poliana. Boa noite pra você. O telefone dela é o 429-8863, final 48. Tem 5 dias, Poliana, pra passar aqui na Cultura, retirar o seu vale rodízio e, claro, depois se deliciar com esse presentão aí, tá bom? Próxima sexta tem mais na Cultura. A gente se fala amanhã, meio-dia, belezinha, aqui no nosso Som do Sul. Obrigado pelo carinho. Tá vindo aí o Décadas 2010. E meia-noite, já sabe, tem o Bateu Saudade. Um abraço.

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1: O Paraná possui uma das maiores populações carcerárias do Brasil. É o que revelam dados divulgados pelo Fórum Brasileiro de Segurança Pública, os quais apontam que quase 110 mil pessoas estão privadas de liberdade no sistema carcerário e sob custódia das polícias no estado. Em todo o país, apenas São Paulo possui um contingente de presos maior. Só que a população paulista é bem maior do que a paranaense. Inclusive, a taxa de aprisionamento no Paraná por 100 mil habitantes é duas vezes maior que a média nacional. Os dados disponíveis no Anuário Brasileiro de Segurança Pública 2026 indicam que 109.198 pessoas estavam privadas de liberdade no Paraná no ano passado. A maioria desses indivíduos estavam no sistema penitenciário, em regime fechado, semiaberto e aberto, em medida de segurança, de internação e tratamento ambulatorial ou mesmo em prisão domiciliar. O Paraná registrou uma das maiores quedas de todo o país no número de assassinatos em 2025. Aponta a mais recente edição do Anuário Brasileiro de Segurança Pública. Apesar da queda nos registros, as informações fornecidas pelas secretarias de segurança pública estaduais, pelas polícias civis, militares e federal, revelam que, a cada dia, 5 assassinatos são registrados no estado. Diversos tipos de violência contra mulheres tiveram queda no Paraná no ano passado. Por outro lado, algumas violências contra crianças e adolescentes tornaram-se mais recorrentes, mais frequentes. Seguindo uma tendência nacional, os casos de perseguição, stalking e violência psicológica contra as mulheres tiveram alta. 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
1: No embalo agora aqui da sua sexta-feira. Tá começando o nosso programa Décadas na Cultura Sul FM. Eu sou o Cleberson Daniel e vamos juntos agora, no seu início de final de semana, com o melhor da década de 2010. Uma boa noite para você que tá no carro, dando aquele rolê pela cidade, para você que tá em casa, para você que tá de folga, para você que tá trabalhando, os amigos que trabalham na noite, os amigos caminhoneiros, caminhoneiras viajando, passando pelos quatro cantos e ligados no som da Cultura Sul FM. É hora de curtir, sentir, se emocionar, recordar.

e no tempo voltar com as músicas de 2010. Essa década aqui parece que foi ontem, mas já se foram 15 anos, meu povo. 15 anos. Passa rápido demais, hein? Muitos fatos, muitos acontecimentos e muitas curiosidades. E a gente vai curtindo, falando, batendo papo, comunicando, porque é importante aqui na Cultura Sul FM essa programação super diferente e envolvente para você ouvir na sua noite. O Décadas de 2010 está no ar.

2010, minha gente. Como eu já citei, já se foram 15 anos desta década. O tempo passa, o tempo voa. E aqui na Cultura Sul FM, na sua noite, a gente continua tocando música boa.

quarta-feira 90, quinta-feira 2000 e hoje, sexta-feira 2010 na programação. No embalo, no clima da sua noite, levando você ao passado, fazendo você recordar de coisas boas que você viveu e de muitas coisas que você ainda vai viver, gente, exatamente. Porque logo, logo ali no finalzinho, chega a década de 2030 já, é isso mesmo. Estamos lá caminhando, ano que vem já é 2026. 4 anos, passa voando, passa rápido, então logo, logo teremos um especial também da década de 2020 aqui na programação da Cultura Sul FM. Mas por enquanto, 2010 relembrando, recordando aqui no seu Décadas, todas as noites, uma década diferente, envolvente, sempre para você viajar na programação da Cultura Sul FM, do jeito que você gosta. 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

0: aqui na Cultura Sul FM, sempre o som interessante e empolgante na sua noite com o programa Décadas. A primeira hora já foi embora, não esquece que 10 horas da noite eu retorno com a segunda parte do programa Décadas, para você continuar curtindo, ouvindo as músicas que marcaram época, as músicas que marcaram a sua vida, os sons de 2010, de 2010 a 2019. É uma década toda que você ouve os grandes sucessos, as músicas na programação aqui da Cultura Sul FM, diferente, envolvente, sempre uma programação muito atraente. Se você não baixou ainda o aplicativo, baixe o aplicativo Cultura Sul FM. Com apenas um clique, você pode curtir, pode ouvir onde você estiver. 10 horas da noite, eu volto com a segunda parte do Décadas.
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Os períodos de chuva exigem atenção redobrada para a prevenção de uma doença gravíssima e com altos índices de morte. A leptospirose, causada por uma bactéria presente principalmente na urina dos ratos. Em áreas alagadas, a bactéria pode contaminar a água e a lama, sendo transmitida quando entram em contato com a pele, com ferimentos ou com as mucosas dos olhos, nariz e boca. No Paraná, de janeiro a junho de 2026, foram registrados 170 casos da doença, 839 notificações, 47 estão em investigação e 12 mortes. A Secretaria de Estado da Saúde, SESA, orienta a população a reforçar os cuidados, especialmente em locais com registros de alagamentos, onde o risco de exposição à água ou à lama contaminadas é maior. A principal recomendação é evitar o contato direto com água suja de enchentes ou alagamentos. Quando isso não for possível, é importante utilizar equipamentos de proteção, como botas e luvas impermeáveis. Na ausência desses itens, sacos plásticos podem ser usados para proteger mãos e pés, reduzindo o risco de contato com a água contaminada. Caso ocorra essa exposição, ficar atento aos sintomas como febre alta, dor de cabeça e dor muscular, principalmente na panturrilha, náuseas, vômitos, icterícia, cor amarelada da pele, mucosas e olhos, e diarreia. Eles costumam surgir entre 5 e 14 dias após a exposição, podendo chegar até 30 dias. 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

0: Está no ar a Voz do Brasil. As notícias do governo federal que movimentaram o país no dia de hoje.
1: Olá, boa noite.
2: Boa noite para você que nos acompanha em todo o país.
1: Sexta-feira, 24 de julho de 2026.
2: E vamos aos destaques do dia.